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0: achando ruim, é? Eu não.
1: Pronto, falei.
2: Machine!

Você tá entendendo? Ó, ó. Ó o passo, ó. É assim, ó.

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1: Essa música conta a história de um fim de relacionamento, porém com um final diferente. Vem assim, ó.
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1: Não há dúvida nenhuma que quem move o Brasil merece reconhecimento. E é exatamente essa a proposta do projeto Motorista Série A, iniciativa do SESC Senat que premia os profissionais que fazem da segurança, da qualificação e do profissionalismo seus companheiros de viagem. E o Francisco Garonzi, nosso repórter especial, esteve numa etapa do projeto em Pernambuco.
2: O cenário é esse maravilhoso litoral pernambucano, mas esses profissionais não vieram até aqui só para curtir praia, não. Eles estão aqui para ganhar o prêmio do Motorista Série A.
3: Na primeira grande seleção, cerca de 1.700 profissionais foram selecionados pelo comportamento ao volante.
2: Depois, 170 motoristas avançaram para as etapas regionais. E de lá, saíram os 20 finalistas que estão aqui em Pernambuco.
3: Eles passaram por etapas e provas que foram bem difíceis, mas eles foram o destaque e por isso estão aqui nesse momento.
1: E o Garon se conversou com o estradeiro Elton, com a sua Cristal, a esposa dele, a Marina, e com seu filho, Davi.
3: Como que você se enxerga sendo um dos 20 finalistas, sabendo que lá atrás começou com mais de 8 mil?
4: Eu me sinto muito orgulhoso por estar aqui representando a nossa profissão, que é tão desvalorizada, tão sofrida. Então, eu tenho muito orgulho de estar aqui hoje representando os milhares de motoristas aí do Brasil, aqui na final.
3: Marina, pra você, foi surpresa ele estar aqui?
5: De forma alguma. O meu marido é excelência em tudo. Pra gente, como pai, como marido, excelente profissional. Eu sempre falo pra ele, é a nossa referência.
3: O que que ele faz que você olha e fala assim, não, olha, o dia que eu for do tamanho do meu pai, eu vou querer fazer que nem ele?
6: Tudo. Tudo que a gente precisa, sempre ajudando a gente. Tudo, José.
2: A participação da família é fundamental, porque sem esse apoio, tudo se torna muito mais difícil. E aqui na final, fica muito claro que o apoio da família faz toda a diferença, né?
1: Valeu, Garonce, muito obrigado, viu, parceiro? E quem não conseguiu se inscrever nessa edição do Motorista Série A, não chore, não se desespere, porque o SESC Senat, gente, já sinalizou que uma nova edição deve ser aberta em breve, viu?
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1: Ah, todo mundo que curte os caminhões rodoviários também gosta de apreciar aqueles que receberam diversas mudanças, principalmente para o uso militar. O Gustavo Franchini é um aficionado por caminhões. Ele, gente, tem um Mamute. Mamute é um cargueiro 6x6, equipado com motor de 190 cavalos de potência, construído na década de 1970. Ô Paulinho, roda a reportagem aí pra gente, meu irmão. Olha aí o Gustavo, todo faceiro no seu carro de passeio. Aliás, um carrão. É um Mamute, caminhão 6x6, desenvolvido para as Forças Armadas Brasileiras. Aí a turma da rodagem, quando vê um caminhão diferente, ah, claro que para, é aquele famoso quebra-pescoço, vai todo mundo acompanhando. E essa experiência nós tivemos ao vir para cá, para poder fazer esse bate-papo com o Gustavo e o seu 1519. Turma, a relação do Gustavo não é apenas pela paixão dos pesados não, viu? Porque ele já serviu o Exército Brasileiro, 2010 CPOR, certo?
9: Positivo, entrei em 2010, saí em 2018. Quando eu entrei em 2010, a primeira missão que eu fui, vi esse caminhão, me apaixonei. Falei, até eu sair do quartel, eu vou conseguir comprar no leilão.
1: Foram 8 anos de espera até conseguir arrematar o pesado em um leilão nas Minas Gerais.
9: Custou aí uns 5 leilões para eu conseguir comprar. Esse caminhão veio de Pouso Alegre, Minas Gerais. Ah, ele foi feito para os quartéis de artilharia de campanha para puxar o canhão 155.
1: E chegou a pilotar muito esse caminhão na época que você estava lá ou não?
9: Pilotar não, mas eu fiz bastante manutenção nele. Inclusive, me deu mais paixão ainda por ele quando eu comecei a fazer manutenção nele.
1: E esse aqui é bem diferentão, porque ele tá com a feição, né? Com um focinhudo, né? Um 1519, mas todo o conjunto mecânico dele é um caminhão da Engeza, né?
9: Isso, do chassi para baixo ele é Engeza, então o diferencial, caixa de transferência e eixo dianteiro é Engeza. E do chassi para cima ali, a parte de motor e câmbio, já é do 1519 comum.
1: Olha, eu confesso que é a primeira vez que eu ouço falar de um motor 5 cilindros, ele não é um motor muito convencional, é?
9: Nos 1519 da década de 70 ele saiu todos os 5 cilindros, é o 355/5 e o câmbio seco, depois já modernizaram pro câmbio sincronizado, mas esse ainda é seco, ali é as duas embreagens ou no tempo. Quando eu peguei ele, eu fiz uma revisão em tudo, precisava trocar um retentor, sofri bastante para achar, eu descobri que a parte do focinho diferencial é Fenemê, e ele tem muita força pelo sistema bumerangue, então ele dá mais flexibilidade para entrar em alguns lugares. Como ele não carrega tanto peso, ele mais arrasta peso, tem uma finalidade muito boa para isso.
1: É gostoso conversar com o Gustavo, porque ele fala com uma ênfase, né, com o gosto do caminhão. Acho que pra todo canto que você vai com esse pesado aí, não tem como o pessoal não ficar olhando, acompanhando o famoso quebra-pescoço, né, Gus?
9: Esse caminhão é o caminhão de passeio. Então, meu carro de passeio é o caminhão. Então, vou almoçar de domingo, vou de caminhão. Meu hobby. E onde você passa, todo mundo dá tchau, presta continência, para, quer olhar, pede pra subir. É muito legal.
1: O duro é arrumar um lugar pra parar um pesado desse aí também, né? Depende.

0: História, ha! E esse camarada diesel na veia, herdando o gosto do pai dos caminhões traçados. Gostei de ver, gostei de ver.
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0: Ó, veio o modão, Lauana Prado.

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4: Turma, eu estive na cidade de Farroupilha, fica na Serra Gaúcha, conhecer o Centro Tecnológico Randon. É o mais completo complexo aberto para testes veiculares da América Latina, gente. São 90 hectares, onde o pessoal faz todos os tipos de testes possíveis em caminhões, ônibus, tratores, veículos, enfim. Tudo aquilo que tiver motor sobre rodas, a turma faz testes. E um dos responsáveis por todo esse trabalho por aqui é o Joel. Vamos ouvir o papo?
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5: Gente, esse camarada que apesar de ter cara de guri, já tem uma baita de uma experiência. São mais de 25 anos de profissão como engenheiro mecânico e boa parte, gente, de todo esse trabalho que ele realiza no dia a dia é voltado principalmente à segurança e de se fazer um estudo qualificado sobre o desgaste prematuro dos caminhões. Vocês conseguem antecipar aqui na pista, por exemplo, desgaste em suspensão, em chassi, trinca, carroceria, o que tiver de parte mecânico do veículo, vocês estão destrinchando então, né?
6: É isso aí, o que tiver a gente consegue prever a vida, prever o tipo de falha que vai acontecer ao longo da vida útil do produto, né?
5: Você estava falando 8 anos, né? Por exemplo, você consegue fazer uma previsão de quanto esse veículo vai estar sofrendo.
6: Sim.
5: Só que o carro não fica rodando 8 anos aqui não, né?
6: Não, aqui, Riquete, como que a gente faz? Nós temos aqui 92 hectares.
5: Tá.
6: Então aqui tem mais de 15 tipos de pistas e diferentes tipos de pistas. Tem pistas que acelera a vibração, tem pistas que tem buraco, tem off-road, que representa todos os tipos de pista do Brasil. Por exemplo, uma off-road no Rio Grande do Sul é diferente de uma off-road no Mato Grosso. Então a gente conseguiu, numa coleta em todo o Brasil, trazer tudo isso para um ambiente de campo de provas. Então, um teste eu consigo trabalhar em 6 a 8 meses e já prever o que ele vai acontecer em 5, 10 anos de vida útil.
5: Quer dizer, você já consegue dar um panorama completo do veículo e você consegue fazer até aquela chamada manutenção preditiva, né? Antes mesmo do veículo já começar a sair ali da linha de produção, depende de você fazer um reforço no chassi, mudar algum tipo de liga metálica, dá para fazer tudo isso daí então.

0: né? Tudo isso a gente consegue fazer aqui dentro.
1: Bom, Joel, a gente sabe que o implemento também tem uma parte muito importante nessa questão aí também. Vocês chegam a fazer teste, por exemplo, você pega um teste, por exemplo, com uma carreta graneleira, com um bitrem, com um rodotrem, com um tanque, com um baú de alumínio, com um sádia. Vocês acabam testando todos os tipos de implemento ou você acaba fazendo um estudo básico num só e bota para rodar e tá tudo homologado?
0: É uma boa pergunta essa. Com essa metodologia, com toda essa estrutura, nós pegamos um produto mais crítico. Então, o produto mais crítico é um graneleiro 1x3, que agora tem muito, né?
1: Certo.
0: Então, esse produto, nós validamos eles, temos uma correlação e temos um nível de severidade desse produto correlacionando com a pista e com as estradas. E aí, depois, a gente consegue fazer só aqui no CTR esse comparativo para saber quanto um produto é mais agressivo que o outro. Então, a gente consegue, para as montadoras, para as empresas, a gente consegue reduzir muito o custo de uma validação de produto. Quando eu pego o mais crítico e depois eu consigo representar só em ambiente de centro tecnológico todas as outras variáveis.
2: A estrutura ainda dispõe da maior pista de baixo atrito da América Latina e de pistas especiais para análise de ruídos e desempenho de pneus.
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1: Solta um som aí, Paulinho!

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4: Você é daquele tipo de motorista que ainda não gosta de usar o cinto de segurança, hein? Olha, tem muita gente ainda que pega o cinto de segurança, passa só por cima e prende a ponta embaixo da coxa só para inglês ver. É bom ficar atento com isso, viu, parceiro? Porque nos últimos 9 anos, mais de 300 mil pessoas morreram em acidentes de trânsito no Brasil porque não estavam usando o cinto de segurança. O uso desse equipamento poderia salvar aí 90% delas, ou seja, 270 mil pessoas ainda poderiam estar aqui com esse simples gesto. Um impacto a 60 km por hora, por exemplo. Você sabe quais são as consequências? O analista do SESI Brasil, o André Luiz Horta, explica, presta atenção.
5: Para você ter uma ideia dessa energia, desse impacto, uma correlação que se faz é que um veículo ou um impacto a 60 km por hora, se a pessoa não estivesse utilizando do cinto de segurança, se equivale a pessoa se jogar de uma altura de 5 andares, aproximadamente. Seria essa a correlação.
4: O cinto de segurança também tem uma regulagem certa. Não pode encostar no pescoço e nem apertar na barriga, seja do passageiro ou do motorista. Tem que estar sempre ali, ó, na região do tórax. A parte abdominal precisa ficar abaixo da bacia. E isso é para todo mundo, até para as grávidas ou então para os barrigudos de plantão. Presilhas para deixá-lo mais folgado também devem ser evitadas, porque reduzem a eficiência do cinto. Outra dica, parceiro, é usar sempre o cinto de 3 pontas, que protege tanto o tórax como o abdômen. Mas, infelizmente, muitos modelos de cargueiros, principalmente os antigos, contam apenas com o cinto abdominal. Então, parceiro, fique atento. Cinto de segurança é um clique que pode salvar a sua vida.
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4: Vamos de música! Simone Mendes!

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4: Moro em Curitiba, Paraná. Começou trabalhando na cidade, com um caminhãozinho pequeno. Aí comecei a gostar. Aí peguei um caminhão maior. Já se foram 20 anos aí. Meu filho tem 20 anos. Então, eu via ele quando chegar em casa, estava maior. Chegar em casa, estava maior. Só crescendo, né? Essa é a vida. Hoje, na verdade, a gente que está na estrada... Melhorou muito, WhatsApp, o telefone mais acessível, né? Antigamente, eu lembro quando eu comecei há 20 anos atrás, eles ficavam na fila do orelhão para ligar toda terça-feira para casa, para ver como é que tava e tal, né? Hoje, todo dia a gente fala com a família, né? Foto do filho, da filha, é foto da esposa, eu, foto no caminhão, foto de uma paisagem bonita, porque, pô, aqui por Nordeste... Tem paisagens bonitas também, né? O Brasil todo, né? O Brasil é muito lindo, né? O lado negativo é longe da família, é risco de assalto, é essas coisas que acontecem na estrada. Mas, no mais, é tudo maravilhoso, né?
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1: Tá na hora da despedida. Eita, nós, meia hora passa rapidinho, rapidinho, hein? Brasil Caminhoneiro é uma realização Cobran, Companhia Brasileira de Marketing. Fiquem todos com Deus e até amanhã!

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3: Aí, graças a Deus, chegou segunda. Que saudade dessa segunda, meu Deus do céu. 4:30, 4:30, segunda-feira, dia 14 de setembro de 2026, né? Tempo bom, a princípio, 11 graus, temperatura, tá louco de banda de especial, mas não é que segunda mesmo, hoje é que segundo, é só alegria. Vamos que vamos, tá, mundo vem com direção da rádio de Luiz Pedro, e eu, Márcio Pedro, mais uma vez por aqui. Obrigado, meu Deus, a palavra é gratidão, né? Estamos chegando, compadre, estamos chegando. É, quanto o final de semana foi bom, altos e baixos, baixos e altos, mas nós estamos aí de bem com a vida, em primeiro lugar, agradecer a Deus, né? Isso, obrigado, Deus, obrigado, minha mãe, Nossa Senhora de Aparecida. E mais uma vez, gente, estamos chegando. É gratidão, né? Maria passa na frente todos os problemas, dores, dificuldades, tristezas, angústia. Obrigado pelo dia que foi ontem, pela noite. E agora é só pedir proteção ao longo de mais um dia, mais uma semana que estamos iniciando com a graça de Deus, né? Porque Pai Nosso, que estais no céu, santificado seja o vosso nome, venha a nós o vosso reino, seja feita a vossa vontade, assim na terra como no céu. O pão nosso cada dia nos dai hoje, perdoai as nossas ofensas, assim como nós perdoamos a quem tem ofendido, e não deixeis cair tentação, mas livrai-me de todo esse mal. Amém. Porque eu creio em Deus Pai, que foi o único criador desse imenso universo, de meu Deus. Obrigado, né? Obrigado a você, amigo ouvinte. Eita, mundo velho. Obrigado já ao pessoal que tá com nós cedinho. Meu amigo Leomar da Rosa, o pessoal no Abatido do Neis. Meu amigo Vanderlei Arnucci. Dona Claudete da Silva já dando sinalzão de fumaça, né? Uma excelente segunda-feira, pediu uma do Gilberto Gilmar, palavra de amor, já começou apaixonada. Dona Claudete. Meu amigo Vanderlei Arnucci, quer ouvir o Milagre da Pré... Aliás, deixa eu ver aqui que o Vanderlei, acho que é o Milagre da Flecha. Isso, o Milagre da Flecha. Um abraço, obrigado pelo carinho, obrigado pela audiência. Seu Oswaldo da Vila União. E agora, lá em Oswaldo da Vila União, tem o seu Oswaldo Tessado também, que sempre acompanha nós, né? Então, obrigado, meu Deus, obrigado, minha mãe. E aquela história, né? A gente tem que, cada um, como eu digo, agradeça ao seu Deus. Cada um adora como gosta, né? Tem gente que, às vezes, acha assim, mas só fala em Deus, só fala em isso e aquilo, é porque só pronta. Não é por isso não, né, gente? Cada um é cada um. Se você gosta de agradecer a Deus, agradeça. Se você acha que não pode agradecer ou não quer, mas deixa quem quer agradecer, tá bom, gente? Isso, mas cuidado que lá na frente Deus cobra, tá bom? 4:32, já, meu Deus, em nome de Borracharia, Cidade Alta, Cunilária, Ouro, Posto Amigão, Metalúrgica do Crigo, Alamo da Única, Lucas Duarte, Farmácia do Rabelo, Crete Laus, Padaria Vitória e também Urma Deditização. Bom dia da alegria.
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3: Ele mesmo era alta madrugada, já cansado da jornada, eu voltava pra trabalhar. Quando apareceu no escuro, eita, um indivíduo atrás do muro, querendo me surrar. Olha a hora, 4:33, 11 graus, bom dia.

0: Sebastião.
1: Tá bolando, hein? Meu compadreceu na imagem de São Sebastião. Ave Maria, ô mundão velho.
2: Bom dia.
1: Macaicula é o teu, meu nosso bom dia da alegria. 4h36. 4h36, vamos acordando, né? Alô, Leomar, alô, gurizada velha. Aí, essa é bonita, essa é Teodoro, essa é Sampaio, é um passe livre. Participação do saudoso Barrerito. Já, já vai ter palavras de amor, viu, dona Claudete? Avanço, bom dia. E agora, se tudo que faz, ou você acha errado.

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1: Vamos lá, né? Pra você não existe, só eu de homem, pra mim não existe, só lance, mulher, mas eu disse que é mais ou menos assim lá na casa dele, né? Alô, seu Oswaldo, como é que tá a nossa vida união aí, tudo certinho? Bom,
2: bom dia, Pedro.
1: Como é que tá,
2: tudo
1: amigo?
2: Bem aí?
1: Tá, tudo né? Bem, Guessa,
2: é bonitão aqui. Estamos
1: perdendo pela vida, né?
2: Tá nós na oração aí,
1: mas, com
2: eu
1: certeza.
2: E a minha esposa, dona Roseli, no Isto. Ranchão também.
1: Uhum.
2: E a música hoje aí pode ser da programação aí.
1: Vamos rodar bem bonito.
2: Todos meus amigos.
1: Beleza?
2: Beleza, meu.
1: Um abraço.
2: Amigo, velho. Uma abençoada segunda-feira pra todos nós.
1: Que assim seja.
2: Não custa nada.
1: Amém pra todos nós, né? Olha, a dona Claudete pediu nessa aqui. O tio Ito veio lá no alto do Nascer Lopes. Ontem não sei o que deu. Se o Ito tava bravo ou não, né? Mas ontem não deu sinal de fumaça no domingo. Não sei o que aconteceu com o Ito, velho. Grande Ito, né? Minha...

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1: Vamos lá, gente, olha a hora, são 4 horas 42, 18 para 5, 11 graus. Bom dia, dia 14, é meio de setembro. Vamos que vamos, dele que dele. Como é que tá aí teu início de dia, teu início de semana? Que ama, qualquer coisa serve para relembrar. Eita, mundo velho. Vestido velho da mulher desgraçada não tem mais valor. Eita, compadizeu, e a nossa tigrinha lá do Machadinho, velho. Ela que quico no clássico. Sobre a penteadeira mostrando que o quarto, ô quarto, velho, né? Foi de arrepiar, né, meu compadizeu, velho? Como é que foi de jogo ontem? Jogou muita bola ontem. Ainda bem que não tinha vento, né, compadizeu? Tá, que é a situação de você, tá certo? Vamos lá, né, compadre? Isso aqui é bom. Essa é a nossa história, né? Um farrapo de gente velha. Faltando 16 para 5. Olha a hora, bom dia. Aí, ó.

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1: Mas que tal aqui mesmo, vive entre 4:48, 12:05, né? Eita, mundão velho. Vamos que vamos, compadre. Manda um retrato de um braço machucado, a comadre Beth. Não é fraca, viu? Mulherzinha velha, se compadre incomodada, desce a Néspola. Mas aí tá louco de bonde especial, né, amigo? Vamos mandar pro compadre aquela mulherzinha incomodativa igual a minha, ninguém tem. Vamos lá, seu Oswaldo Terçado. Qual é o nome do Oswaldo Terçado da Santa Bárbara, gente? Eu quero falar o nome de toda a comunidade, todas as pessoas envolvidas no último sábado aí, na grande edição da 24ª Festa do Leitão. Quem não sabe o que é 24ª, igual eu, assim que não sabia, é 24, tá bom? Isso. Aguarde evento com toda aquela chuvarada da sexta-feira, madrugada de sábado, ainda com muita água lá. E depois o tempo alinhou, como a gente diz nas antigas, né? O rio lá do peixe, ele deu uma trégua, daí claro, daí não represou mais o riozinho aí na comunidade, tá bom? Mas o pessoal fez um grande evento. Talvez aí do Marquinhos, de toda a turma aí, família Tessado, ó, gente, vem todos, mano, sim, todo aquele povo querido lá, reunido lá, muita e muita gente, uma estriça de gente almoçando à tarde, não, quando gente à noite aí, pra lá com chave de ouro, um bagual de um surungo com destaque nacional e a nave som, né? Minha Deus do céu, né? É me contado que tem gente saindo até agora da comunidade, né? Então, um abraço aí, seu Oswaldo. Transmita a toda a comunidade, seu Baldir, enfim, né? Que são os pioneiros dessa festa do Leitão, né? Eles que tiveram o início aí, né? Iniciaram a festa do Leitão lá. Mas, ah, tio Oswaldo, velho. Ele disse, ó, mais medo. Você fala do Oswaldo da Vila União, esquece do Oswaldo Tessado. Mas eu sei que o senhor sempre tá ouvindo, tá bom? Vamos lá, gurizada, velho. Um abraço e obrigado pela companhia.
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1: Surpresas na vida, mas a surpresa, velho. E negendo uma brusa amarela, faltando 10 para 5, olha a hora, 10 para 5, 11 graus, bom dia, tamo junto, compadre, vamos que vamos.

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1: Eita, mano, chão de saudade dos carrinhos dela, né? Olha, olha, 4:53, 765, bom dia. Vamos acordando, meu compadre, velho. Eita, alá, puxa-te, não se assustemos.
2: Alá, puxa-te, não se assustemos.
1: Esse é no perigo, a bala vem, nós sim, dependendo.
2: Alá, puxa-te, não se assustemos.
1: Vamos lá, se não pedir a bola vem, nós se quebremos tudo, né? Barbaridade, meu amigo, viu? Marzinho, pessoal da Anchieta, como é que tá, viu, Marzinho? Boa noite. Boa noite. Boa noite.
3: Manda pro Saiba também, que ele sarna aqui, só fala em mulher.
1: Mas é, quem fala não erra nada, o Taipa, pelo amor de Deus, né? Meu amigo Tio Lee, velho, como é que o senhor tá? Bom dia, Tio Lee.
4: Queria agradecer lá a família lá do Sérgio El, que lá que recebeu nós ontem lá muito bem lá. Mandar pra ele lá, ó, o gaiteiro por demais lá pro Serginho El, pra esposa dele, pra esposa do seu Varela lá, do seu Varela lá, do seu Varela, pra família dele lá. E pra todos os amigos que estavam lá aplaudindo nós lá. Muito bem recebido. Vamos mandar um abraço pra ele lá. E pra você tocar aí o gaiteiro por demais lá, mandar pra ele lá, lá pro Sérgio Elton, lá na Linha Bonita, e pra todo aquele pessoal lá da Linha Bonita, tá bom? Um abraço.
1: Beleza. Eu
4: agradeço por atendido.
1: Se você falou, como bueno, é que eu vou dizer? Bueno, meu amigo, como é que eu vou dizer que não, né? Olha aqui o meu amigo, o seu Roberto, a Vilma da Nova Capinzal, pedindo a música Pobre Caveia. É, matando solito, mas que tão gurizada, velho. Já, já, vamos matar solito, né? Aí, né, pedido essa aqui também é boa, então, né, tio de gaiteiro, por demais, mas que tão, meu galo, velho. Faltando 5 para 5, olha a hora da coincidência, 11 graus, bom dia, hoje é segunda-feira.

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1: Mas e que tal, né? Mas e que tal que 5458-2 é assim que cai dedo por demais. É o nosso grande amigo e companheiro Nego Velho lá no Erechim, né? Mas a compadre Velho, ontem tava lá na Rádio Clube lá, floreando a cordiona dele no Machadinho, né? E isso com certeza o mês que vem, né? O mês de outubro, que nós temos nosso gaiteiro de violeiro aí no campo do Parisotto, né? Sendo no dia 20, né? E isto é dia 18, né? Dia 18 de outubro vai estar com nós ali, com certeza, abrindo e ambientando e floreando uma gaita, velho. De arrepiar de bueno. Alô, não, velho. Alô, meu amigo Zilhoto. Como é que tá, tio Jair? Vamos se puxando que é sábado, dia da grande festa em honra à Nossa Senhora da Salete. Aí, a primeira celebração oficial mesmo de festa, né? E isso, de festa, daí vai ser na nova capela aí. E depois eu restirei o surungo, a boia, a dança, vai ser ali no pavilhão da Vila 7, né? Então, um abraço, tio Jair. Um abraço, Zilhoto, velho. E domingo, nós temos uma bagual de festa na linha Maratá, Piratuba, em honra a Nossa Senhora da Salete também, gente. Mas que tal, que chiqueza. Oi, amor da velho. Meu amigo alemão de Paulo Lopes, você que tem o grupo da família e do Ito, manda uma mensagem para ele pedindo o que deu. O homem não mandou mensagem ontem. Não ligou hoje, eu não sei se ele tá brabo ou se a dona Inês tomou realmente de verdade o celular dele. Que a gente nunca sabe, né? Barbaridade! Olha aí, pontualmente 5 horas, bom dia, vamos acordando, né? Tio Raul, nos ordem, dona Antônia, como é que tá, tio Raul, velho? Meu amigo, tio Muriçoca, isso aqui vai lá pro Tioquinho Retorno, né? Ô, Tioquinho, velho, como é que o senhor dorme? Dia 20, domingo próximo, vai completar 86 lascas de vivência.

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1: Aumenta mais a saudade na hora do chimarrão. Daí é ruim, né? Ô, Marquinha Preta, o meu amigo alemão lá do Paulo Lopes, velho, né? Ô, alemão, então o Ita sem celular mesmo. Bom dia, alemão.
2: Márcio Pires.
1: Como é que tá, homem?
2: Bom dia, quanto tempo, meu amigo.
1: Pois é, você também não ligava mais?
2: Consegue botar a música na programação?
1: Qual é que você
2: pode
1: quer?
2: Pode ser a longa estrada da vida, pra nós,
1: longa
2: aí, meu amigo.
1: Longa estrada da vida.
2: Da rádio aí, pro nosso amigo Ito, tio Lida Gai.
1: Sumiu.
2: Nosso amigo Barro Preto aí, pro nosso amigo Oswaldo aí.
1: Mas é o bonitão.
2: Boa segunda aí pra nós aí,
1: que assim seja. E o Ito?
3: Ô, Márcio Pedro, ele tá sem celular.
1: Ah.
3: Parece que tá de castigo. Que
1: de
3: eu fiquei
1: novo,
3: sabendo aí no grupo, ele tá de castigo.
1: De novo, Ito. Meu amigo, bateu Elias de Moraes, como é que tá, homem?
4: Bom
1: do
4: dia,
1: céu.
4: Márcio Pedro, bom dia, estamos na sintonia. Ontem assisti o Nego aqui no celular.
1: Mas,
4: muito bonita as músicas dele. Mandou um abraço lá pra ele, do velho patrão Elias. E toca aí pra nós, Chorando de Amor, do velho irmão Bertuzzi. E ofereça a todos nossos amigos da tarde e da madrugada que estão na escuta. E o tio Guto do Mato que tá na escuta. Um bom dia abençoado e uma boa semana a todo mundo.
1: E me apeio. Vamos chegando 5:05, hora da coincidência. Milionários é rico, estrada da vida. Acabamos, não.

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1: Mas é claro que é o teu, meu, nosso bom dia. 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
1: Só Deus sabe quantas vezes chorei por você. Eita, mundão velho, né? Meu amigo Rodrigo Neis, pessoal do Abatedor do Neis aí, né? Isso, mandando um abraço pro seu Pedro Campeão, né? Alô, tio Pedro, velho, como é que tá, tio Pedro?
2: Só Deus sabe.
1: É o tio Pedro Campeão, né? Chorei por você. Mas vamos rodear agora esse aqui, ó, chorando de amor, né, Patrícia? Diz, meu Deus do céu, berrando de amor. São 5:08, 11 graus, bom dia, deixa eu ver o aviso. Eita, segunda-feira, que bom, eu tava com a saudade da segunda-feira que você nem imagina, né?
2: Como é que...
1: trabalhei ontem, então nem teve final de semana, né?

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4: Vamos lá, mandar um abraço aí pro Danielzinho lá na linha Maratá, o Daniel, o seu Ademir, a Nena, né? Eita, povo do Maratá, semana, Daniel, é domingo agora, baguário de festa em honra, Nossa Senhora da Salete, lá na querida nossa comunidade do Maratá, né? 9h30 vai ter uma procissão, 10h30 uma baguário de missa, né? E ao meio de um suculento buffet bagualado, recheado de coisa boa, e 1h30 um baita do matinezão, mas cara, tudo vai ser mais ou menos desse tipo, né, Daniel? Mas olha aí, homens. Quero mandar um abraço pro amigo Catuxo, também na linha Missioneiro, né? Sempre eu vi nó, né, tio Catuxo? É dia 19, sábado, ele vai ter um gaitaço e viola por lá também, né? Mas que tal lá no rancho do Catuxo, ali na linha Missioneiro Piratuba, né?
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4: Eu já fui, já tô voltando. Olha, olha, 5 horas 13 minutos, 5 e 13, né? Tiquinho, retorno, como é que tamo aí, então, Tiquinho? Mas que tal, meu amor, Muriçoca, gurizada, velho? Como pode dizer, eu não sou como esse Deus, eu sei que eu sou um homem feioso. Eu sei que a feiura se bandiou por cima de mim. Mas eu tenho no peito um coração amoroso. E aquela demônia, se me quiser, tem que ser assim. É assim. Abraço, amigo Jundiabé, né? Ei, Jundiabé, né? O Cid, também ontem encontrei o Cid, né? Diz que de manhã ele não escuta, mas de tardinha tá voltando lá da fábrica da Bitelha Águia e tá ouvindo nós. Mas o Cid é das antigas, lá do nosso tempo da Volta Grande, mas a tia, Cid, velho, ele e o Serginho, né?

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1: Vamos lá, né? Amanhecer segunda-feira, princípio de tempo bom na região, né? Temperatura marcando 11 graus, né? Lembrando que dentro do Jornal 102, nós vamos ter a previsão atualizada para a semana toda com Ronaldo Coutinho do Prado, 5:17.
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1: Vamos lá, gente. Olha, olha, 5:19, no 5:19 é o teu, meu, nosso bom dia da alegria, né? Isso, então, Daniel, veio, tiveram ontem lá na, no Lajeado Mariano, né? Ontem tinha um almoço de quero, lá, né? Lajeado Mariano, as águas de velho, né? Isso, como é que tá, Daniel? Vocês estão bem aí no Maratá?
12: Me disse, me conta. Um alô aí pro pessoal, pro 14.
1: É, 14, sábado.
12: Vamos estar lá no dia 19.
1: Isso.
12: Vamos ter uma outra agenda marcada.
1: Mas águas de
12: velho. Passada lá no evento dele também aí, que é da nossa
1: é da nossas aí, antigas aí também, né?
12: Uhum. E manda um abraço pra Tirci, pro tio Marino, pro Neudir, a Fátima, uhum, pro Lida Gaita e todos que estão escutando a programação. Ontem tivemos em Lajeado Mariano uma festona de Dequer com banda Munique.
1: É, tá muito bom.
12: Que delicioso almoço lá.
1: Ah, não, pessoal
12: boa
1: do Mariano aí, capricha.
12: Um abraço, Márcio Pedro.
1: Valeu.
12: Uma boa semana, uma ótima
1: obrigado,
12: semana.
1: Obrigado, meu amigo. Vestida de branco, casando com oito, mesmo vestido que um dia eu te dei, barbaridade, né? Coisa de louco, né? Ex-homineiro de Marciano, 5 horas e 20, 5 e 20. Vamos trocar de cama, canta, ex-homineiro, canta, Marciano.

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1: Vamos lá, 5h23. Então, um abraço aí pro Jair Zanoni, já dando um chimarrão, né? Se preparando, né? Sábado, a grande festa em honra à Nossa Senhora da Salete. Lá vai ter produtos da padaria Vitor. Logo tô levando especial, né, tio Jair? Bom dia.

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1: E não é que o tio Ito véio deu sinal de comércio agora, meu amigo alemão. Diz que realmente agora não vai mais mentir que tá cortando cana. Diz que pegou mesmo um canavial pra cortar isso de verdade no final de semana, homem. Diz que tinha 88 cobras, mais ou menos, no meio do canavial, umas 10 onças. Meu Deus do céu, Ito, o que tá acontecendo, homem? Mas vamos rodar pra você, Ito Gilberto e Gilmar, Deslizes de Amor, que antes nós já rodamos as palavras de amor aí, que a que pediram ali, né? Então nós vamos rodar agora o Deslize de Amor, né? Eita, Ito, velho, um abraço, meu irmão, que Deus te abençoe, tá? É, Ito, velho, que no mês de outubro já tá quase aí, né? Tem a grande festança lá, que é celebração e muito mais lá no, na Baiuca, né? Em honra a Nossa Senhora Aparecida. Vai ser no dia 12 mesmo, Ito, vai ser no dia mesmo da Santa, né? Isso, nós estaremos aí sim, Ito. É, esse ano nós não vamos em outubro Aparecida e do Norte, sim, no dia 2 de janeiro. Mais triste de pessoas já pedindo, confirmando, de ir com nós lá para Aparecida do Norte no dia 2 de janeiro, tá bom, gente? Um abraço, obrigado aí pelo carinho, obrigado a esse povo que vai sempre uma vez por ano aí com nós, né? Para rezar, agradecer, né, seu Oswaldo Sabino, meu amigo João Vitor, do Motavei, mais que tal, filho do Motavei. Eu que levar uma hora, dona Claudete, e o Mota também para lá, né? Eita, mundão, né? Olha, olha, 5 horas e 28 minutos. Segura essa, tio Ita, então. Gilberto e Gilmar, manda um abraço aí pro meu amigo Ernesto Esganzela, pra Sirlei também. Canta, Gilberto, canta, Gilmar. Fala em Gilberto e Gilmar, manda um abraço pro Gilmar e pra Marli, lá na linha Maratá, lá pro Zifirino, Martinaz, aí como é que tá, Zifirino, velho? A dona Ivone, eita, povo amigo. Podendo, dendo, vamos dendo.

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5: 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Nós divulga que exemplo do sábado é sábado. Sábado, dia 19, é dia da padroeira Nossa Senhora da Salete, padroeira aí do loteamento Lanha e Nova Capinzal. Terá celebração e depois o festejo, gente, vai ser no pavilhão da Vila, 7 de julho, né? Almoço, churrasco de condamento, de tarde barba, de música e muito mais, né? Alô, Jair, alô, toda a turma, dia 27, Restinga Campinas, no mês de outubro, daí já no dia 11, temos Vista Alegre lá de Imóveis e Bairro Navegantes e honra Nossa Senhora Aparecida. Dia 12 de outubro, a tradicional festa em Linha Sul e Ouro. No mês de novembro, no dia 8, loteamento universitário. No dia 15 de novembro, Clodão da Serra. 22 de novembro, festa em Guarani Campos Novos. 29 de novembro, festa na Barra do Pinheiro. E no mês de dezembro, no dia 6, festa em Santa Bárbara. 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
5: Mas que tal, Vivente? Um abraço pro colega Barro Preto, pra dona Cedonita. Tá frio aí, Barro Preto? Tá frio aí ou não tá? A dona Lorena Crema, o pessoal da minha querida Vila União. Eita, mundão, velho. Vamos que vamos dele, que dele.

Vamos lá, né? Mandar um abraço pro João do estacionamento. João Velho mandou um vídeo ele dançando, pulando e chacoalhando o cadáver. Mas João Velho, né? Bicho não é fraco, né? Mas João, né? Isso. Vamos lá com a fazenda da viúva, né, João Velho? Validade, né? A viúva velha, sabe que já casou, João? Acho que ainda não, né? Fazenda da viúva, né? Isso, já já nós vamos rodear por aqui pra vocês, tá bom? Obrigado aí pela companhia também, o João, toda a turma aí de toda a região. Nosso amigo Scapini já deve estar ligado também. Ô Scapini, velho, como é que você tá, homem? Tudo certo? É, tá acompanhando nós, então vamos lá. Fazenda da Viúva Véia, mais ou menos assim, né? Mandei mais que pro Vivaldino no terminal rodovial também. Valdecir lá no Pomerô de Véia. Tá frio aí, Mauro Preto, mas tá frio, Mauro Preto. Mas que tal? Tá...

0: Tá louco, né? Bueno, de especial, barbaridade, né? Coisa de louco, né? Um abraço aí pro meu amigo, o Zilhoto, velho, também tava lá ontem, disse que foi lá pra Vila União, ele queria conhecer o Bonitão, mas não, mas o Bonitão tava por lá perdido, viu? Meu amigo, Zilhoto, com certeza o Bonitão tava lá, ele que manda na comunidade, manda mesmo, né? Isso, tá bom, né, Zilhoto? Como é que você tá? Me preparando pra grande festa de você agora no próximo sábado, né? Bom dia, canarinho!
1: E aí, Márcio?
0: Bom dia, canarinho do peito amarelo.
1: Escuta.
0: Mas que coisa boa.
1: Parece uma música boa da programação para nós aí, a todos os amigos de Capinzal de Ouro, o meu tio avô Roberto Pereira dos Santos, o Osmar Macena e família na Ipira, o meu amigo Nelson Wolff, aqui de Pomerol, que está na sintonia, e pro Barro Preto e a Siloni lá também, que estão machando, escutando
0: esse programa. Pula-se, não?
1: E para toda a família Mel que está na escuta, e para minha esposa Lúcia, que está matando, escutando.
0: Eita, também. Bom dia, Zilhoto. Como é que tá, meu?
2: Bom dia, Marcos.
0: Tudo certo? Bem.
2: Fumou ontem estragar uma carne na Vila União. Achei que ia conhecer o famoso Osvaldo.
0: Bonitão, mas não perdeu nada. Não lá, perdeu nada.
2: Não tive o prazer de conhecer.
0: Não. Para.
2: Estava lá, comendo uma carne e dançando umas modas. Eu, mais Jair Zanoni e pessoal aqui da comunidade.
0: Eita, mundão, velho.
2: Esperamos eles aí, sábado, na nossa festa.
0: Com certeza. O nosso colega Barro Preto, dona Sidonita, então, agradecendo aí ao canarinho aí pela lembrança. Mas já tinha o canarinho, velho. Com este romance na vida eu passei. Olha, hora 5h43. Bom dia. 11 graus, manhã de segunda-feira, dia 14, 10 a 14. Hoje é 10 a 14, né?

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9: 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Olha, olha, são 5 horas mais 50 minutos, faltando 10 para 6. Bom dia!
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0: estrago de pinga por causa da gringa que não me quer mais, mas a gringa veia, né? Ô, seu Ivanino, como é que o senhor tá, seu Ivanino? O senhor tá bem?
1: Bom dia.
0: Bom dia, tio Ivanino, tudo bem?
1: Linda vida.
0: Mais caro.
1: Tudo bem por aí?
0: Tudo bem.
1: Tudo bem também.
0: Aham.
1: Quero uma oração pra nós e pra todos que precisam, que abraça nós no ranchão. E a música é o Gato do Macho.
0: Isso, mas uma vez que você Barro Preto, será que o Dércio vai pedir música da Bruna da Viola ou não? Acho que não, né, Dércio? Hoje estão completando o casamento, ele e a mulher lá. Você não tá louco, né, Dércio? Bom dia, Dércio.
1: Tá bom.
0: Tudo bem?
1: Viu? Manda uma música da Bruna Viola aí pra ele e a Mari.
0: Ah, e viu? Adivinha.
1: 35 anos de casado.
0: 35 hoje. Anos já
1: mesmo. Que Deus, Nossa Senhora, abençoa a nossa vida aí. E manda também um alô lá pro Moacir, Cis e meu irmão, sempre escuta teu programa aí, beleza?
0: Beleza, beleza, um abraço aqui pro Barbosa, pessoal do Vidal Ramos, um abraço aqui também pro João Maria. Oi, João Maria, boa noite.
2: Tudo
0: certinho,
2: senhor. Vamos rodar pra nós a flor do meu jardim hoje, ou se não tivesse aí, manda pra nós o guri medonho, pode ser?
0: Pode ser, pode ser.
2: Esse pesado madrugado na Lida Meida, na Cleta,
0: uhum.
2: A esposa da Banha, o Santinho, marcando a luz. Beleza, meu amigo?
0: Beleza.
2: Ótima. Segunda-feira, coloca na oração da Rádio Capizal e na oração do Padre.
0: Já Mendo, tá aqui, ó.
2: Beleza?
0: Isso, vamos fazer o seguinte, vamos fazer então a cor do jardim aí, né? Vamos lá, né, Dércio? Essa aqui também é bom, homem do céu. Arbaridade, Dércio Borges Jesus. Olha, olha, gente, 5 horas 55, 5 6. Bom dia, vamos acordando pra vida, né?

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Meu amigo Muriçoca lá no Zorri, até pediu uma do Girdão, mas ótimo, Muriçoca, velho, né? Então vamos lá, né? Vamos dele que dele. 5h57, já tem a oração da manhã. Vamos lá, gurizada, vê, canta, Gilão, assim que sou, né? Ai, baridade, mais ou menos desse tipo.

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9: Bom dia, meus irmãos e irmãs. Cantem, povo de Deus, porque fomos redimidos na cruz de Cristo. Nós vos adoramos, Senhor Jesus Cristo, e vos bendizemos, porque pela vossa Santa Cruz remistes o mundo. Hoje, 14 de setembro, é dia da exaltação da Santa Cruz, lembrando a nossa redenção. Em nome do Pai, do Filho e do Espírito Santo. Amém. Senhor Jesus, por tuas chagas fomos curados. Por tua cruz fomos libertados. Jesus, no início deste dia, eu venho pedir a vós, Senhor, que em vosso próprio corpo levou nossos pecados ao madeiro, a fim de que morrêssemos para os pecados e vivêssemos para a justiça. Por tuas chagas fomos curados. Jesus, pela cruz bendita, nós vos pedimos, dai-nos a graça de viver os frutos da tua redenção. Jesus, dai-nos a graça de viver hoje os frutos da tua redenção. Salve, ó cruz, doce esperança, concede aos réus remissão. Dai-nos o fruto da graça que floresceu na paixão. Louvor a vós, ó Trindade, fonte de todo perdão. Aos que na cruz foram salvos, dai a celeste mansão. Ó Santa Cruz bendita, no início deste dia, ajudai-me a levar firme a minha cruz. Ó Santa Cruz, instrumento de morte e de castigo, mas que pelo sangue redentor se tornou sinal de nossa salvação. Jesus, contigo quero viver, contigo quero morrer, para contigo ressuscitar. Jesus, dai-nos a graça de viver hoje os frutos da tua redenção. Pai nosso, que estais no céu, santificado seja o vosso nome. Venha a nós o vosso reino, seja feita a vossa vontade, assim na terra como no céu. O pão nosso de cada dia nos dai hoje. Perdoai-nos as nossas ofensas, assim como nós perdoamos a quem nos tem ofendido. E não nos deixeis cair em tentação, mas livrai-nos do mal. Amém. Nossa Senhora das Dores, ajude-me a viver. Dai-me forças para saber sofrer. Nossa Senhora das Dores, ajudai-me nas tribulações, que eu possa carregar a minha cruz, como Cristo, o teu Filho amado, fez. Amém. Bom dia a todos.
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3: Vamos lá, são 6:11, 6:11. Meu amigo Tilo, lá em Luzerno, um abraço, obrigado pela companhia. Nosso amigo Chico, da Urma de Deserção, ouvindo nós também, um abraço. Tá bom, não. Vamos trazendo mais uma, né? Chegando trio. Para da Duda, Homem de Pedra. Como diz o Patrão Elias, que dá para arrastar as guampas no asfalto, sai com a isca. Patrão, velho, um abraço, bom dia. 6:11.

Olha aí, né? Mandava essa pro Tchuito, então, cortador de cana, né, Tchuito? 6h13, bom dia. Vamos que vamos desde 6h13, acordando uma vida, minha gente. Canta, João Menino, canta, Marciano.

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8: Vamos lá, né? Casa de Carne Rossi, a hora certa, 6:21, 6:21, mas que tal? Vivendo bem, 6:21, Casa de Carne Rossi, né? 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Mandar mais então aí pro Chico Urma, levando nós de carona, né? Papai Fresco, como diz o ditado, parabéns, eu Chico. Isso, muita saúde, tem que, como dizer, tem que aumentar o dinheiro, vai aumentar a família, deixar, porque a herança é grande, né, Chico? Se não aumentar, aí quem que vai repartir essa herança? Um abraço, meu amigo.
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8: Quero mandar um abraço, meu amigo Frigo, aí da Metalúrgica também. Obrigado, viu, Frigo? Frigo, um grande tal daí, um grande parceiro nosso, já faz muitos, muitos anos, mais de 500 anos, né, Frigo? 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
8: Comigo mesmo, vivendo e vem com eu mesmo, né? 6:24, né? 6:24 minutos, ela relembra essa das antigas, né? Olha aí, Leonardo Boto, remexer, 6:25 agora, bom dia!

Ó, vamos lá, mandar um abraço pro meu amigo Dick, olá em Erval Velho, cruzado Erval Oeste, pessoal de Joaçaba em toda a região, meu amigo Sandito Barreto, como é que tá, meu irmão velho? 6h27.

0: do chapeludo, não esquentar o chapeludo, velho. 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
0: 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O homem entende tudo e muito mais, né? 6:32, 6:32, gente, estamos chegando já, finalzinho demais. Um bom dia, trabalhador, um abraço que mandou a Rosane de Quátio, o Ernesto Esganzelo, o Celito Barreta, pessoal que estava ligado com nós, né? 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Um abraço, um bom dia. Meu amigo Evaldino aí no terminal rodoviário, como é que tá, tio Evaldino? Um abraço. E lembre, Deus é por nós, quem é contra nós, e eu volto já já com o Capinzal Negócios.
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2: Vamos lá, lembrando que o nosso WhatsApp é 98815-6435. 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Gente, nós temos aqui, ó, aluga-se dois apartamentos, um é em Ouro e outro é aqui na Vila Sete. Um apartamento muito bom, viu? Aluga-se dois apartamentos, então você está procurando lugar para morar, um é em Ouro e outro é em Capinzal, na Vila Sete. 999-936950. Então aluga esses dois apartamentos, tá bom? Nós estamos vendendo aqui, compra-se engenho de cana no 998-065584. Vende-se forrageira marca vencedora sem motor, só forrageira, viu? 500 pila, 999-645033. Vende-se açúcar amarelo, R$15 o quilo, né? 998-065584. Vende-se uma chocadeira seminova, 999-1240-92 é o telefone. Temos também para vender aqui, ó. É preciso de cadeira para doação. Se a gente tiver, 991-74-6593. Precisa de colchão e mesa para doação, 998-40-5534. Precisa de casa para. É, aliás, precisa também aqui a casa depois. Primeiro, precisa de móveis para doação para uma família que está precisando muito. 95 é o código, o telefone é 991-526306. Aluga-se kitnet loteamento para isoto, 999-645664. Aluga-se porão com garagem para uma pessoa, um casal. Não aceita criança nem pet. 999-77-9845. Compre-se novilha Tabaguan. De uns 180 quilos, mais ou menos, 999-6550-64. E vende-se também aqui queijo, tem açúcar, madeira, tudo isso nesse mesmo telefone. Precisa de cachorro para sítio, macho ou prêmio para doação, 998-22-9305. Vende-se um sofá de 2 e 3 lugares em bom estado de conservação, 400 pila, e uma cadeirinha de criança para carro até 12 quilos, em bom estado, 300 pila. 98889-6207. Vende-se um televisor, preço bom, à vista, 999-6550-64. Vende-se escola, R$10, posta no local, 988-45-5633. Vende-se 4 pneus meio uso, aro 14, 250 pila, 998-28-4461. E vende-se um Celta no 2004 e uma Biz 125-2013, 999-5822-83, né? Pessoal, pode ir mandando aí pra nós aqui. Bom dia, vendo uma churradeira seminova. Acho que foi essa aqui que eu anunciei agora. Deixa eu até ver se é essa aqui que eu anunciei agora. 49, essa aí nós anunciamos agora, tá aqui no bilhete já. Deixa eu ver qual mais tem para vender. Vende-se cachaça de alambique, R$25 o litrão. Interessados, 999-91-2642. 999-91-2642. Mas beba com moderação, né, compadre? Beba com moderação. Não vai encher a cara aí, tá bom? 6:38. Um bom dia para você que está acompanhando nós em casa, no trabalho, onde quer que seja, 6:38. Bom dia, trabalhador. Capinzal Negócio agora.
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6 horas com mais 39 minutos. Lembrando, né, que às 7 horas temos o horário eleitoral gratuito e às 7h25 o Jornal 102, passando todas as informações do final de semana. 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Aluga-se kitnet no valor do aluguel 1.150, incluso água e luz. Um banheiro, sala e cozinha junto. Uma área de serviço localizada para cima da Alta Elite, né? 999-45-3714. 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Vence cana de açúcar, né? Fazer açúcar, cachaça, muito mais. 999-42-5962. Vence carretinha de reboque seminova com documento em dia. Foi especial hoje para vender, né? E um capacete pequeno para criança. 999-76-7393 é o telefone, tá bom, gente? Então, pessoal, tá vendo essa cana de açúcar aí também, né? E isso, temos aqui, ó. Vendo também cana que dá para fazer açúcar, cachaça e muito mais, né? É 999-42-999-94-2596. Deixa eu retificar esse número aqui que tem. Parece que tem um número a mais aqui. 999-42-5962. Agora deu certo, né? 999-42-5962 é o telefone. A pessoa está vendendo cana, então, aí para fazer açúcar, cachaça e muito mais. É fácil de achar, é bem na beira do asfalto, um lugar bom até para você retirar. 6h42. 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

0: 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Deixa eu ver o que o pessoal está vendendo aqui também, vendo milho, é milho na espiga, isso aí, ó. Só me coloque o número do telefone aqui, vivendo TV, que estão vendendo milho na espiga, o Marcelo Basso, se eu não me engano, é Marcelo, só coloca o número aí, tá bom?
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0: Vamos lá, né, gente? É o pessoal que pediu semana passada, nós precisávamos um cachorro para sítio. Se já conseguiu esse cachorro, entre em contato de novo para nós tirar aqui, porque tem bastante gente que tem esse cachorro aí que querem doar para colocar em sítio, mas na verdade eu não sei a pessoa se já conseguiu ou não, porque semana passada foi várias pessoas entrando em contato. Então, se você não conseguiu ainda, entre em contato com nós aqui, nós temos mais uns números aí, tá bom? 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Nosso colega Barro Preto também tem um cachorro para doar lá, né, Barro Preto? E aqui tem mais, família Panissoni, que o pessoal também tem um cachorro aí para doar, né? Isso?
8: Bom dia.
0: Bom dia, bom dia.
8: É o cara que tá pedindo o cachorro.
0: É, se não outro que queira, né,
8: também. Não respondeu nada.
0: Aham.
8: É um cachorro de porte pequeno, é um porte grande o cachorro. E ele é bem bom para cuidar, assim, tá louco? É um baita, baita cachorro, né? Que ele me procure se ele quer, eu tenho bastante aqui, daí não adianta, né, segurar todos eles. Para mim um dá para tirar deles, olha. Pode me ligar no número 999 3018 37, beleza?
0: Beleza, então, tá aí, ó, pessoal, porque assim, ó, de repente, se aí que os cachorros não conseguiam, mas outro aí que queira, então tem. Tem várias pessoas, tem os cachorros, eles não conseguem cuidar muito, né? Então é bom levar para outros. Pessoal que mandou aqui que tá vendendo milho na espiga, ó, só manda o número do telefone para nós, senão não consigo daí. Como é que vamos divulgar Vivendo TV? 6:48, 6:48. Então esse é o Capinzal Negócio. Amanhã aí de tempo estável, né? 12 graus de temperatura. Hoje é dia 14, né? Olha, vende-se o casa na rua Anibel Ferro, número 31, preço 250 mil. Uma casa muito boa, viu? Próximo aqui a subestação de Capizal. Deixa eu brequear aqui o negócio. Deixa nós brequear aqui, tá bom? Então, vende-se essa casa, é muito boa, bem frente à subestação, né? É só você entrar em contato aí com o telefone. É 99984. Aqui nós temos que rever. Deixa eu já rever já esse número aqui, ó. A gente tá, tem um número a mais aqui. Vamos ver se eu já consigo ver agora. Nós passar e depois colocar também no site lá, né? No site, como diz o ditado, né? Isso, vamos ver qual é que é o número. É 998-40-85-81. 998-40-85-81. Então, é o número telefone dessa casa aí que o pessoal tá. É 08. Deixa eu ver aqui, ó. Então, aqui tem mais um. Vou botar esse teu número aqui, ó, Irene, que esse aqui eu acho que vai ser minha outra aí. Tem um número a mais errado. Mas nós vamos passar esse aqui, mas nós vamos mudar assim, tá bom? 6:49. 6:49.
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0: Vamos lá, né? E você que não vai conseguir pegar algum telefone agora, depois das 8, pode ligar e falar com a Fernanda aí que ela passa tudo para vocês também, tá bom, gente? 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Vê o que o pessoal tem aqui também. Bom dia, se alguém tiver cachorro pincher, para doar eu quero. Se alguém tiver cachorro pincher, né? 985-0329-98-50-23-78. Deixa aí, tem uns números, às vezes que vem uns 9 a mais aí, mas depois nós já vamos retificar, tá bom? 985-02-37-89. Agora sim, se alguém tiver então, um cachorro aí, pinte, quiser doar, o pessoal também tá precisando. Esse às vezes é mais difícil o pessoal ter para doar, mas às vezes também vende um preço bem baratinho aí para vocês também, tá bom, gente? Então, se alguém tiver, quiser doar, o pessoal tá precisando um cachorrinho pinte aí, tá bom? Isso, vamos lá, são 6:52, estamos chegando já ao finalzinho aqui de mais um Capinzal Negócio, em nó dos mercados, Savadiz 1 e 2, Farmácia Brasil Popular, na Madeireira da Ambrosa, Agropecuária, quero 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Chegando agora 5 minutos com Jesus, depois da horário eleitoral, e às 7h25 Jardel, retorna daí com o programa, o Jornal 102, com todas as informações dos últimas horas, e também previsão do tempo e muito mais, né?
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12: Nesta segunda-feira, dia 14 de setembro, inicialmente saúdo a você que está me ouvindo, me acompanhando neste início de semana, em nossa meditação diária. Como é bom nós podermos sempre termos esse momento de pensarmos, meditarmos a partir da palavra de Deus. O tema de nossa meditação hoje é a valorização da vida. A valorização da vida, baseado nas palavras que nosso Senhor Jesus diz no Evangelho de Mateus, capítulo 11, versículo 28. Vinde a mim, todos vocês que estão cansados de carregar suas pesadas cargas, e eu lhes darei descanso. Estimados amigos, a vida é uma bênção grandiosa. Um dos segredos para viver bem e ser feliz é saber que somos amados por Deus. Precisamos compreender esse amor no dia a dia. Muitas vezes não conseguimos dimensionar a importância de sermos amados por Deus. No entanto, Ele nos criou, colocou-nos neste mundo e por meio do Seu Filho Jesus nos abençoa e perdoa. Seu desejo é nos levar para a vida eterna por meio da fé em nosso Senhor Jesus. A vida nesse mundo nos reserva desafios e dificuldades. Quando enfrentamos momentos difíceis, surgem questionamentos como: quem somos? Por que vivemos? Nessas horas, o convite de Jesus se torna ainda mais significativo. Venham a mim todos vocês que estão cansados de carregar suas pesadas cargas, e eu lhes darei o descanso. Mateus capítulo 11, versículo 28. Jesus nos acolhe de braços abertos para nos consolar, ajudar e dar sentido à nossa vida. Quando confiamos em seu amor, percebemos que viver é um maravilhoso presente de Deus. Dificuldades sempre farão parte da nossa jornada, algumas vezes mais intensas, outras vezes menos. No entanto, Deus nos ensina e fortalece nossa fé por meio desses desafios. Diante disso, meu amigo, minha amiga, em Jesus encontramos a resposta para o sentido da vida. Ele nos amou tanto que entregou sua vida para nos salvar. Assim, valorizamos a nossa vida, e ao vivermos de maneira plena e ao sermos instrumentos de Deus para ajudar a quem precisa. Bondoso Deus, obrigado pelo presente da vida. Louvamos-te porque está sempre ao nosso lado para nos consolar e proteger. Ajuda-nos a valorizar nossa vida e também a do próximo, ajudando a quem precisa. Em nome de Jesus. Amém. E assim hoje nós meditamos sobre o tema, a valorização da vida. E aí fica a pergunta, após essa meditação, uma pergunta para cada um de nós. Você compreende que a vida é um presente maravilhoso de Deus? Você compreende que a vida é um presente maravilhoso de Deus? Pensamos sobre isso, lembramos disso. Sim, a nossa vida é um presente de Deus, é uma grande bênção, como nós meditamos hoje. E com isto em nossas mentes e nossos corações, vamos seguir em frente com esta vida que Deus nos dá aqui e a vida eterna através do seu Filho Jesus, com uma grande bênção de nossa vida. Um feliz e abençoado dia, um grande abraço, amém.
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19: Muito bom dia, segunda-feira hoje, 14 de setembro de 2026, tempo encoberto aqui no Baixo Vale. 13 graus é a temperatura no centro de Capinzal e Ouro. Chuvas atingem 62 municípios e levam 17 cidades a decretar situação de emergência em Santa Catarina. Capinzal, Ouro e Campos Novos contabilizam estragos e mobilizam equipes para recuperação. Defesa Civil e Secretarias de Obras detalham os danos e ações previstas para esta semana. A área de lazer de Capinzal deve ser liberada até quarta após força-tarefa de limpeza. Joaçaba terá voos diretos para Floripa por R$ 450 a partir de novembro. Vendas começam no próximo dia 28. No boletim de Brasília, Fachin retira André Mendonça da relatoria do processo contra Alexandre de Moraes para distensionar clima entre magistrados. Segurança Pública, Polícia Militar atende ocorrência de ameaça e disparos de arma de fogo no município de Ouro. Motorista é contido com spray de pimenta após colisão e recusa de bafômetro em Capinzal. Motociclista ferido após queda no interior de Ouro. Carro capota na 150, saída para Piratuba. No esporte, Copa Capinzal de Futebol teve domingo com muitos gols, com 19 bolas na rede em 4 jogos. Dominante, Flamengo bate Corinthians e segue líder do Brasileirão. Após demitir Luiz Castro, o Grêmio chega a acordo para a volta de Renato Gaúcho. Eu sou Jardel Martinazzi e apresento essas e outras informações agora no Jornal 102. Produção, Departamento de Jornalismo da Capinzal FM, na direção de Luiz Pedro Escarton. 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
19: 7h29.
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19: 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Ronaldo Coutinho do Prado, as informações para este começo de semana. Tudo bem? Bom dia.
21: Bom dia. É, o tempo segue friozinho na região, mínimas aí perto, abaixo de 10, 11. À tarde não passa muito dos 18, 20. Nublado, aberturas de sol, alguma chance de garoa, chuva fraca e bons períodos sem. Terça também, um pouco mais frio de manhã, agradável à tarde e pequena chance de alguma chuva. Tanto hoje quanto amanhã, não dá para descartar que passe sem nada, mas considerem com algum risco, coisa pouca. Na quarta faz frio, ele está aumentando o frio, agora já começa a acender um sinalzinho amarelo bem significativo para o pessoal da fruta. Vai ter que monitorar o amanhecer de quarta, onde alguns poucos pomares podem ter mínimas próximas de zero ou negativo. Boa parte da região entre 0 e 4 graus, então é bom monitorar por segurança. À tarde esquenta. Na quinta e sexta continua frio de manhã e agradável à tarde. Talvez alguma chuva na sexta noite. Da Climaterra, Ronaldo Coutinho.
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19: Ninguém acertou as 6 dezenas do concurso 3057 da Mega Sena, sorteado ontem pela manhã. Com isso, o prêmio acumulou para 95 milhões. Números foram 2, 4, 16, 21, 48 e 53. 86 apostas acertaram 5 dezenas, cada uma levando R$31.872,72. Em Santa Catarina, foram 3 apostas. Florianópolis, Itapema e Lages. Na faixa de 4 acertos, 5.234 apostas, cada uma levando R$ 863,00 com mais 24 centavos.
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19: Começando mais uma semana, te informando que foi destaque no final de semana e hoje com um destaque para sexta-feira ainda. Sexta-feira que a chuva trouxe muitos transtornos, prejuízos, preocupações em nossa região. Vamos começar já em seguida a falar sobre esse assunto. 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Pois é, fortes chuvas afetaram 62 municípios do estado, 16 regionais da Defesa Civil mobilizadas para atender as ocorrências. Até sábado, 17 municípios decretaram situação de emergência, entre eles 13 Tílias, Joaçaba, Erval do Oeste, Luzerna e Erval Velho, com registro de alagamentos, enxurradas, deslizamentos, danos em pontes, bloqueios de estradas. Ao todo, 237 pessoas estão desabrigadas e 239 desalojadas. Em Campos Novos, Ouro e Capinzal, rios transbordaram, estradas foram danificadas, pontes, bueiros ficaram comprometidos e algumas comunidades tiveram acessos afetados. Com a redução das chuvas, agora começa uma nova etapa, recuperação. Equipes das prefeituras, Defesa Civil e órgãos responsáveis pelas rodovias estão mobilizadas para liberar passagens, retirar os estragos, devolver a normalidade em locais atingidos. Em Campos Novos, a força da chuva deixou um cenário de preocupação no interior. O grande volume de água provocou deslizamentos, alagamentos, danos em estradas, pontes, bueiros, afetando principalmente comunidades rurais. Nós conversamos com o secretário de obras, Aldocir Michelotto, o Chicão. Ele conta dos pontos que mais preocupam a secretaria e qual o cronograma para recuperar ao longo desta semana. Então a gente começa a trazer esse balanço dos estragos e, é claro, o que está previsto para o decorrer da semana nos respectivos municípios.
6: Campos Novos foi o município quase todo ele atingido, né? Grandes estragos de grandes proporções tivemos aqui no nosso interior, principalmente na cidade não, porque nós só temos pequenos riachos que atravessam, e acabou não dando problema, porque a gente desassoreou eles, então, há um tempo atrás já. Aí na Barra do Leão, tivemos muitos estragos, muitos problemas, né? Famílias afetadas aí. Acabou alagando, né, várias casas, né, próximo ao Rio Leão, principalmente, lá embaixo, passando o Pesquipague ali. Várias residências foi tomada pela água, muitos prejuízos. Tivemos um deslizamento muito grande numa estrada que dá acesso aos Bivilacos, lá e os Bressan, mas já tivemos lá com as máquinas e já resolvemos, então, né? Eu acredito que hoje a gente termine, né? Eu já dei, então, acesso, eles estavam isolados, então, naquela estrada lá. Várias e vários pontilhões, né? Bueiros, então, nem se fala. Perca de muitos bueiros, né? Porque no interior de Campos Novos é muito extenso. Graças a Deus, material só foi perdido, não tivemos nenhum caso de mais grave, né? Aqui também no assentamento Betinho, né? Santa Rita, Sarandi, andou caindo a cabeceira de uma ponte, que apresenta vários problemas, né, naquela região ali também. Aquela ponte também do Rio Leão, lá do Canhadão, que dá acesso ao município de Erval Velho, também caiu a cabeceira, tivemos que interditar ela para caminhões pesados, né? Só passa lá, então, automóvel, e vários estragos em estradas. Mas, enfim, acredito que logo o tempo normaliza e a gente vai fazer um reparo parcialmente, então, nessas estradas mais afetadas aí.
19: No município de Ouro, a chuva fez rios mudarem completamente o cenário do município. O Rio do Peixe chegou a registrar quase 10 metros acima do nível normal, transbordando em vários pontos, atingindo residências, rodovias, prédios públicos. A coordenadora da Defesa Civil, Daiana Colombo, menciona os pontos mais atingidos no município.
7: Então, a Defesa Civil já vinha monitorando, né, as condições do tempo, e durante todo o dia as equipes acompanharam de perto a elevação dos níveis dos rios, né, e pontos que estavam apresentando risco. Então, tivemos um volume muito grande de chuva, né, também nos municípios de Caçador, Tangará, Joaçaba, né, onde toda essa água acabou vindo aqui para o nosso município e acabou que o rio aqui acabou saindo da caixa e causando também alguns transtornos. Então, em Ouro, chegamos a registrar um pico, né, de quase 10 metros, né, do nível do rio, o que provocou alagamentos, né, e trouxe essa preocupação para a população. Então, na área urbana, tivemos algumas residências, né, nós tivemos alguns prédios públicos também que foram atingidos pelas águas do Rio do Peixe, né. Nossa Senhora da Saúde, o Rio Leãozinho também saiu da caixa, né, tiveram vários pontos ali na Nossa Senhora da Saúde, linha Leãozinho, né, então, que acabaram atingindo também uma residência. Tivemos também a interdição da ponte da Linha Bonita, né, em função do alto nível do rio, né, que chegou a subir, então impossibilitou a passagem de veículos de pedestres, enfim. E essa medida foi necessária para garantir a segurança. Nem em Santa Bárbara, ali na S-650, também teve uma interdição em função da água na pista, né, que, no caso, o rio também saiu da caixa. Tivemos um desmoronamento na SC-467, né, na linha Vitória, onde a nossa equipe ia para fazer toda a remoção, e o prefeito Dili conseguiu entrar em contato com os responsáveis pela SC, né, que fazem o monitoramento ali da SC, então eles acabaram fazendo essa limpeza. Então, outra interdição também que nós fizemos, mas essa foi de forma preventiva, foi da Ponte Pêncil, né? Então, em conversa com o coordenador da Defesa Civil de Capinzal, então foi entendido, né, em função de muitas pessoas estavam indo na ponte, nós resolvemos interditar, né, justamente para dar segurança a essas pessoas. Então, é importante destacar que as equipes da Defesa Civil, obras e demais setores do município permaneceram mobilizadas, né, acompanhando a situação, realizando as interdições necessárias e atendendo as ocorrências. Então, agradecemos imensamente toda a equipe, né, todos os voluntários que nos auxiliaram nessa remoção de imóveis, enfim, auxiliaram nas ações. Então, a equipe da Defesa Civil, ela continua monitorando as condições meteorológicas, né, e os níveis do rio, a gente sempre está em contato com a regional e orientando a população sempre para permanecer atenta, né?
19: Bom, os problemas não ficam restritos aos rios, riachos. O interior do município de Ouro sofreu com força da água, cobrindo pontes, danificando cabeceiras e comprometendo bueiros em várias comunidades. Esse é o segundo episódio da chuva intensa registrada em menos de 2 semanas, aumentando a pressão sobre uma infraestrutura, já que havia sido afetada anteriormente. A Secretaria de Obras iniciou os reparos emergenciais e programou uma força-tarefa para atender simultaneamente vários pontos do município nesta semana. O secretário Dênio Viganó comenta sobre as atividades.
8: Tivemos vários problemas, vários transtornos no interior, pontes que foram por cima, rios que transbordaram, bueiros que não venceram o volume de chuva alto em tão pouco tempo. Então, esse tipo de transtorno ocorre quando acontecem essas fortes chuvas. No sábado, tivemos uma equipe já mobilizada no interior, fazendo as adequações, enfim, aqueles bueiros, aquelas pontes que acaba danificando as cabeceiras. Então, a gente já esteve no sábado fazendo algumas melhorias nos pontos mais críticos. Então, a gente vai estar continuando. Provavelmente, vamos deslocar 3 equipes para reconstruir essas cabeceiras, esses bueiros, essas pontes, enfim, desobstruir os bueiros que estão trancados, que bastante chuva acaba que eles trancam também. Tivemos também ali na SC-467, ali próximo à comunidade Linha Vitória, um deslizamento de terra no final da tarde de sexta-feira. A equipe do DINFRA esteve no local fazendo ali no caso, liberando para meia pista, porque estava praticamente intransitável aí. Então, eles vieram aí, fizeram uma limpeza, assim, para liberar meia pista.
19: Aqui em Capinzal, o Rio do Peixe transbordou e atingiu toda a extensão da área de lazer, alagando quadras, pista de caminhada, o espaço do CTG e o Centro Arlindo Bertola, centro multiuso. No interior, a situação mais preocupante foi na região do Barro Preto, onde a força da água abriu uma nova cratera na passagem sobre a barragem, né, no acesso à barragem do Hackman. O secretário Jairo Hoffmann comenta que o foco na cidade prioriza, a partir de hoje, agora pela manhã, a área de lazer.
9: E na região da área de lazer, aonde saiu do leito e acabou, né, transbordando, atingindo toda a extensão da área de lazer, acabou se alastrando ali dentro dos campos, dentro das quadras ali, né, no galpão ali do CTG, onde que fica alocado ali o restaurante do Cabeção, também lá no centro de eventos Arlindo Bertola. Como falei, toda a área da extensão da área de lazer, ela acabou sendo atingida por essa chuva, né, por esse grande volume de água do nosso Rio do Peixe. O Rio Capinzal, ele se manteve, né, dentro da sua normalidade, não saiu da, digamos assim, ele saiu em alguns pontos ali próximo à Megazan, né, acabou alagando um pouco mais ali nas laterais do rio, né, mas não transbordou por cima das pontes. Isso é reflexo também, né, com certeza, daquele trabalho que foi feito de desassoreamento do Rio Capinzal, que acabou ajudando bastante. Deu para perceber isso. Tivemos alguns outros problemas na área urbana, que é questão de a drenagem pluvial, que acaba não sendo o suficiente para escoar toda, não foi suficiente para escoar todo o volume de água, que acabou acontecendo em poucas horas, mas a gente com a equipe, né, conseguimos, trabalhamos fazendo essa desobstrução e dando melhor fluxo, né, para essas águas, aí não tivemos maiores problemas com relação a isso. Na área rural do nosso município, no interior, então nós tivemos ali próximo ao Barro Preto, naquela passagem que passa por cima ali da barragem do Acma, né, como é conhecido, então tivemos problema ali, que acabou abrindo novamente uma cratera naquela região ali, e nós precisamos interditar então essa passagem. A gente já sabe desse problema, que se tem de muito tempo. Nós estamos aí com o projeto da galeria pronto. Não tivemos nenhuma outra ocorrência na área do interior do nosso município. Todas as vias se manteve o trânsito. É claro que às vezes com um pouco de dificuldade em alguns pontos, né? Mas não tivemos assim que interditar nenhuma outra via do interior do nosso município. Com relação ao que aconteceu na área de lazer, então, agora pela manhã, já a partir das 7 horas, toda a equipe da área de urbanismo, juntamente com os colaboradores da empresa GM, qual presta o serviço de limpeza aqui na cidade, nós estamos somando força para que a gente possa fazer toda a limpeza da área de lazer, retirar todo aquele material, a madeira, o barro, as pedras que ficaram alocadas ali, E na sequência nós estaremos fazendo então aquele trabalho mais aprofundado de limpeza, que é fazendo, lavando, né, as quadras, lavando os banheiros, lavando lá o centro de eventos ali no Bertola, também as pistas de caminhada, dando suporte ali também para o pessoal do CTG, no restaurante do Cabeção. Então nós estaremos durante o dia todo dessa segunda-feira e até que nós possa finalizar esse serviço, nós vamos permanecer nesse local com toda a equipe do urbanismo, como falei, para que a gente possa tão breve estar colocando à disposição da nossa população novamente a nossa querida e linda área de lazer em boas condições. Então nós temos aí a previsão de no mais tardar na quarta-feira dessa semana, nós já estarmos com toda a estrutura da área de lazer restabelecida e à disposição da nossa população.
19: Bom, e até lá que as pessoas possam respeitar, evitar utilizar o espaço. A gente sabe que o pessoal costuma tanto aquelas caminhadas pela manhã, final da madrugada, final do dia. Então vamos respeitar agora o momento de limpeza, de organização, para que depois possa voltar a atividades normais. 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O carro arrastado pela correnteza durante as chuvas na última sexta em Joaçaba, no Rio do Tigre, foi encontrado ontem pela manhã em uma ilha próxima a Roberto Tromposki. Os bombeiros em uma empresa terceirizada, na verdade uma empresa privada, com utilização de uma escavadeira hidráulica, fizeram a remoção. Então foi um trabalho voluntário e também por parte dos bombeiros, auxiliando com que esse automóvel, embora destruído completamente, foi feita a remoção para que o proprietário pudesse tê-lo em mão. Infelizmente, né, um prejuízo, e não tinha seguro, o proprietário não possuía seguro deste veículo, que infelizmente foi arrastado pelas águas da última sexta. Vamos agora a Brasília com o nosso correspondente Paulo Otarã.
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4: O presidente do STF, ministro Luiz Edson Fachin, decidiu puxar para ele a relatoria da discussão sobre a suposta relação entre o ministro Alexandre de Moraes e o banqueiro Daniel Forcaro e determinou a remessa à presidência da corte dos processos relacionados às investigações tanto do Banco Master quanto também às fraudes do INSS. Esses dois casos ficam retidos no gabinete da presidência até que seja decidido por Fachin os procedimentos futuros. O presidente da corte pode assumir também a relatoria das duas investigações, tão logo o material requisitado à Polícia Federal seja entregue a ele. Mas isso ainda não está certo. Para o jurista e professor de Direito Constitucional da Fundação Getúlio Vargas, Lenny Streck, as medidas tomadas pelo presidente da corte visam distensionar o ambiente e tentar minimamente colocar ordem na casa.
10: Nesse momento que há um atravessamento de liminares que gera uma tensão, crise e disputa, é momento do presidente trazer a si a responsabilidade, e esta responsabilidade é legal. O ministro Fachin já recupera a autoridade.
4: A sessão do STF, marcada para esta terça-feira, 10 horas da manhã, será em caráter aberto, com divulgação pela Rádio e TV Justiça e pelo canal do STF no YouTube, vai discutir o relatório da Polícia Federal que apontou uma suposta relação entre Alexandre de Moraes, ministro vice-presidente da corte, e o ex-banqueiro Daniel Forcaro.
19: Mais informações logo mais, 9h30, com o nosso boletim de Brasília, para Econômico Atacadão, RP Agrimensura e Licenciamento Ambiental e Pastelão Restaurante.
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19: Sete da manhã com mais 57 minutos. Em seguida vamos com as informações do mundo esportivo, lembrando que a Marafim... 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
19: Jorge Solde, as informações, bom dia.
18: Muito bom dia a você, muito bom dia aos nossos ouvintes. Pela Copa Capinzal de Bocha, rodada desse final de semana, apresentou então os seguintes resultados. Os amigos da Bocha, equipe A, venceram o Cassino Beno mais 60 por 12 a 4. O Atlântico venceu o Bar da Sepe por 2-1 na categoria livre. No mais 60, o Vidal Ramos venceu o Adra por 12-9. E no livre, o Vidal Ramos venceu o Entre Amigos por 2-1. Pela Copa Capinzal ontem foram muitos gols. 19 gols foram marcados nessa rodada de ontem, que teve os seguintes resultados. Sampaio Correia 0, São Cristóvão 1, Adra 7, Vasco 2, Coxilhense 3, Os Pará 2, Colina B 2, Aston Villa também 2. Supercopa e Copinha, rodada desse final de semana, apresentou os seguintes resultados. Na Copinha, CBE de Abdão Batista 1, Grêmio Lírio 0, Acman 3, Herbal Velho 0, CBE de Lacerdópolis 0, Estrela 1, Germânicos 3, Preibruno 0, M63 2, Catanduvas 4, São Paulo de Tororó 2, Vasco 1. Pela Supercopa, Abidão Batista 3, Grêmio Lírio 0, Acman 2, Bela Vista de Herbal Velho 0, CME de Lacerdópolis 1, Estrela 2, Germânicos 2, Frei Bruno 1, M63 1, Catanduvas também 1, São Paulo de Tororó venceu ao Vasco Pé Esporte por 3-0.
19: Muito bem, logo mais dentro do Jornal do Meio Dia, outras informações esportivas. Lembrando que no Brasileirão, o Flamengo segue líder, venceu o Corinthians ontem por 2-1, Palmeiras. A diferença de Palmeiras, vice-líder, para o líder Flamengo é de apenas um ponto. E a gente detalha mais logo mais no Jornal do Meio Dia. Lembrando que Renato Gaúcho deve voltar ao Grêmio. Luiz Castro foi demitido após derrota para o Vasco da Gama no final de semana. Então, Renato Gaúcho de volta em breve para o Grêmio Futebol Porto Alegrense.
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19: 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E um carro foi encontrado submerso em um rio na noite da última sexta em São Luís, interior de Pira. Bombeiros de Piratuba localizaram o veículo, retirando com a embarcação. Não havia ninguém no automóvel. Motociclista ficou ferido após queda às 17h56 de sábado em Santa Bárbara Ouro. Ele tinha suspeita de fratura na tíbia e na fíbula na perna esquerda e foi encaminhado ao Hospital Nossa Senhora das Dores. Motociclista sofreu ferimentos leves após bater lateralmente contra um UP. Isso foi ontem pela manhã na rua Narciso Barizon, em frente à Megazan. O carro saía do estacionamento quando foi atingido na lateral pela moto. A vítima foi encaminhada ao hospital. Bombeiros não divulgaram relatório ainda. Fiat Uno capotou às 18h30 de ontem, na 150 em Capinzal, saída para Piratua, próxima a Grate. Motorista perdeu o controle e bateu em um barranco e capotou. Ferimentos leves, foi encaminhado ao hospital. Uma carreta carregada de soja pegou fogo às 15 horas de ontem, na 153 em Concórdia. As chamas começaram no cavalo mecânico. O motorista saiu ileso, mas o veículo sofreu danos significativos. Imagens no portal da Capinzal e nas nossas redes sociais.
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19: Lembrando que nós tivemos também no final de semana, policiais tiveram que usar spray de pimenta para conter um motorista envolvido no acidente. Ele colidiu na traseira de um outro carro, um condutor de um Gol, em frente à BRF, lá no bairro São Cristóvão. Então, os policiais, durante a diligência, durante o trabalho, tiveram que conter o rapaz. Não queria entregar documentação, estava nervosinho, enfim. Aí os policiais tiveram que utilizar spray de pimenta para conter a situação e o conduzi-lo para a delegacia. Estava com suspeita de embriaguez. Tivemos também disparo de arma de fogo no município de Ouro durante uma ocorrência registrada pela Polícia Militar, mas ninguém ficou ferido.
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19: Final de semana nós tivemos no Hospital Nossa Senhora das Dores, segundo o boletim divulgado agora mais cedo, Um total, vamos aqui abrir o relatório para te informar o final de semana como foi: 214 atendimentos, 143 de Capinzal, 48 do município de Ouro, 8 de Sorteia, 12 pacientes internaram, são 23 ao total, 5 isolados e 1 nascimento. E assim estamos concluindo mais uma edição do nosso Jornal 102, uma produção, Departamento de Jornalismo da Capinzal FM, na direção de Luiz Pedro Escarton. Agradecer mais uma vez a sua grande audiência. Outras informações no Jornal do Meio-Dia.
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0: Vamos juntos, segundo com o mesmo pique de sempre, é Marlo Matielli, você desde 1995 para uma região de audiência.
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0: Em meio a tantas vozes, talvez hoje você precise ouvir a sua própria alma. Nem todo momento sozinho é solidão, às vezes é um reencontro. Existe uma grande diferença entre se perder de todos e se encontrar consigo mesmo. A solidão sufoca quando nos afastamos da nossa essência, mas a solitude acolhe, acalma e nos devolve para dentro de nós. Desligue um pouco o barulho lá fora e escute o que o seu coração tem a dizer. Respire sem pressa, reorganize os seus pensamentos e abrace a sua própria companhia. Há força na quietude, esperança nos pequenos detalhes e há muita paz simplesmente em estar. O sol da manhã, uma canção, um café, tudo pode ser um convite para recomeçar. Então cuide de você, celebre cada passo e respeite o seu tempo. Que a sua própria companhia seja sempre um lugar seguro para você voltar. E que, ao se reencontrar, você descubra que o melhor ainda está por vir. Pense nisso e tenha uma maravilhosa manhã!

0: Eu amo a Capizão FM com Michel Teló. Noite Traiçoeiras, abrindo assim a nossa Manhã 102. 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
0: Bora, gente, são 8:17. Amanhã 102 está começando pra cima, com muita energia boa, com muito alto astral pra deixar a sua semana muito especial. Eu amo a Capinzão FM. E você, hein? É segunda-feira, 14 de setembro, nós estamos abrindo a 37ª semana do ano. Faltam exatamente 20 dias para o primeiro turno das eleições 2026. Hoje é o dia da capivara e hoje é o dia do frevo. Lua Nova, inverno brasileiro, os católicos celebram a exaltação da Santa Cruz. São 8:18, não perde a hora. Timaço 102.3 com Marinês Varela na mesa de som, na recepção a Fernanda Alves Duarte, a direção de Luiz Pedro Scarton e na comunicação seu amigo Marlo Matiello, desejando uma manhã abençoada e uma semana maravilhosa para todo mundo. 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Abraço bem especial, avisa o povo aí que amanhã 102 já está no ar, assim de atrações. Bom dia!
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16: Bora, meu povo, são 8 horas com mais 24 minutos. Estamos de volta com mais uma Manhã 102 na sua primeira hora. Que você tenha um dia maravilhoso, uma semana abençoada, só com coisas boas, com boas notícias, né? Segunda-feira com tempo bom, com sol entre nuvens. Hoje é a segunda-feira do varal, né? Toda mulherada tirando a roupa pra secar, pra dar aquela esparecida, limpando a casa hoje, porque fim de semana foi chatinho também, friozão, né? Umidade, enfim. Bom dia, Fernanda, tudo bem?
26: Bom dia, Marlo. Bom dia, ouvintes da Capinzal FM.
16: Como foi o seu fim de semana?
26: Foi ótimo.
16: Ah, que
26: a
16: bom.
26: Gente estava em Campos Novos, mas não viu o sol por lá.
16: Não, mas aqui também não apareceu, viu? Ah, só umas réstias, né?
26: É, mas engraçado que a gente saiu daqui, tinha essas
16: sol,
26: réstias, né?
16: Mas lá não tinha.
26: Isso aí.
16: Enfim, hoje também tá assim, uma hora aparece o sol, uma hora sai o sol, enfim, vamos torcer que o sol apareça.
26: Não sei se vou ou se fico, né?
16: Precisamos do sol, porque sol é vida, né, gente? Vamos às informações da Bolsa de Empregos. Começamos pelas vagas que o Cine oferece hoje, Fernanda.
26: Uma vaga de auxiliar de pavimentação, uma vaga de serviços gerais, uma vaga de serrador, beneficiamento de madeiras em geral, uma vaga de caixa frentista, 3 vagas de operador de produção para carga e descarga temporário, 2 vagas de auxiliar de produção, 2 vagas de repositor, 1 vaga de fiscal de loja, 1 vaga de auxiliar de televendas, 1 vaga de vendedor imobiliário, 10 vagas para avicultura de postura, 30 vagas para a empresa Ecofrigo, 50 vagas para a empresa MBRF, 30 vagas para a empresa Aurora.
16: As vagas que são da Capinzal FM.
26: Contrata-se prestador de serviço ou casal para trabalhar em fazenda. Maiores informações, só ligar ali na frente que eu passo.
2: Uhum.
26: Vaga para farmacêutico magistral para a empresa Farmafor Pet em Fraiburgo. Vaga para casal para suinocultura. Pedreiro e servente de pedreiro para Via Pave Obras e Serviços. Operador de produção 1 para Copérdia de Capinzal. Mecânico com experiência. Montador de equipamentos de granja. Mulher para trabalhar com limpeza de forro, parede, piso em geral. Torneiro mecânico. Padeiro para a empresa Brad King. Marceneiro e auxiliar. Empregada doméstica para morar em Balneário Camboriú. Pedreiro, servente e operador de máquinas para Podolac Saneamento Básico. Montador, soldador, vaga para trabalhar em aviário. Pedreiro e servente de pedreiro, muitas vagas. E todas as vagas sempre atualizadas, né? Todos os dias.
2: Né? Aliás, são muitas, né? Você pode acessar o site Capinzão FM e buscar naquela barrinha Bolsa de Emprego, se não, se chama Fernanda, através do 3555-1333, é o WhatsApp da recepção. Perfeito? Muito
26: perfeito.
2: Obrigado e uma excelente semana.
26: Para você e para todos os ouvintes também.
2: Obrigado, Fernanda. São 8:27.
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2: Bruno Marrone cantando aqui na manhã 102.

0: Eu amo a Capinzão FM com Bruno e Marrone, Ligação Urbana. Bom dia, muito obrigado pela sua audiência e também pela sua participação. Segue com a gente pelo 988156435 e 99814-1333 para você que está participando do Ranchão da 102.3.
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0: Eu amo a Capinzão, são 8 horas com mais 35 minutos. 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
0: Bora, gente, são 8 horas com mais 35 minutos. 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
0: 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Agora são 8 horas mais 42 minutos.
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4: Capizão FM são 8:45.

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0: Nova Capinzal FM com Zezé de Camargo e Luciano Teorias de Raul. Bom dia, como está a sua segunda-feira? Como está começando a sua jornada? Me conta aí como foi o seu fim de semana? Tô curioso em saber, hein? 8:48 e chegou o grande dia. 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A Dejanira Padilha e o Hamilton, bom dia para Leda Marapogeri, para o Mazinho em Jaborá, a dona Ana Edith no loteamento Parisoto, a Juvelina, dona Maria de Lourdes Adame, a dona Ivete Chale Cordeiro dos Santos, bom dia para dona Vitória Barreto, para Maria de Cássia Stremer, para Roseli Almeida, ao povo lá da Vila União, muito obrigado. Bom dia para Dilei Alves da Silva e todos os demais que estão ligados aqui na manhã da 102.3, essa rádio que é feita para você.
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0: 8 horas com mais 56 minutos, 8 com 56, utilidade pública, desapareceu aí do loteamento Parisoto, uma cachorra, é uma Pit Monster, ela reconhece ao ser chamada por Pandora, tá? Caso alguém tenha alguma informação, repasse para o 999-57-1648, 999-57-1648, é uma cachorra, uma cadela, é Pit Monster, ela é toda preta, com a parte frontal, assim, do peitoral, da face, né? Brancas, que atende pelo nome de Pandora. Qualquer informação, 999-57-1648, tem recompensa para quem encontrar, para quem devolver essa cachorra que está desaparecida lá do loteamento Parisoto. Mais informações daqui a pouco nas redes sociais da Capinzal FM. Agora, 8 com mais 57, final da hora 1 da manhã 102, para a Ótica Visual, lentes e armações com as melhores opções para você na rua Ernesto Hackman, Megazan, Bazar da Megazan, com peças de R$ 10 a R$ 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Tá pintando a última da hora com Maiara e Maraíza, já já tem Capinzal Notícias. Volto às 9:03. Bom dia.

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1: 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E a área de lazer de Capinzal deve ser reaberta a partir da próxima quarta após ser atingida pelo transbordamento do Rio do Peixe. Equipes da Prefeitura e da empresa responsável pela limpeza realizam a partir de hoje uma força-tarefa para retirar a lama, galhos, pedras e entulhos, além de lavar as estruturas afetadas. Quadras, pistas de caminhada, banheiros e o Centro Multiuso Arlindo Bertola e o espaço do CTG Sinuelo do Vale foram atingidos. A liberação depende da conclusão desse trabalho. Capinzal. Um Fiat Uno capotou ontem por volta das 18h30 na SC-150 em Capinzal. O motorista perdeu o controle e bateu contra o barranco e capotou. Ele sofreu ferimentos leves e foi encaminhado ao hospital. 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A seleção brasileira feminina de vôlei garantiu vaga para os Jogos Olímpicos de Los Angeles 2028 ao conquistar ontem de forma invicta o pré-olímpico sul-americano. O Brasil venceu a Argentina por 3 sets a 0, conquistando o 24º título continental. 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
17: Seguimos com você na hora 2 até as 10 com muita música, informação e com a sua participação no oferecimento sempre do Pesque Pague Pasquale Dorini Supermercado Auto Elite, Estilo Joias, Mercado de Tecidos Leão Cressol, Farmácias Medifarma, Oral Unique Capinzal, Multimóveis e também da Ouro Luz Acabamentos. Estamos juntos, vem comigo, gente. 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

0: Eu amo a Capinzal FM com Daniel, quem diria, hein? Bom dia, gente. Muito obrigado a todos que estão participando, interagindo, fazendo parte da nossa manhã da 102.3. Dona Eva Geni, bom dia. Meu bom dia também. As meninas aí da Calu que estão acompanhando a gente. Um abraço para a Leidiane, um abraço para todo mundo. Bom dia para Isabela também. Um abraço e uma ótima manhã para vocês. Obrigado de verdade a Dona Neide e o seu Novelli. Bom dia para Delci Curte. Bom dia para o seu Leopoldo e a Dona Dorothy. Pro Nilson, pra Prof. Eliane, pra toda a família que está acompanhando a gente, pro Nicolas, pra Isadora e pra todos. Muito obrigado a Dona Ivete Borsó Espironella, a Dona Márcia Panisson. Abraço a vocês, gratidão pelo carinho dispensado todas as manhãs aqui pra nós, da Capinzal FM, essa rádio que é feita pra você. 9:10, vamos trazendo a partir de agora o sorteio da data do ranchão dos R$500. Primeira data, depois das 11, a gente faz o sorteio, então, desse vale-compra do valor de R$500 em parceria com o Proner Supermercado. Bom dia, Everton.
1: Bom dia, Marlo. Bom dia a todos os nossos ouvintes.
0: É, nós temos aí mais uma missão de fazer o sorteio, então, entre aqueles que participaram da nossa manhã 102, participaram da programação da 102, né?
1: É isso mesmo, Marlo. Então, o período que foi estabelecido neste último sorteio, do dia 24 de agosto ainda, até o dia 12 de setembro, agora ao meio-dia.
0: Então,
1: tivemos
0: quem participou?
1: Uma semaninha a mais aí, porque tivemos, né, um período a mais.
0: Então,
1: mas quem
0: favor.
1: Participou nesse período aí,
0: que cruze os dedos, né? Que a gente vai fazer o sorteio a partir de agora da data. Você pode girar o sorteio. Sorteador, por favor.
1: Ok. Então saiu, Marlo, a data 31 de agosto.
0: 31

0: dispor nesse dia. Boa sorte, é só ficar aí na expectativa. Depois às 11 a gente faz o sorteio para você. Bom dia para o Adnelson Poyer, bom dia para Elisete Bortoli, bom dia para Dona Eva Geni, quem participa aqui da manhã da 102.3 é a Camila, é o Paulinho, é toda a família aí da Vila 7 de Julho. Quem está com a gente também é a Marilene Tiepo, do bairro Nossa Senhora dos Navegantes, a Dona Márcia Panisson também, a Maria Lazzarini em São Pedro, Lacerdópolis, a Dona Maria Zanol em Presidente Castelo Branco, a Jucimara da Luz, Dona Naldina Monteiro, bom dia para Noeli Andrione Facim e todos os demais ouvintes da 102, essa rádio que eu amo de paixão.
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0: Eu amo a Capinzal, são 9 horas com mais 15 minutos. 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
1: Bora, gente, são 9h20, 9h20, bom dia. Temos a participação do 20 logo na sequência da nossa manhã da 102.3. Bom dia para dona Marilsa da Silva, bom dia para dona Eva e para o seu Hernani Belotto, a Marilce, Marlise Schumann, Marlise, o pessoal do bairro Nossa Senhora dos Navegantes, muito obrigado. A Solange Chaves do Vista Alegre também está com a gente, agradecidos pelo carinho também da Ângela Figueiredo e de toda a sua família. Bom dia para Adão e bom dia para todo mundo, a dona Jurema, que também está acompanhando a 102.3, a Genesi Duarte, a Rosângela Schweizer. Bom dia para dona Ivete Berzag, para o seu Arnaldo e para toda a família. Agradecer também a Iraci e o Valmor Araújo e todos os demais que estão curtindo a manhã da 102.3, essa rádio que é feita para você. Tem participação do ouvinte aqui na manhã da Capinzal FM.
9: Bom dia. Bom dia. Mar, me cadastro no Ranchão da Capinzal. Juliana da Luz, Tieco de Alto Alegre, minha mãe Gessi Antunes da Luz, minha filha na Vitória da Luz Tiepo, meu esposo Gilmar Tiepo. Estamos aqui na escuta. Tenha uma ótima e abençoada segunda-feira e uma semana repleta de bênçãos sobre a proteção do nosso Senhor Jesus Cristo.
1: Que assim seja, Juliana, muito obrigado. Tem mais gente?
10: Marlon, por favor, gostaria de participar do Ranchão
8: Terezinha Maria Moreira.
1: Dona Terezinha, pessoal do Lindenberg.
8: Gostaria de pôr a minha netinha também, Ana Clara Margarinas.
1: Uhum.
8: Obrigado.
1: Anotei aqui. Obrigado, dona Tere. Bom dia.
10: Fui no sorteio do show de
1: Prude. Certo.
10: Nova Capinzal. Moro Nova Capinzal. Meu nome é Rosalina Penteiro.
1: Dona Rosalina, muito obrigada a todos aí do Nova Capinzal. Gratidão. Você pode participar também através do 988156435. Agora é o ranchão dos R$500, perdão, dos R$300 em parceria com as farmácias Medifarma. Agora, 9 mais 22.

0: Vamos a Capinzão FM, o sucesso para recordar do SPC, você virou saudade. Bom dia para dona Agnésia Cotardo, uma excelente semana para a senhora também, muito obrigado. Utilidade pública foi encontrado próximo à Prefeitura de Capinzão, um cartão do SUS em nome de Leandro Rosa. Atenção, Leandro Rosa, esse cartão do SUS está aqui na recepção da Capinzão FM. Também foi encontrado próximo à Pitol, um cartão empresarial do Sicredi, nome da Oliveira Industrial, também está aqui na recepção da 102.3. Dona Ivanir, muito obrigado pela sua audiência, obrigado pela sua companhia em toda a manhã da 102.3. Roda a participação do 29 com 20. Exatamente. Bastante bom dia, participações. Bom dia.
1: São Rosângela da Luz.
0: Oi, Rosângela.
1: Eu queria oferecer uma música para minha filha Karina da Luz Borba, já sei que está fazendo aniversário hoje.
0: Uhum. Um abraço para a Karina que trabalhou conosco aqui na Capinzão FM. Menino, um abraço para você. Deus te abençoe sempre. Vamos lá para mais uma?
2: Bom dia, Marlon Marcello, Ivonete Batista.
0: Oi, Ivonete.
2: Me cadastra no Ranchão da Capinzal. Matheus Toniello, Lucas Piazza, Wellington Toniello e Cleberson Toniello. Cadastra nós aí no Ranchão, Marlon.
0: Segundamos certeza.
2: Por aqui.
0: Que beleza. Muito obrigado, hein?
3: Falou, me cadastra aí no Ranchão ali, para ganhar um sorteio aí hoje.
0: Uhum.
3: Beleza?
0: Beleza.
3: Falou, Arcílio Kowalski aqui.
0: Beleza, amiga, muito obrigado, hein?
4: Bom dia, me cadastra no Ranchão da Capinzal FM. Eu sou a Patrícia Lopes.
0: Oi, Patrícia.
4: Do Recanto dos Pássaros, trabalhando e ouvindo a Capinzal FM.
0: Isso,
4: obrigado.
0: É bom, Patrícia. Abraço,
5: dia,
0: menina.
5: Marga. Tenha uma ótima semana abençoada, um ótimo dia abençoado. Coloque no sorteio do Ranchão aí.
0: A senhora também, muito obrigado. Um
6: bom
0: dia abençoado. Bom dia.
6: Eu ia participar do sorteio nos 300.
0: Eu tô anotando o seu nome aqui, tá? Muito obrigado, amigão. Quem mais?
7: Bom dia, Marco. Tudo bem?
0: Bom dia.
7: Bom dia, Oswaldo.
0: Ah, exato.
7: Quero que você me cadastre eu aí no Ranchão.
0: Uhum.
7: Tá bom, Marco?
0: Abraço.
7: Uma abençoada semana para todos nós.
0: Que assim seja, valeu, né, amigão? Valeu.
7: Ainda bem que não custa nada.
0: Exatamente. Obrigado, seu Oswaldo.
8: Bom dia, Marlon. Bom dia.
0: Como é que tá o seu
8: Como
0: Ivo?
8: Como é que passaram o final de semana?
0: Bem, graças a Deus,
8: muito
0: senhor.
8: Muito frio.
0: Pois é, tava chatinho
8: aqui
0: de ontem,
8: em Catanduva,
0: né?
8: Estava de congelar as orelhas. Mas agora já tá bom.
0: Que bom, né?
8: Escreva nós no Ranchão do Prônei.
0: Aham,
8: Ivo da Costa, Jandira da Costa.
0: Tá certo, então. Um abraço,
8: um
0: seu
8: abraço.
0: Ivo. Uma semana abençoada para todo mundo aí de Catanduvas também, ouvindo amanhã da 102.3, que segue assim, ó, ao som de Hugo e Guilherme.
9: 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Todo mundo já passou por essa história. Desce, sobe.
10: Que vai em prédio, né?

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1: 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Polícia Federal encontra troca de mensagens entre ministro André Mendonça e Cláudio Castro para beneficiar ex-governador Sérgio Cabral. Paulo Taran.
2: Mensagens coletadas pela Polícia Federal denunciam conversas por WhatsApp entre o ministro André Mendonça com o ex-governador do Rio de Janeiro, Cláudio Castro, sobre processos de seu interesse. Em novembro de 2022, Castro pede para falar com Mendonça com urgência e cita, entre aspas, caso Cabral, numa referência ao ex-governador do Rio, Sérgio Cabral. Dois arquivos com pedidos de habeas corpus e alvará de soltura, objeto de julgamento do STF, foram trocados entre eles após o diálogo. Mais tarde, Mendonça responde com a descrição de um processo da 13ª Vara Federal de Curitiba, que decretou a prisão preventiva de Cabral por corrupção no âmbito da Lava Jato. Horas depois, encaminha ao ex-governador um link da página do Supremo que remete ao habeas corpus movido por Cabral. O caso estava sendo julgado na segunda turma da corte, da qual Mendonça faz parte. Este inquérito se refere à Operação Sem Refino, da qual Cláudio Castro foi alvo e tem relatoria do ministro Alexandre de Moraes. Foi ele que derrubou o sigilo da operação, mas estas mensagens seguiam sob reserva. As revelações tiveram repercussão política. O ministro Mendonça não é investigado. A ação que envolve Castro e Cabral aponta suspeitas sobre a atuação da Secretaria de Meio Ambiente do Rio para que fossem concedidas licenças à atividade da refinaria Refit e não deixam claro o interesse de Castro na soltura de Cabral. É esse imbróglio que torna suspeita e com dúvidas o processo investigatório. De Brasília, Paulo Otaran.
1: Ok, obrigado, Otaran, pelas informações, sempre no oferecimento econômico Atacadão, Loja Bortoli e Pastelão Restaurante.
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1: 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Aproveitar o ensejo, mandar um abraço lá pro Edson Pasquale, ontem era o seu aniversário, parabéns, felicidades, hein? 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Bom dia, dona Juliana Soares, tudo bem contigo?
2: Bom dia, Marlon. Bom dia a todos os ouvintes da Rádio Capinzal FM.
1: Tudo certo?
2: Tudo bem.
1: Que bom,
2: tempo,
1: né?
2: Louco, né?
1: Exatamente,
2: Marlon?
1: Hora faz frio, hora faz calor. Mas assim, os especialistas indicam, aproveitem bem essa semana que vai ser de tempo bom e tempo estável, né? Na semana que vem, vem mais chuva, tá? Mas não espalha, vamos pensar que seja tudo bem, tudo positivo, né, daqui pra frente, né?
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1: 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Vamos nessa, gente. Manhã da 102.3, destacando para você. Em seguida, então, João Bosco e Vinícius, Medida Protetiva. É a nossa próxima canção aqui da manhã da 102. A temperatura de momento na casa dos 15 graus. Manhã de tempo bom, com bastante nebulosidade em todo o meio oeste de Santa Catarina. Eu preciso da ajuda dos amigos que estão saindo de Capinzal sentido Joaçaba, ou de Joaçaba sentido Capinzal sentido inverso. Se tem alguma obra de melhoria nesse trecho, né, no Pare e Siga, né, para que a gente possa orientar os que vão se deslocar a Joaçaba ou para consulta ou para algum outro tipo de atividade. Então, se tem alguma melhoria nesse trecho, né, que está no sistema Pare e Siga, você que foi pela manhã, puder nos auxiliar, 988156435.
0: Eu gosto.

0: Eu amo a Capinzal, 9 horas com mais 49 minutos. Bom dia!
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0: Tempo bom, sol entre nuvens no meio-oeste de Santa Catarina, 17 graus e a temperatura máxima deve chegar aos 21 graus, mas de tempo bom em toda a nossa imensa região. 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
0: 9:56, gente, 9:56, e assim nós vamos colocando um ponto final nessa hora 2 da manhã, 102, agradecendo a todos pela preferência, agradecer ao Pesque Pague Pasquale, ao Dorini Supermercado, Auto Elite, Estilo Joias, Mercado de Tecidos, Leão, Cressol, Farmácias, Medifarma, Oral Unique Capinzal, Multimóveis e também da Ouro Luz Acabamentos. Fechamos então com o Padre Ezequiel Dalpozo, já tem o Experiência de Deus com o Padre Reginaldo Manzotti.
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1: 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Até às 10h30 você deixa a sua intenção para a novena de hoje no 988156435 ou no 493555-1333. Pontualmente 10 horas, o padre Reginaldo Manzotti chegou, evangelizando.

Quando penso nas Louvado seja nosso Senhor Jesus Cristo, para sempre seja louvado. Queridos filhos e filhas, começando esta semana, hoje, segunda-feira, como é que foi seu final de semana? Espero que tenha sido maravilhoso, em família, em paz, em harmonia. E claro, com a Santa Missa. Foi a missa? Domingo com a missa, é semana abençoada. Quero saudar a todos. Hoje, dia da exaltação da Santa Cruz. Muito significativo, e nós fizemos, inclusive, uma novena para o dia de hoje. Na tua cruz eu coloco a minha cruz. E hoje, toca a corneta, sacristão, porque hoje nós começamos uma novena cheia de grandes milagres e prodígios, porque nós estamos começando a novena de São Pio de Pietreutina, isso mesmo, hoje, novena de São Pio de Pietreutina. Por isso aproveite agora, dê um recadinho para os seus amigos, suas amigas e diga: olha, hoje vai começar São Pio de Pietreutina, hoje é exaltação da Santa Cruz, um motivo a mais para que a pessoa possa acompanhar o programa. Saúdo a todos a partir da Rádio Evangelizar, de onde tudo começa, as rádios irmãs, cujos nomes cito neste momento. A minha casa é Rádio Capinzal FM. Saúda você pela TV Evangelizar, sinal digital em todo o país, em várias cidades, canal aberto, pelo YouTube, Padre Manzotti Oficial, pelos aplicativos da Associação Evangelizar é Preciso e todas as plataformas digitais. Quero saudar, hoje começa conosco a transmissão rádio comunitária Bela Vista FM, da cidade de Batalha, Piauí, com o programa Experiência de Deus, da Diocese de Parnaíba, Piauí, Dom Edvalter Andrade. Portanto, bem-vinda à rádio comunitária Bela Vista FM, Batalha, Piauí. Mais uma vez, quero lembrar a todos, hoje é dia da exaltação da Santa Cruz e sobre isso vamos falar, rezar. Hoje começa a novena de São Pio de Pietreutina. Então chame seu amigo, chame sua amiga, agora, em nome do Pai, do Filho e do Espírito Santo. Amém. Naquele tempo, disse Jesus a Nicodemos: ninguém subiu ao céu a não ser aquele que desceu do céu, o Filho do Homem. Do mesmo modo, como Moisés levantou a serpente no deserto, assim é necessário que o Filho do Homem seja levantado, para que todos os que nele crerem tenham a vida eterna. Pois Deus amou tanto o mundo, que deu o seu Filho único, para que não morra todo que nele crer, mas tenha a vida eterna. De fato, Deus não enviou o seu Filho ao mundo para condenar o mundo, mas para que o mundo seja salvo por ele. Senhor, hoje celebramos a festa da exaltação da Santa Cruz. E sabemos, Senhor, que ninguém nos ama como Tu nos ama. Ninguém nos ama tão profundamente, até a morte e morte de cruz, como nos amaste. Portanto, Senhor, na Tua cruz redentora, eu coloco a minha cruz. Na Tua cruz redentora, eu clamo a minha salvação. Senhor Deus, hoje eu me rendo
a tua cruz, sinal de nossa salvação, de nossa redenção.

0: Senhor Jesus, levaste ao madeiro os nossos pecados. Na tua cruz, redimiste toda a humanidade. Jesus,
1: ao teu lado,
0: na cruz, levastes a nossa salvação. Em seus ombros foram abertos feridas por causa dos nossos pecados. Senhor, na cruz bendita, a humanidade foi redimida. E lá tiveste suas mãos transpassadas, seu peito aberto, de onde jorraram água e sangue. Ó Santa Cruz, instrumento de morte e de castigo, mas que pelo sangue redentor se tornou sinal de nossa salvação. Hoje, no dia da exaltação da Santa Cruz, eu coloco as minhas intenções. Nós fizemos 9 dias, mas hoje é o dia da exaltação da Santa Cruz. Qual a sua intenção? Qual o seu pedido? Seja na vida profissional, está desempregado, está endividado, coloque diante do Senhor esta cruz pesada dos problemas financeiros. Coloque na cruz de Jesus, se você está doente, a sua enfermidade. Na tua cruz eu coloco a minha cruz, coloca a tua enfermidade física. Você está fazendo um tratamento, está com câncer, está com problema nos rins. Coloque diante do Senhor, na cruz de Jesus, a depressão. Coloque na cruz de Jesus a angústia na tua alma, a noite escura que você possa estar passando, a noite traiçoeira pelo qual você está atravessando. Ele nos ama e por isso podemos confiar. Olhe para a cruz, confie no Senhor. Ele já deu prova suficiente que nos ama, nos resgata, nos liberta, nos santifica. Senhor, Senhor Jesus, dai-nos a graça de vivermos os frutos da vossa redenção. E hoje, na exaltação da Santa Cruz, atendei-me, Senhor. Eu vou para o intervalo, eu volto já. Chame um amigo, uma amiga, voltamos já.

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0: e a 02. 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Agora 10h14, o padre está de volta.
1: Nos fala que quem não busca a cruz de Cristo, não busca a glória de Cristo. Repito, quem não busca a cruz de Cristo, não busca a glória de Cristo. São João da Cruz. Hoje oferecemos nossas orações e o dia de hoje ao Papa Leão XIV, que comemora seu aniversário. Hoje completa 71 anos. Robert Francis Prevost nasceu em Chicago, Estados Unidos, em 1955. Hoje, Papa Leão XIV. Nossas orações e preces pelos 71 anos de idade do Papa Leão XIV. Vida longa e muita saúde. Amém. Raquel, que a paz de Jesus esteja com você.
2: Amém, Padre, com o Senhor também.
1: Deus a abençoe. Você fala de onde, Raquel?
2: Eu falo de Gravatal, Santa Catarina.
1: Minha saudação a Gravatal, Santa Catarina. E como que você me acompanha?
2: Eu acompanho o Senhor pelo YouTube.
1: Tá certo. YouTube Padre Manzotti. Aproveito, antes de você falar, dizer que tivemos há pouco, às 9h30 no YouTube, a quaresma de São Miguel Arcanjo. E se por acaso as pessoas não tiverem feito, podem fazer depois do programa. E hoje, rezando mais uma vez pelos trabalhadores, pedindo a graça e a oportunidade de um trabalho. Este é a intenção de hoje, do 26º dia da quaresma de São Miguel. Raquel, o que você quer falar?
2: Eu tenho testemunhos e pedidos de oração, padre.
1: Comecemos pelos testemunhos, filha.
2: Testemunho foi quando a minha filha se formou em 2015. Ela se formou em odontologia e difícil de arrumar um emprego. Primeiro emprego é bem complicado para um recém-formado.
1: Sim.
2: Fiz a promessa que se ela conseguisse, eu seria mensageira da capelinha do Senhor da Santa Chagas.
1: Amém.
2: Então, eu sou mensageira da capelinha.
1: Toca a corneta, sacristão. É uma mensageira da capelinha lá em Gravatal.
2: Com muito orgulho, meu
1: que
2: Deus.
1: Que maravilha.
2: Essa capelinha passa por... Onde eu sei que tem algumas pessoas com enfermidade, eu levo a capelinha e elas rezam, pedem muita fé. Muito, muito gratificante, padre, isso para mim e tanto para as pessoas que recebem a capelinha.
1: Louvado seja Deus, filha. Que bom o seu testemunho.

0: Isso foi um testemunho do emprego da minha filha, Jéssica. E também 2020 foi um ano bem tribulado para todos nós, né? Como o senhor sabe, todos sabem, né? 2020, com a pandemia.
1: Sim.
0: O meu começou antes da pandemia. Minha tribulação começou em dia 14 de janeiro, com o falecimento da minha mãe. Minha mãe é mulher de muita fé. E hoje eu tenho essa fé, agradeço a ela que ela plantou essa semente no meu coração.
1: Sim, meus sentimentos pela perda da mãe.
0: Obrigada, padre. Ela faleceu em
1: 2014
0: de 2020. E depois, dia 17, no mesmo mês, eu descobri um câncer da tireoide.
1: Puxa.
0: Mas eu, com muita fé e oração, rezando, pedindo a Deus, porque nessa época, quando eu descobri, minha cirurgia foi marcada para junho e era bem no auge da pandemia.
1: Certo.
0: Aí era medo de todos os lados.
1: Com certeza.
0: Com a graça de Deus, foi tudo bem, correu tudo bem. Hoje eu sigo ainda, né, com a prevenção de todo ano ter que fazer os exames, mas
1: certo,
0: graças a Deus estou curada. Pra mim, tô curada.
1: Louvado seja Deus. Então diga, graça recebida.
0: Graça recebida é graça testemunhada. Toca o sino, sacristão.
1: Amém. Como é que é o nome da mãezinha que eu vou hoje, eu rezo? Eu rezo
0: Nair
1: pela...
0: Nair Damian da Silva.
1: Eu perdi o primeiro nome.
0: Nair Damian da Silva.
1: Damian.
0: Da Silva.
1: Tá.
0: E eu tenho outro testemunho do meu irmão Evaldo, que aqui nós pegamos o Covid e ele foi o mais grave, né?
1: Certo.
0: Ele esteve à beira da morte mesmo, mas eu fui na frente do Santíssimo, me ajoelhei e pedi, Senhor, se for da sua vontade, curai o meu irmão. E, padre, nitidamente eu escutei a voz de Jesus.
1: Acredito.
0: Dizendo para mim, seu irmão está curado.
1: Amém.
0: Eu voltei para casa. Minha sobrinha me ligou e disse, tia, eu não tenho mais o que fazer. Eu disse, meu irmão, o teu pai amanhã ele vai vir embora e os médicos não vão saber explicar o porquê que ele se salvou. Padre, foi como o Jesus me falou. No outro dia ele recebeu alta, passou o Natal com a gente, porque isso foi em outubro de 2020. Ele ficou até dezembro internado e eles disseram, e não tem explicação do que aconteceu com o Evaldo. É Evaldo o nome dele.
1: Certo.
0: Ele ficou com sequela? Ficou, sim. Ele ficou com síndrome do pânico, porque muito tempo no hospital, né, doutor, né, padre?
1: Claro.
0: Morre, não morre, morre, não morre, vem pra casa, não vem pra casa. Mas, com a graça de Deus, ele tá se recuperando. Hoje em dia, ele já tá bem melhor.
1: Amém.
0: Tá trabalhando, tá vivendo a vida, já tá curtindo os netos, tá? É uma bênção, padre.
1: Um milagre de Jesus,
0: com certeza. Um milagre de Jesus das Santas Chagas, assim, nítido.
1: Louvado
0: seja
1: Deus.
0: Ninguém duvide do poder de Deus.
1: Verdade.
0: Não pode duvidar. Não pode duvidar mesmo.
1: Mais uma graça recebida.
0: Mais uma graça recebida. E, padre, eu enquanto eu não falar para o senhor, eu estava assim, eu pedindo para o padre Pio, São Padre Pio, faz com que eu consiga falar com o padre Reginaldo, porque eu não quero morrer com essa coisa no meu coração. Porque
1: certo,
0: tem uma senhora, Dona Maria Angelina, ela deixou um dinheiro para mim, porque como a minha capelinha passava lá, ela deixou um dinheiro para doação para a Terra Santa.
1: Certo.
0: E ela não sabia como fazer. E foi bem no início que o senhor lançou para ajudar.
1: Da Terra Prometida.
0: Da Terra Prometida. Então, ela me deu esse dinheiro para mim mandar para o senhor. Eu não sabia como fazer, liguei para aí, as meninas me orientaram a pagar o meu boleto, porque eu sempre recebo o boleto, né, do valor dela.
1: Certo.
0: Mas só que o boleto sai no meu nome, eu disse, eu acho injusto, porque foi ela quem doou, não eu. Daí ela disse, a não ser que você escreve uma carta para o padre explicando.
1: Certo.
0: Eu disse, não, eu vou conseguir falar com o padre pessoalmente, e a dona Mariazinha vai ficar muito feliz.
1: Então vamos, deixa eu anotar aqui para colocar lá, Maria Angelina.
0: Maria Angelina.
1: Tá certo,
0: isso.
1: Já escrevi.
0: Ela doou uma quantia bem generosa,
1: uhum,
0: que dá até no livro ouro, padre.
1: Tá certo,
0: dizer,
1: então.
0: Porque eu não vou falar pro senhor o valor, assim.
1: Tudo bem, claro, nós estamos no rádio. Mas, isso. Filha, anotei aqui e depois vão entrar em contato daqui a pouquinho com a nossa parte financeira para fazer esse registro, Maria Angelina, tá bom?
0: Isso, agradeço, padre.
1: Que Deus a abençoe.
0: Amém, e tem meus pedidos de oração.
1: Para quem?
0: Eu quero a libertação de vícios dos meus irmãos. Um é alcoólatra e o outro é viciado em jogo.
1: Tá certo. Que Deus abençoe, filha, que Deus a proteja. Levaremos no altar do Senhor. Quero convidar a todos hoje para missa ao meio-dia, presencialmente, Curitiba, região metropolitana. Venha celebrar comigo pelas almas do purgatório. E hoje, exaltação da Santa Cruz. E você de todo o Brasil, acompanhe pela TV Evangelizar, Rádio Evangelizar, YouTube Padre Manzotti. Eu vou para o intervalo e volto com a leitura orante. Volte comigo.
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eu falava com a Raquel de Gravatal, Santa Catarina, e você escutou, ela recebeu tantas graças e fez a promessa que se tornaria uma mensageira da Capelinha de Jesus das Santas Chagas. Faça como ela. Se você recebeu uma graça de Jesus das Santas Chagas, torne-se uma mensageira. 0800-410-6060. Gravatal, Santa Catarina, acompanha pelo YouTube Dom Adilson Pedro Buzin, da Diocese de Tubarão. E levaremos no altar do Senhor, filha, a libertação dos seus irmãos do alcoolismo e do jogo, algo que tem machucado muitas famílias. Eu quero registrar aqui que participei do Dia Nacional da Juventude da Arquidiocese de Curitiba e foi um momento maravilhoso, milhares de jovens. Parabéns a quem presidiu, Dom José Antônio Peruso, Dom Reginei, bispo referencial da juventude, Dom Adenes, muitos sacerdotes. Minha saudação ao assessor eclesiástico, padre Cleiton Munhoz. Milhares de jovens estavam lá e foi um momento de muita graça. Vai, jovem, reconstrói a minha igreja, era o tema do Dia Nacional da Juventude. Como obra evangelizar, estive com muita alegria. Hoje, dia da Santa Cruz, exaltação da Santa Cruz. Hoje começamos São Pio de Pietreutina. A Raquel disse, eu preciso dar esse testemunho. Foi bem no dia, ela pediu a intercessão de São Pio. E hoje começamos a novena. Isso mostra que está chegando contagem regressiva para a festa das Santas Chagas. Semana que vem, gente, semana que vem. Começa na segunda-feira. Segunda, terça, quarta, quinta, sexta, sábado, domingo. Venham em caravanas, organizem lotações. Sempre uma programação intensa, de segunda a domingo. De modo especial, na segunda, abertura, missa ao meio-dia. Terça-feira, quarta-feira, dia de São Pio de Pietreutina. Uma programação com shows internos, externos, quinta, o início do tríduo, sexta-feira, um show à noite dentro da igreja, sábado, aquela procissão maravilhosa, cheia de significado, de contemplação das chagas dolorosas, a procissão que fazemos em torno, no centro de Curitiba, contemplando a Via Sacra encenada, rezando, pura oração, vinho com velas. E no domingo, Jesus das Santas Chagas, chagas gloriosas. Portanto, contagem regressiva. Quem tiver o privilégio de estar presencialmente, acredite, um ano para pedir, o outro para agradecer. Mas você, se programe a acompanhar pela TV Evangelizar, Rádio Evangelizar, tudo pelo YouTube Padre Manzotti. E agora, nós vamos para a leitura orante. Bíblia aberta, cartilha de oração.

queridos, nós começamos sábado falar sobre o profetismo. Falamos sobre o que é ser profeta, foi em Deuteronômio. E hoje nós começamos o primeiro dos profetas, Samuel. Samuel, livro 1 Samuel, capítulo 1, versículo 9. 1 Samuel, capítulo 1, versículo 9, seguintes. Na manhã seguinte, Eucana e sua família se levantaram cedo e adoraram a Deus o Senhor. Aí voltaram para casa em Ramá. Eucana teve relações com sua esposa Ana. E o Senhor respondeu à oração dela. O Senhor respondeu à oração dela. Qual era a oração? Ela ficou grávida. E no tempo certo, deu à luz um filho. Pôs nele o nome de Samuel e explicou: eu pedi esse filho a Deus, o Senhor. Ana, a mãe de Samuel, Deus escutou o apelo, a oração. Eucana e sua família foram a Siló para oferecer ao Senhor o sacrifício anual e o sacrifício especial que ele havia prometido. Ana, porém, não foi. Ela disse ao marido: assim que o menino for desmamado, eu o levarei ao santuário de Deus, o Senhor, para que ele fique lá toda a sua vida. Eucana respondeu: faça o que achar melhor. Fique em casa até que ele seja desmamado. E o Senhor faça com que de fato se cumpra a promessa que você fez. A mãe de Samuel ofereceu Samuel a vida inteira a serviço do Senhor. Então Ana ficou em casa e amamentava o filho. Depois que ele foi desmamado, ela o levou a Siló. Levou também um touro de 3 anos, 10 quilos de farinha e um odre cheio de vinho. Samuel era muito novo quando sua mãe o levou à casa do Senhor em Siló. Os pais de Samuel ofereceram o touro em sacrifício e levaram o menino para Eli. Ana disse: meu senhor, juro pela sua vida que sou aquela mulher que o senhor viu aqui de pé orando. Eu pedi esta criança a Deus. O Senhor me deu o que eu pedi. Por isso, agora, estou dedicando este menino ao Senhor. Enquanto ele viver, pertencerá ao Senhor. Então, eles adoraram a Deus ali. O texto de hoje, a passagem de hoje, 1 Samuel, capítulo 1. Do versículo 19 a 28. Ana era esposa de Eucana, não tinha filhos. Naquele contexto de esterilidade, era uma situação até de humilhação. Ana estava ferida, mas não abandona a Deus. E esse é um dos primeiros pontos importantes do texto. Na dor, Ana não se afasta de Deus. Ela levou a dor em oração. Ana se levanta e vai rezar. Reflita neste texto que acabamos de proclamar. Existe uma diferença entre sofrer longe de Deus ou sofrer na presença de Deus. A oração que Ana fez não teve um resultado imediato, mas ela coloca Deus como centro da dor, da humilhação de ser estéril. Ela deixa de carregar sozinha o peso, partilha com Deus. Gostaria que você colocasse em oração agora e repetisse comigo: Senhor, eu não quero esconder
de vós aquilo que está doente em mim. Senhor, eu não quero esconder de vós o que está doendo em mim. Recebei minhas lágrimas, receba minha dor, receba esta doença. Mesmo que eu não a compreenda, queridos irmãos, Ana para nós é um exemplo muito grande. Não esconder a dor de Deus. Senhor, eu não escondo o meu sofrimento, eu o apresento, mesmo que eu não compreenda por que estou passando por isso. Por ora, ficamos aqui. Mas eu volto do intervalo e continuamos a refletir sobre este nascimento de Samuel e sobre as atitudes de Ana, o primeiro dos profetas. Eu volto já. Volte comigo.

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1: A criança nasce e é fruto desta oração, e por isso é colocado diante de Deus e uma vida a serviço de Deus. Ana, depois que ele deixou de amamentar, leva o menino ao templo, entrega aos cuidados de Eli. Enquanto ele viver, termina assim o texto, pertencerá a Deus. Então, eles adoraram a Deus. Esta foi a leitura orante de hoje, o nascimento do último dos juízes e o primeiro dos profetas, Samuel. Filhos e filhas, quero lembrar a todos, contagem regressiva para a festa das Santas Chagas. Você sabe que todos os dias nós estamos no horário político necessariamente a 1 hora da tarde entra o horário político. Como semana que vem é a semana das Santas Chagas, a missa começará mais cedo, em virtude de testemunhos, de podermos celebrar com mais tranquilidade, dando espaço a mais reflexivo, mais meditativo. Portanto, a partir de segunda-feira que vem, a missa começa 11h30. De segunda a sexta, 11h30. Torno público para que as rádios irmãs e as TVs irmãs possam se programar para isto. A partir de semana que vem, na semana e só nesta semana que vem, a missa começa 11h30. Querido povo de Deus, escute esse testemunho.
2: Oi, Padre Reginaldo Malzotti. Que quem fala é Enia, aqui de Monteiro, na Paraíba. Passando para agradecer.
1: Amém.
2: Que acabou de chegar o manto de Jesus, as Santas Chagas. Padre, que cheiro tão bom. Uma delícia o perfume. Muito obrigada, Padre. E uma sua associada com muito orgulho, viu? Muito orgulho. Todo mês eu mando o meu pouquinho. Obrigada, obrigada e obrigada. Te escuto pelo aplicativo da Obra Evangelizar, pelo YouTube e pela Parabólica Digital 329. Um grande abraço. Fica com Deus, Padre.
1: Louvado seja Deus. Ela se refere à flâmula com Jesus das Santas Chagas, que foi enviado num pacote fechado de plástico, porque ele foi acrescido com o perfume de Jesus das Santas Chagas, para também dar essa experiência olfativa. 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Meu grande abraço, Enia de Monteiro, Paraíba. Acompanha pela Parabólica Digital. Lá também tem a rádio Santa Maria FM, Diocese de Campina Grande, Dom Dulcênio Fontes de Matos. Maria Auxiliadora, que a paz de Jesus esteja com você, Maria Auxiliadora.
3: Amém, Padre. A sua bênção,
1: Deus,
3: Padre.
1: Abençoe, Maria Auxiliadora.
3: O Senhor é meu Pai espiritual.
1: Amém, Jesus, para a glória de nosso Deus. De onde você fala?
3: Irecê, Bahia.
1: Meu abraço, Irecê, Bahia. Como que você me acompanha ali?
3: Eu acompanho pela TV Evangelizar, pela rádio Evangelizar e o YouTube.
1: Louvado seja Deus. Parabólica Digital pega todo o Brasil e Rádio Cidade. Meu abraço. Diga lá, Maria Auxiliadora, lembrando que eu estarei em Salvador dia 21 de novembro. Salvador, 21
3: sabendo,
1: de novembro.
3: Eu tô sabendo, todo dia eu escuto.
1: Se programa para estar lá comigo.
3: Tá na providência de Deus.
1: Padre. Isto. Diga, minha querida.
3: Eu vou dar um testemunho, eu tenho vários testemunhos, eu vou dar o mais recente e pedir oração.
1: Pois não, então comece com o testemunho.
3: O testemunho é porque um bisneto meu nasceu prematuro. Ele ia nascer depois do dia 20 de agosto, aí quando foi dia 1º, teve que fazer um cesáreo de emergência para ver se salvava um ou outro, ou a mãe ou o filho.
1: Certo.
3: E graças a Deus salvou os dois.
1: Oh, Deus, louvado.
3: Ela ficou em observação 3 dias e ele ficou 22 dias internado.
1: Certo.
3: 5 dias na UTI. Neonatal. E eu só clamando a Jesus das Santas Chagas. Não pedia pela a saúde dele, nem que ele escapasse, eu pedia para Jesus das Santas Chagas fazer o melhor para ele.
1: Certo.
3: E dar sabedoria aos médicos.
1: Isso.
3: Para descobrir e, como é que diz, saber passar o remédio certo para normalizar as plaquetas dele.
1: Você fez igual Ana na leitura orante de hoje, colocou na presença de Deus e diga: Senhor, é isso, atende-me segundo a tua vontade. Foi isso que você fez, e aí?
3: Ah, Padre, é isso que eu clamo direto de joelho no chão.
1: E aí?
3: Aí, hoje ele tá saudável, vai fazer 2 meses. Louvado. E a primeira do mês que vem.
1: Certo.
3: Só que é miudinho, mas graças a Deus tá saudável.
1: Amém. Como é que é o nome dele?
3: É Theo.
1: Theo? E o nome da sua filha?
3: É a mulher do neto, é Tainara.
1: Tainara.
3: E... aí eu falo, na hora que chegou a notícia que ele ia ter alta, aí eu falei, Theo é um milagre de Jesus das Santas Chagas. Amém. Eu entreguei a ele e vi o resultado.
1: Amém, filho.
3: Ai, padre, eu não, como é que diz? Eu não me associei para receber a capelinha, mas eu já fiz doação de 2 e tem 3 para doar.
1: Tá certo.
3: A promessa que eu fiz e já vou continuar a pagar, se Deus quiser.
1: Amém, porque tem pessoas que às vezes querem e não podem. Então, aí que bom que a senhora tem essa generosidade. Louvado seja Deus, querida.
3: Aí sou associada, multiplicadora.
1: Amém, Deus seja louvado. E Maria Auxiliadora, você quer pedir oração para quem?
3: Quero, padre. Desculpa aí que eu tô nervosa.
1: Imagina, por favor.
3: Eu quero que o senhor, na missa de meu dia, celebre a missa para meu marido, Darcílio.
1: Darcílio.
3: Vai fazer, como é que diz? Dia 22 de... no ano 2022.
1: O que aconteceu? Ele faleceu.
3: Se suicidou.
1: Oh, Jesus.
3: E é um trauma, padre, que não acaba.
1: Eu acolho a sua dor, filho. Darcílio do quê?
3: De Oliveira.
1: De Oliveira. A senhora vai ouvir eu dizer o nome dele no Oremos lá. E filha, deixa na misericórdia de Deus.
3: A senhora... deixo, padre. É o que me sustenta. É porque eu tenho uma fé inabalável. Eu agradeço o senhor. Primeiramente Jesus, segundo o senhor.
1: Filha, e você tem mandado rezar missa na intenção dele?
3: Mando, sim, tá bom. Mando direto.
1: E eu também vou rezar hoje na intenção dele. Deus sabe que a pessoa, quando ela está nesse fundo do poço, ele na verdade não age com liberdade, age movido por uma profunda depressão.
3: Ele ir para o psiquiatra, ele precisava dos dois, psiquiatra e psicólogo.
1: Tá certo.
3: Quando ele aceitou, ele só passou 10 dias tomando medicamento.
1: Filha, que Deus te dê forças, que Deus te dê forças. E eu vou para o intervalo e volto já, volte comigo.
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0: 10 horas com mais 50 minutos, participações encerradas, hoje começando a novena de São Pio para Casa Barraquinha, Atacadão das Frutas, SS Construção e Acabamentos, Farmácia São João, Ora Única e Capinzal, Empório Cia da Saúde, Crédito Laus, Agência de Crédito e também Via Atacadista. Trazendo já as primeiras intenções, uma filha de Deus pede a Jesus que derrame uma gota do seu precioso sangue e pede pela sua cura e recuperação. Rodrigo Soares pede oração para o amigo Everson de Oliveira, é de 22 anos, que faleceu ontem, que ele encontre a luz e descanse em paz. Um filho de Deus pede por saúde, paz, proteção divina às pessoas da sua vida, da sua família. Que Deus derrame infinitas bênçãos. Uma filha de Maria pede saúde, paz, proteção a toda a sua família. Jucimara da Luz Agradece pelo fim de semana, oferece para si, para a filha Pietra, restauração da saúde da mãe Gessi, toda a família, por saúde, proteção, libertação dos vícios e que seja uma semana abençoada. Marta da Luz pede oração pela saúde da filha Neide Lourdes. Uma filha de Deus pede a Nossa Senhora das Graças e a São Cristóvão que abençoe e proteja o filho nas estradas. Ainda nas intenções, peço oração para a Luciane, que pede para os seus filhos, para sua mãe Iraci Ribeiro, para o seu pai, que Deus proteja, ele que está de aniversário, então desejando muitas felicidades. Rosilei Lopes Bareta, para si, para o filho Renan, para a neta Pietra, para o esposo Leocir, pedindo por proteção divina. Maria Gersi pede oração pela saúde de Cauã Costa. Maria Gersi, para si, para os filhos, genros, noras, netos e bisnetos, pede pela saúde de todos. Fátima pede oração para o filho Lucas, o esposo Elso, para os irmãos, pede saúde, paz, proteção divina. Uma pessoa de fé pede pela exaltação da Santa Cruz, pela cura do câncer, pela saúde, pede por paz e união da família. Terezinha oferece pela recuperação de Júlio Tides e José de Melo, Terezinha e família, para o seu afilhado Christopher, que Deus abençoe a sua vida. Uma mãe pede oração, uma avó pede oração para o seu neto, que Deus livre das drogas e das más companhias. Uma filha de Deus pede oração para o seu filho, que Deus livre das coisas ruins. Terezinha, para o neto Matias, que Deus abençoe e cure. E também para o neto Davi, que dê tudo certo no seu tratamento. Natalina Muraro pede oração para toda a sua família, pedido por saúde, paz e proteção divina. 10h53, nós vamos à novena.
1: Povo de Salvador, dia 21 de novembro, com vocês. Hoje é aniversário da cidade de Sinop, Mato Grosso. Completando 52 anos, lá nós temos TV Evangelizar, canal 9.1. Minha saudação também à Rádio Sinuelo FM, Itaipulândia, Paraná. Repito que há pouco fizemos a quaresma de São Miguel, 26º dia, e a intenção de hoje, dentro da quaresma de São Miguel, por aqueles que estão pedindo a graça de um trabalho. É um tema muito relevante e tem aparecido muito esse pedido na quaresma de São Miguel. Se você perdeu, às 11 horas, assim que termina o programa, faça a quaresma de São Miguel. Eu dizia, e faltam 7 dias para a festa das Santas Chagas. Começa na segunda-feira que vem e segue a semana inteira. Lembrando que a missa será às 11h30, de segunda a sexta, em virtude do horário político, para termos mais tempo. Toda a programação, e uma programação intensa, já está disponível no evangelizareprecisos.com.br e também padremanzotti.com.br. Todos os dias, uma programação intensa. Participe, você de Curitiba, região metropolitana, você de fora, venha para a festa de Jesus das Santas Chagas, de modo particular. Lembrando, na quarta-feira, São Pio de Pietrelcina, quinta-feira começa o trido, quinta, sexta, sábado, a procissão luminosa nas ruas de Curitiba, nas Chagas Dolorosas, e domingo as Chagas Gloriosas. 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E a celebração acontecerá em dois lugares, acontecerá em Assis e Roma. 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Nós iremos para Palermo, na Catedral de Palermo, vamos a Cefalu, a missa dominical na Catedral Normanda, vamos a Siracusa, onde tem Santa Luzia, protetora dos olhos, onde ela foi martirizada, e tem a Basílica de Santa Luzia. 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E depois iremos a Tirreno, Messina, vamos a Nossa Senhora de Pompeia, o Monte Vesúvio, vamos à Costa Amalfitana, Patrimônio Mundial da Unesco. Vamos a Amalfi, onde tem o túmulo de Santo André Apóstolo, Ilha de Capri. E iremos à Igreja de Santo Estevão, Anacapri, São Miguel Arcanjo, Nápoles, onde tem São Januário. Depois iremos a Assis, onde você comigo celebra os 70 anos e nós celebramos São Francisco, Santa Clara. Vamos ver o corpo de São Carlo Acutis e depois vamos para Roma, nas Basílicas Papais. 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Filhos amados, povo querido, eu tomo o Jornal do Evangelizador e começamos hoje, na página 7, a novena de São Pio de Pietrelcina. Ó Jesus, fonte de amor e misericórdia, nós vos agradecemos por nos terdes dado São Pio de Pietrelcina como sinal vivo de vossa paixão, morte e ressurreição. A ele destes as vossas próprias chagas, que São Pio carregou com serenidade e força, comunicando ao mundo a vossa compaixão. Por isso, por intercessão deste grande santo, São Pio de Pietrelcina, dai-nos a graça que tanto necessitamos. Qual o seu pedido este ano? Este ano, começando hoje, primeiro dia, peça grande. Este santo é poderoso e grande intercessor. Jesus, a exemplo de São Pio, dai-nos a graça de nos unir à vossa paixão, nos abrigar em suas santas chagas e desfrutar de sua gloriosa ressurreição. Jesus, por intercessão de São Pio, concedei-nos as graças de que necessitamos para realizar neste mundo a nossa vocação e a nossa missão. São Pio de Pietrelcina, ajudai-nos a viver como cristãos e buscar o perdão e a cura de nossas feridas. São Pio de Pietrelcina, dai-nos mais amor e Eucaristia. São Pio de Pietrelcina, curai nossas feridas pela confissão. São Pio de Pietrelcina, fortalecei os enfermos. São Pio de Pietrelcina, animai a nossa vida de oração. São Pio de Pietrelcina, rogai por nós. O Senhor esteja convosco. Ele está no meio de nós. Abençoai, Senhor, a água, a roupa dos enfermos, as fotos de família. De modo particular hoje, por intercessão de São Pio de Pietrelcina, os méritos das Santas Chagas. Em nome do Pai, do Filho e do Espírito Santo. Amém. Faça a quaresma de São Miguel, você que está desempregado. Me despeço com o clipe Templo Vivo. 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

0: 11 da manhã, experiência de Deus, primeiro dia da novena de São Pio. E agora sim nós vamos trazendo então todas as intenções. Uma filha de Deus pede por saúde, paz, proteção divina. A filha de Deus pede ao Sagrado Coração de Jesus que atenda as suas súplicas e necessidades e proteja a sua família de todos os males e perigos. Filha de Deus pede ao Divino Espírito Santo que ilumine o caminho e a mente das suas filhas e elas discernimento e sabedoria. Maria Salete pede oração para sua nora Stephanie, que ela se recupere logo. Pede para toda a família que Deus abençoe com saúde, que Nossa Senhora proteja e que dê sempre tudo certo. A esposa Marlene, as filhas Elisângela, Ângela e Roselaine. Para o José Juvenal Paz, de aniversário hoje, que Nossa Senhora sempre lhe abençoe e proteja com muita saúde. A família oferece para Edivan e Simone Facim, que hoje completam 13 anos de matrimônio, que Deus sempre os abençoe e proteja. Hilda Ferreira, para si, família, amigos e familiares, por saúde, por todos os doentes e idosos que precisam de cura e libertação das dores do corpo, especial por sua saúde física, espiritual e financeira. Ainda nas intenções, Noemi Sarmento pede por uma graça, saúde e proteção divina, prosperidade para si, para a mãe Maria, marido Antônio, filho Mateus, a nora Carol e o neto Pedro Henrique. Ainda uma filha de Deus pede pela saúde do Samuel dos Reis, que está internado em Joaçaba. Uma avó agradece por graças, pede a São Miguel Arcanjo que acalme e cure a alergia do seu neto. Uma filha de Maria pede a Jesus das Santas Chagas e a Nossa Senhora Desatadora de Nós que seja encontrada a solução do problema de saúde dos seus pais. Nadir Lopes pede para toda a sua família saúde, proteção e graças. Também nas intenções, uma filha de Maria pede saúde, paz, proteção divina. A avó para o neto Igor Luiz, que Nossa Senhora Aparecida abençoe ele na hemodiálise e agradece por graças alcançadas. Uma avó pede que Deus derrame uma gota do sangue sobre os seus netos, que vão bem nas provas e que voltem a dormir bem à noite. Filha de Deus agradece pela saúde, pela proteção e por livramento de toda a família, que a semana seja abençoada. Salete da Silva, por sua saúde, entrega a Deus e Nossa Senhora Aparecida os filhos, netas, netos, noras e toda a família, pede oração para todos os doentes e falecidos da família. Uma mãe pede a Frei Crespim e Santa Rita de Cássia que abençoe e proteja a sua família, livre dos males, inveja e perigos, pede por saúde e paz. Josimar Antunes e família, para a mãe Nelcinha Antunes da Costa, em memória, pedindo pelo descanso eterno. Elisete Bortoli, pela família, para os caminhoneiros, para a neta Maria Júlia e Laura, que Nossa Senhora do Carmo sempre os proteja. Verani, para a mãe Rosalina Reck Matiello, em memória, 2 meses do seu falecimento, pedindo pelo descanso eterno. Sônia e Almiro Pieri, pelo aniversário de casamento de Maurício e Viviane Pieri, que Deus abençoe sempre a união deles. Só vamos atualizando aqui para que nós não deixemos nenhuma intenção para trás. Uma filha de Deus pede por saúde, paz, proteção divina a toda a sua família. Que Deus sempre os abençoe com muita paz. Também os filhos e demais familiares para Celso e Heloides Rossetti, hoje completando 52 anos de matrimônio, desejando a eles muita saúde, felicidades, saúde e paz. Também irmãos e demais familiares e o esposo Alcindo para Marisa Zambon de Araújo, de aniversário hoje. Aproveito o ensejo aqui também, Marisa, mandando para você os parabéns e muitas felicidades, com muitas bênçãos. Também aproveitando para o meu irmão Osmar, que esteve de aniversário no último sábado. Então, em nome de toda a família, que Deus cubra sempre vocês com muitas bênçãos, com muita prosperidade, principalmente com muita saúde. 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Amanhã tem mais. Amanhã é o segundo dia da novena, porque evangelizar é preciso. 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
1: 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Bora, meu povo, sejam bem-vindos a ZYR989, canal 272, 102.3.
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0: É o Bailão 102, começando ao som do grupo Candeeiro com Xeloquedo e a Botoneira Xeloquedo na festa da comunidade do Pinheiro Baixo no dia 27, com cobertura da 102.3, uma rádio feita para você. 11:11, horário da coincidência, ao meu lado está o Dr. Elivelton Freisleben, trazendo informações importantes sobre o Hospital do Dente, é o Odonto Top. Bom dia, Tom, seja bem-vindo.
1: Bom dia, Marlon, bom dia a toda a equipe da Rádio Capinzal, aos ouvintes que nos acompanham de suas casas. Desejar aí, né, um excelente mês de setembro, já estamos na metade do mês.
0: Exato, e passa, né, muito rápido, né?
1: E daqui agora para o final do ano é um pulinho, né?
0: Exato.
1: Então, vamos aí trazer informações importantes.
0: E nada melhor do que chegar no fim de ano para aquela festa com a sua família, festa de Natal, com aquele sorriso bonito, né? 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

0: Eu amo a Capinzão FM com Corpo e Alma. Bandida, aliás, Corpo e Alma já sem... Como é o nome? Wagner Schneider. Sem Wagner Schneider, então, a partir de agora segue então sem Wagner Schneider, mas tem já um outro vocalista no meio, já tem outro que veio lá do Pérola Negra também, que já está... Já está... Exatamente. Já tem uma nova geração, então, pro Corpo e Alma, né? Todo o sucesso do mundo e Wagner deve ir realmente pra banda DNA, né? DNA, enfim. Vamos aguardar quais são os próximos passos da carreira desse que transformou. Vamos assim, deu um up no, na história aí do Corpo e Alma, né? Nos últimos 6 anos. O que mais, Mari? Só isso? 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Abraço Noni, abraço Carmen, abraço Gabriel, obrigado família pela audiência. Quem nos acompanha também é a dona Deolinda Poir Gomes. Bom dia, dona Deolinda. Um abraço também para a dona Adelaide, que está curtindo a 102.3, e todos os demais ouvintes da Capinzal. Daqui a pouco nós voltamos já com o sorteio do Ranchão dos 500 em parceria com o Proner Supermercado.
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0: Eu amo a Capinzal, são 11:22. 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
0: 11:25, já nós temos agenda de eventos da 102. Mandar um abraço para Rosane de Fátima da Silva, da Vila Anchieta. Meu bom dia para Dona Ivone Lopes Duarte e todos os demais que estão participando aqui do Bailão da 102.3. Chegou a hora então do sorteio então de um vale compras no valor de R$500. Parceria da Capinzal com o Proner Supermercado.
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0: Perfeito, hora de sortearmos então esse presentão para você que participou nos últimos dias aqui da campanha da 102 com o Proner. Hora de você, quem sabe, ser o contemplado, a contemplada com vale-compras do valor de R$500. E olha, você compra bastante coisa com esse valor. Tá quase um rancho, na verdade, né, Everton Pasquale?
12: Com certeza, Marlon. É uma baita de um prêmio, né?
0: Então, fazer o seguinte, já cadastrou todo mundo, deixou o cadastro tudo prontinho?
12: 308 participações, Marlon.
0: Perfeito. Então, fazer o seguinte, qual foi o período que a gente fez essa campanha?
12: Dia 24 de agosto até o dia 12 de setembro.
0: E qual foi a data que nós sorteamos antes do padre?
12: A segunda-feira, dia 31 de agosto.
0: Então, por favor, põe para rodar e vamos saber quem é que leva, então, esse presentão aqui da 102.3.
12: Com direito a tambores, então, né? Pela nossa sonoplasta, né?
0: Caprichada, hein, Mari? Põe som aí, vai.
12: Temos.
0: Aí, ó. Aí toda a expectativa do mundo. Saiu?
12: Saiu. Uma mulher, Marlon.
0: Mulher. Então faz o seguinte. Primeiro, o final do celular dela.
12: 7560.
0: Quem é que leva esse vale compras no valor de R$500 do Proner?
12: Natalina Muraro.
0: Natalina Muraro leva então esse presentão da 102. Final do celular dela é?
12: 7560.
0: A orientação para que a Natalina venha até a Rádio Capinzal, nós precisamos fazer a foto, entregar então a autorização e depois ela pode passar no Proner e comprar
12: isso
0: a Lavonté.
12: Isso mesmo. Daqui a pouco a Fernanda vai entrar em contato com ela também para combinar. Ela passa aqui, faz uma foto e depois só gastar.
0: Aproveitar, né?
12: Aproveitar o prêmio.
0: E para você que não foi contemplado ou contemplada, já pode se inscrever pelo 998-14-1333. Já está valendo o ranchão dos 300 em parceria com Farmácias Medifarma. Fechou?
12: Fechou então, Marlon. Participe em todos os dias.
0: Que em a todos chance os horários,
12: né? Isso aí.
0: Obrigado, Everton, que volta a partir da 1h15 com você aqui, manda.
12: Isso mesmo. Até daqui a pouco.
0: Até daqui a pouco, Everton. Valeu. Agora 11 horas com mais 27 minutos.
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15: 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Ficou natural, né?
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0: As irmãs Suri e Catarina vêm por meio desta agradecer as pessoas que estiveram envolvidas no falecimento do irmão Roque Rodrigues da Rosa, familiares, amigos, vizinhos, médicos, enfermeiros, motoristas, agentes do posto de saúde, aos anjos da vida que muito se empenharam nestas horas tão difíceis. Agradecem por cada mensagem, abraço e palavra de conforto recebidas. Expressam profunda gratidão também ao Corpo de Bombeiros e toda a equipe da Funerária Gasser pelo amparo e pela dedicação. Nesses momentos delicados, o profissionalismo e o respeito, o carinho com que cuidaram de tudo nos trouxeram muito mais conforto. Que Deus abençoe a todos pelo apoio imensurável e convidam para a missa de sétimo dia, que acontece nesta quinta-feira, dia 17, às 7 da noite, na Igreja Matriz, São Paulo Apóstolo.
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0: Eu amo a Capinzal, são 11h32. 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
0: 11 horas com mais 32 minutos, 11:32. A partir de agora, agenda de eventos da 102.3 para Mercado e Savariz 1 e 2 no Parque Jardim Ouro, 3555-2647, Antargo, Corretora de Seguros, na Felipe Schmidt, no Centro de Ouro, 999-79-1015, Odonto 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do Centro de Capinzal, 999-916-331. E a comissão organizadora e a comunidade de Santa Bárbara Ouro agradecem a todos que contribuíram para o sucesso da 24ª Festa do Leitão neste sábado, gente. Agradecimento especial ao público que participou. Também a todas as pessoas que trabalharam na organização e na realização do evento, aos patrocinadores e também à imprensa em geral, que Santa Bárbara abençoe a todos. Agradecimentos da comunidade de Santa Bárbara e da comissão organizadora da 24ª edição da Festa do Leitão. E a comunidade da Vila União Capinzal agradece a todos que participaram da festa nesse domingo, as pessoas que desde o início ajudaram na organização, aos patrocinadores, aos celebrantes da missa e a todos de uma forma geral que colaboraram para o sucesso desse evento. Que Deus abençoe a todos. Agradecimento à comunidade da Vila União Capinzal. 11 com mais 34.
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0: 11:35, participe do rodízio de pizza nesse sábado, dia 19, no Pesque Pague Menegate, em Pinheiro Baixo Ouro, a partir das 8 da noite, somente com reservas. Além das pizzas, também vai ver rodízio de batata frita, polenta, frango a passarinho, tilápia, saladas, risoles e mini coxinhas, música ao vivo com Peterson Show, ingressos a R$60 por pessoa, crianças até 8 anos não pagam, faça a sua reserva pelo 999-40-6447 e 999-78-2309. É o rodízio de pizza no Pesque Pague Menegate, em Pinheiro Baixo, neste sábado, a partir das 8 da noite. Estão todos no convite. E a comunidade dos loteamentos João Lanhe, Nova Capinzal, convida para a festa de Nossa Senhora da Salete neste sábado, dia 19, 9 horas, Santa Missa, na Capela Nova do loteamento João Lanhe, Nova Capinzal, com a liturgia do loteamento universitário, meio-dia almoço no Salão da Vila 7 de Julho, fichas antecipadas para o churrasco a R$120 para o churrasco bovino e suíno a R$50 com os membros do conselho. Às 14 horas tem matinê com Fábio e Zé Luiz, a entrada é franca. É neste sábado a festa da comunidade dos loteamentos João Lanhe e Nova Capinzal. E a comunidade de São Paulo, Pato Roxo, Lacerdópolis, convida para a festa de Nossa Senhora das Mercês no domingo, dia 20, 10 horas, Santa Missa com o Padre Davi Finger, 12 horas, almoço com churrasco bovino e suíno, saladas, pães e cocas, sobremesas, torta italiana e também bolos. Reservas para o almoço pelo 998-36-88-25, 999-73-19-99. Participe, é nesse domingo a festa em São Paulo, Pato Roxo, Lacerdópolis. E a comunidade de Linha Maratá, Piratuba, convida para a festa de Nossa Senhora da Salete no domingo, dia 20, às 9h30, procissão, 10h30, Santa Missa, 12 horas, almoço com buffet. Reservas de fichas pelo 999-23-1031 e 98850-5408. 13h30, tem matinê com a banda Geração, a entrada é gratuita. E às 16 horas, o sorteio da ação entre amigos. É domingo, festa em Linha Maratá, Piratuba. Estão todos no convite. 11 horas com mais 37 minutos.
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0: 11:38, gente. Um grande abraço para você que do outro lado nos dá o prazer da sua companhia. Bom dia, Marlene Basso. Bom dia, Marlene. Bom dia também. Quero agradecer aqui quem participou com a gente também. Giovana, um abraço e a todos que estão na sintonia da Capinzal. O grupo da terceira idade, unidos para vencer de Linha Bonita e Linha Mazieiro Ouro, convidam para o matinê no dia 26 de setembro no Salão da Linha Bonita, com a animação do musical Estrada da Vida. O valor do ingresso, R$20. Confirmações pelo 99-14-27-22. Participe, matinê dos grupos da terceira idade, do grupo da terceira idade da Linha Bonita e da Linha Mazeiro 26, da Linha Bonita. 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Vem aí a festa em honra à padroeira Santa Líbera, em Linha Campinas, Campos Novos, no dia 27 de setembro, 10h30, Santa Missa, liturgia da Barra do Leão, 12 horas, almoço, à tarde, jogo do cavalinho. Reservas para o churrasco pelo 999-55-2780, 998-09-4146. Reservas de mesa pelo 988-5705-60. 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Festa em honra a Nossa Senhora Aparecida no loteamento Lar Imóveis em Capinzal no dia 11 de outubro, Tridos nos dias 26 de setembro, 3 e 10 de outubro, no dia 11, o dia da da festa, às 9h30, procissão saindo em frente ao Senai, 10 horas, missa, a liturgia de Santa Bárbara, Campos Novos, 12 horas, almoço, churrasco antecipado, a ficha de churrasco antecipada, bovino 120 e suíno a 55, às 14 tem 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
0: Eu amo a Capinzal, são 11 horas mais 40 minutos. 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Onze com mais 41, a partir de agora o integrado BRF no oferecimento sempre de Baso Agronegócios, Fala Vinha, materiais de construção e também nome da ser da MBRF de Capinzal. Atenção para os avisos de retirada de aves para o dia 14, para hoje, segunda-feira à noite, Agenor Lago Prando 1, linha São Luís, Lacerdópolis às 22 horas, Vanderlei Valentim Tortelli, Boa Esperança, Água Doce, Aviários 1 e 2 às 22 horas. Agora os avisos para amanhã, terça-feira, dia 15, Adelir Fraron 2, linha Preste Jaborás, 4 horas, Adenir José Serena 1, Barra do Leão, Campos Novos, às 4 horas, Agenor Lago Prando 2, linha São Luís, Lacerdópolis, à meia-noite, Beno Ofstetter 1, linha Olinda, Água Doce, às 4 horas e 11 minutos, Cleviston Luiz Dorini, Rio Parto, Campos Novos, Aviários 1 e 2, às 8, Aviário 3, às 10 da manhã, Márcia Regina Boneto Esquina, Barra Fria, Erval Velho, Aviário 1 às 18, Aviário 2 às 17, Aviário 3 às 15 horas, Marcos Ravanelli, Pinheiro Baixo, Ouro, Aviário 1 às 10, Aviário 2 às 11 horas, Marlene Camim Pauli, Linha Triângulo e Bicaré, Aviário 2 às 11, Aviário 1 às 14, Aviário 3 às 12 horas, Roseli Salete Águer Marcon, Linha Roça Grande, Luzerna, Aviários 1 e 2 às 2 da manhã. Portanto, os avisos para amanhã, dia 15, terça-feira. E assim nós vamos encerrando a nossa programação matinal de hoje. Marinês, muito obrigado a Fernanda, muito obrigado a todos os ouvintes da 102.3 que estão curtindo a nossa manhã 102. Vem aí o Caminhando com a Comunidade e depois horário eleitoral gratuito às 12 horas e 25 minutos, o Jornal do Meio-Dia. Um forte abraço a todos, juízo, até amanhã, tchau, tchau, fui!
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12: Bom dia, queridos irmãos e irmãs ouvintes da Rádio Capinzal FM. Hoje, segunda-feira, dia 14 de setembro de 2026, celebramos a exaltação da Santa Cruz e iniciamos o programa Caminhando com a Comunidade, refletindo o Evangelho do dia de hoje. Proclamação do Evangelho de Jesus Cristo segundo João. Glória a vós, Senhor. Naquele tempo, disse Jesus a Nicodemos: ninguém subiu ao céu a não ser aquele que desceu do céu, o Filho do Homem. Do mesmo modo como Moisés levantou a serpente no deserto, assim é necessário que o Filho do Homem seja levantado, para que todos os que nele crerem tenham a vida eterna. Pois Deus amou tanto o mundo que deu o seu Filho unigênito, para que não morra todo o que nele crer, mas tenha a vida eterna. De fato, Deus não enviou o seu Filho ao mundo para condenar o mundo, mas para que o mundo seja salvo por ele. Palavra da salvação. Glória a vós, Senhor. Queridos irmãos e irmãs, nesta segunda-feira, nós celebramos com toda a igreja a exaltação da Santa Cruz. Que ninguém se envergonhe da cruz de Cristo, porque ela é a salvação para toda a humanidade. Não é apenas um objeto que nós temos o costume de usar. Ela é uma realidade espiritual. O verbo do evangelho de hoje quer dizer elevar as alturas, exaltar. Não é idolatrar um objeto religioso. O próprio Filho de Deus que é elevado na cruz e se torna nossa salvação. Para curar o veneno das serpentes no deserto, Moisés eleva uma serpente de bronze numa haste para que o povo seja curado. Na plenitude dos tempos, é o Filho de Deus na haste da cruz, que dá a sua vida para que todos os que nele crerem tenham a vida eterna. Ele não vem para condenar, ele vem para nos salvar do veneno que o maligno tenta injetar constantemente em nós. O nosso coração precisa voltar-se para Cristo no mistério da sua cruz. O próprio texto nos afirmou: Deus amou tanto o mundo a ponto de dar o seu Filho unigênito para que nós tenhamos vida em seu nome. Então hoje é o dia de olharmos para a cruz de Cristo e enxergarmos a nossa redenção e salvação. Que esse sinal de amor possa converter os nossos corações. A cruz de Jesus não é apenas um sinal, como fora a serpente no deserto. A cruz é realidade salvífica, redentora, eficaz e concreta. Pensemos nisso e carregamos a nossa cruz com amor e fidelidade. Nossos avisos do dia de hoje para a semana. Missas de amanhã, terça-feira, dia 15, 7 horas da manhã na Matriz, às 18 horas na Capela do Hospital Nossa Senhora das Dores. Às 15 horas em linha São Cristóvão. Quarta-feira, dia 16, às 19 horas em Lindenberg, às 19:30 horas em linha Gramado e em linha Leãozinho. quinta-feira, dia 17, às 19h30, na Matriz, em linha Mazieiro e em linha Vitória. Sexta-feira, dia 18, 7h da manhã, Matriz, 19h30, Alto Alegre e Pinheiro Alto. Sábado, dia 19, às 9h, na Nova Capinzal, às 9h30, na Barra do Pinheiro, às 14h, em Três Porteiras, às 15h30, em Pouso Alto, às 18h, no bairro Santa Maria, às 19h, na Matriz, no bairro Parisotto e em Zortea, também no bairro Navegantes, e às 19h30, no bairro Santa Terezinha. Missas de domingo, dia 20, às 8h30 da manhã na Matriz, às 10h no Barro Branco, com festa, às 10h também em linha São Paulo, às 19h no bairro Alvorada, no bairro São Cristóvão, na Matriz, no bairro Novo Horizonte e no Parque Jardim Ouro, às 9h da manhã na linha Lauro Miller. Na terça-feira, dia 22, às 7h da manhã na Matriz, às 15h em Linha Sul e às 19h30 em Santa Lúcia. Comunicado. Atenção comunidades, esta é a última semana para a renovação das liturgias diárias e dos folhetos para o ano 2027. As comunidades ou pessoas que fizeram assinatura particular, que ainda não fizeram a renovação, procurar ou ligar na secretaria paroquial. A semana de oração pelas vocações, capuchinhas e pelas famílias acontecerá do dia 27 de setembro a 3 de outubro, na nossa paróquia São Paulo Apóstolo. Temos disponíveis na secretaria os kits de oração, no valor de R$15. Contém uma vela, um cartão com semente e as orações da semana. Estão disponíveis na Matriz com os agentes do SAVE e nos finais das missas eles estarão comercializando. Sua oração faz florescer novas vocações. Pedi ao Senhor da Messe que envie operários para a sua Messe. Estamos convidando a você que participa de alguma pastoral ou movimento e a você que tem interesse de aprofundar seu conhecimento sobre Bíblia. Teremos duas tardes de formação, sábado dia 19 e domingo dia 20 de setembro, no Salão Social São Francisco de Assis, com início às 14h. A assessoria será do Frei Isidoro Mazzarolo, professor de Bíblia em Porto Alegre, no Rio de Janeiro, por muitos anos. Para o dia 19, convidamos todos que queiram receber informações bíblicas, mas especialmente os catequistas. Então, queridos catequistas de todas as comunidades, estão convidados a participar sábado, dia 19, a partir das 14h. Para domingo, dia 20, o convite é para todos e preferencialmente para os ministros da Eucaristia. Informamos as comunidades que já estão disponíveis na Secretaria Paroquial as rifas da Festa de São Paulo Apóstolo 2027. Contamos com a colaboração de todos para divulgação e venda das rifas. Sua participação é muito importante para o sucesso da nossa festa. A Capela Santa Catarina de Alexandria de Zortea convida toda a comunidade para participar de 13 a 19 de setembro da segunda semana de espiritualidade franciscana, sempre com a programação à noite, às 19h. A abertura aconteceu ontem, domingo. E hoje, segunda-feira, dia 14, será com o Frei Cáter, da paróquia de São Lourenço do Oeste, com o tema Devoções de São Francisco de Assis. Logo depois, apresentação do grupo teatral Elohim com a peça Fé de São Francisco e Santa Clara. Na terça-feira, dia 15, o Frei Rondinelli conduzirá uma celebração de leitura orante da Bíblia. Por isso, pedimos que todos levem a sua Bíblia. Na quarta-feira, dia 16, o Padre Adriano de Joaçaba conduzirá o Santo Terço com testemunhos vocacionais. Na quinta-feira, dia 17, tem a missa e adoração ao Santíssimo Sacramento com o Padre Tiago de Concórdia. Na sexta-feira, dia 18, o Frei João Paulo de Londrina conduzirá a coroa franciscana. No sábado, dia 19, das 14 às 16 horas, haverá a bênção dos animais em frente ao salão da capela. E às 19 horas, a celebração de encerramento presidida por Dom Frei Mário Marques, nosso bispo diocesano. Será uma bonita oportunidade para toda a comunidade se aproximar de Deus e redescobrir a beleza de uma vida marcada pela fé, esperança e caridade. Participe da segunda semana de espiritualidade franciscana. Zortea espera por você. Os aniversariantes de hoje. Os freis, amigos e familiares pedem a bênção de Deus por intercessão de São Francisco de Assis aos aniversariantes. Marisa Zambon de Araújo, Gabriela Heloísa Cordeiro, Emanuele Alves Maciel, Jaqueline dos Santos, Marisa Zambon de Araújo e Sabrina Luvison. Aos aniversariantes de hoje, seja de nascimento ou de casamento, recebam o nosso abraço fraterno e votos de muita saúde e muitas felicidades. Fiquemos agora com a oração de São Francisco de Assis e as bênçãos de Deus. Boa tarde e uma abençoada semana a todos. Paz e bem.
7: Senhor, fazei de mim um instrumento da vossa paz. Onde haja ódio, consenti que eu semeie amor. Perdão, onde haja injúria. Fé, onde haja dúvida. Verdade, onde haja mentira. Esperança, onde haja desespero. Luz, onde haja treva. União, onde haja discórdia. Alegria, onde haja tristeza. Ó Divino Mestre, permiti que eu não procure tanto ser consolado quanto consolar, compreendido quanto compreender, amado quanto amar. Porque é dando que recebemos, perdoando é que somos perdoados, e morrendo é que nascemos para a vida eterna.
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17: Boa tarde, segunda-feira hoje. Estamos no dia 14 do mês de setembro de 2026. Tempo nublado no Baixo Vale, 18 graus é a temperatura no centro de Capinzal e Ouro. Chuvas atingem mais de 60 municípios e levam 17 cidades a decretar situação de emergência em Santa Catarina. Entre elas, Joaçaba, que contabiliza prejuízos e enfrenta falta de água. Capinzal, Ouro e Campos Novos contabilizam estragos e mobilizam equipes para recuperação. A área de lazer deve ser liberada até a metade da semana após força-tarefa de limpeza. Chuvas intensas provocaram danos em ruas de Capinzal e Prefeitura prepara licitação para asfalto a quente. TRE amplia acessibilidade para atender 49 mil eleitores com deficiência nas eleições 2026. Secretaria da Saúde pede doação e devolução de equipamentos de mobilidade. No nosso boletim de Brasília, com dificuldades apontadas para fechar as contas de 2026, buraco previsto no orçamento é de 105 bilhões. Segurança Pública, Polícia Militar atende ocorrência de ameaça e disparos de arma de fogo no município de Ouro. Motorista é contido com spray de pimenta após colisão e recusa de bafômetro em Capinzal. Motociclista ferido após queda no interior de Ouro. Carro capota na 150 em Capinzal. Crianças entram em escola do município de Ouro e consomem alimentos. Janela foi danificada. No esporte, Copa Capinzal de Futebol teve domingo com muitos gols. Dominante, Flamengo bate Corinthians e segue líder do Brasileirão. Eu sou Jardel Martinaz e apresento essas e outras informações agora no Jornal do Meio Dia, produção Departamento de Jornalismo da Capinzal FM, na direção de Luiz Pedro Escarton.
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17: Agora são 12 horas 28 minutos e as fortes chuvas que afetaram mais de 60 municípios catarinenses nesta segunda-feira, apesar da situação ter acalmado, a partir do momento em que o dia clareou, muitas cidades como essas, mais de 60, iniciaram mobilização para limpeza, para recuperação e levantamento dos prejuízos causados. Aqui na região, entre as cidades mais afetadas está Joaçaba. O calmo Rio do Tigre se transformou em uma força devastadora, provocando graves alagamentos. O avanço das águas atingiu em cheio o comércio, residências e instalações como supermercado na área do Parque Municipal, que permanece de portas fechadas para contabilização dos prejuízos, como dissemos, e reformas após ter estoques e áreas de venda invadidos. Para trazer informações atualizadas sobre os estragos, os prejuízos no comércio e como estão os trabalhos para recuperação, vamos até a redação do portal Éder Luiz, de Joaçaba. Éder, quais são as informações, como vive neste começo de semana a cidade de Joaçaba?
0: A força devastadora do Rio do Tigre durante as fortes chuvas da última sexta-feira não será esquecida tão rapidamente pelos moradores de Joaçaba, especialmente aqueles que são ribeirinhos ao rio, que é muito tranquilo na maior parte das vezes e que sobe rapidamente quando chove, mas não da forma como aconteceu na sexta-feira. O Rio do Tigre acabou se transformando num verdadeiro monstro que atingiu empresas, comércios, moradias e causou prejuízos, com veículos sendo levados pela força da água e invadindo as empresas em suas proximidades. O supermercado na região do Parque Municipal permanece fechado depois que as águas entraram na parte onde acontece a comercialização dos produtos e também no seu estoque. A rede informou que os seus funcionários permanecerão empregados, mas que terá que fazer alterações no local. Outras empresas também nas proximidades do parque sofreram com as inundações. Dois carros foram levados pela força do Rio do Tigre. Um deles, um Golfe, foi encontrado ontem, bem distante do local onde havia desaparecido, e foi retirado das águas do rio. Hoje pela manhã, um outro proprietário entrou em contato conosco relatando que uma saveiro branca também desapareceu e que até agora não foi encontrada, mesmo com as águas do Rio do Tigre baixando, o que leva até mesmo a hipótese de que ele possa ter ido parar no Rio do Peixe. A feira municipal já voltou a funcionar depois de um mutirão e assim segue Joaçaba se recuperando das fortes chuvas, embora toda a população ainda tenha falta d'água por problemas registrados na captação do CIMAI. Enfim, trabalho de reconstrução no município. Aqui de Joaçaba, falei da redação do portal Éder Luiz Notícias para a Rádio Capinzal.
17: Muito obrigado, Éder. Força aí para as famílias na recuperação, mas o importante é que ninguém se machucou, nenhum ferido, as pessoas que precisaram ser resgatadas foram resgatadas com segurança. Evidentemente que os danos materiais, os prejuízos afetam também o psicológico, a parte social da comunidade, mas com certeza aos poucos tudo vai ser recuperado. Em Campos Novos, a força da chuva deixou um cenário também de preocupação, principalmente no interior. O secretário de obras, Aldocir Michelotto, Chicão, comenta os pontos que mais preocupam a secretaria e qual é o cronograma para recuperar os acessos nesse começo de semana.
1: Campos Novos foi o município quase todo ele atingido, né? Grandes estragos de grandes proporções tivemos aqui no nosso interior, principalmente na cidade não, porque nós só temos pequenos riachos que atravessam e acabou não dando problema porque a gente desassoreou eles então há um tempo atrás já. Aí na Barra do Leão tivemos muitos estragos, muitos problemas, né? Famílias afetadas aí. Acabou alagando, né, várias casas, né, próximo ao Rio Leão, principalmente lá embaixo, passando o Pesquipague ali. Várias residências foi tomada pela água, muitos prejuízos. Tivemos um deslizamento muito grande numa estrada que dá acesso aos Bivilacos, lá e os Bressan. Mas já tivemos lá com as máquinas e já resolvemos então, né? Eu acredito que hoje a gente termine, né? Eu já dei, então, acesso, eles estavam isolados, então, naquela estrada lá. Várias e vários pontilhões, né? Bueiros, então, nem se fala. Perca de muitos bueiros, né? Porque no interior de Campos Novos é muito extenso. Graças a Deus, material só foi perdido, não tivemos nenhum caso de mais grave, né? Aqui também no assentamento Betinho, né? Santa Rita, Sarandi, andou caindo a cabeceira de uma ponte, que apresenta vários problemas, né, naquela região ali também. Aquela ponte também do Rio Leão, lá do Canhadão, que dá acesso ao município de Erval Velho, também caiu a cabeceira, tivemos que interditar ela para caminhões pesados, né? Só passa lá, então, automóvel e vários estragos em estradas. Mas, enfim, acredito que logo o tempo normaliza e a gente vai fazer um reparo parcialmente, então, nessas estradas mais afetadas aí.
17: No município de Ouro, a chuva fez os rios mudarem completamente o cenário. O Rio do Peixe, por exemplo, chegou a registrar quase 10 metros acima do nível normal, transbordando em alguns pontos, atingindo residências, a própria rodovia 150. A coordenadora local da Defesa Civil, Dayana Colombo, menciona os pontos mais atingidos.
19: Então a Defesa Civil já vinha monitorando, né, as condições do tempo e durante todo o dia as equipes acompanharam de perto a elevação dos níveis dos rios, né, e pontos que estavam apresentando risco. Então tivemos um volume muito grande de chuva, né, também nos municípios de Caçador, Tangará, Joaçaba, né, onde toda essa água acabou vindo aqui para o nosso município e acabou que o rio aqui acabou saindo da caixa e causando também alguns transtornos. Então, em Ouro, chegamos a registrar um pico, né, de quase 10 metros, né, do nível do rio, o que provocou alagamentos, né, e trouxe essa preocupação para a população. Então, na área urbana, tivemos algumas residências, né, nós tivemos alguns prédios públicos também que foram atingidos pelas águas do Rio do Peixe, né. Nossa Senhora da Saúde, o Rio Leãozinho também saiu da caixa, né, tiveram vários pontos ali, Nossa Senhora da Saúde, Linha Leãozinho, né, então, que acabaram atingindo também uma residência. Tivemos também a interdição da ponte da Linha Bonita, né, em função do alto nível do rio, né, que chegou a subir, então impossibilitou a passagem de veículos e pedestres, enfim. E essa medida foi necessária para garantir a segurança. Nem Santa Bárbara, ali na S-650, também teve uma interdição em função da água na pista, né? Que, no caso, o rio também saiu da caixa. Tivemos um desmoronamento na SC-467, né? Na linha Vitória, onde a nossa equipe ia para fazer toda a remoção e o prefeito Dili conseguiu entrar em contato com os responsáveis pela SC, né? Que fazem o monitoramento ali da SC. Então, eles acabaram fazendo essa limpeza. Então, outra interdição também que nós fizemos, mas essa foi de forma preventiva, foi da Ponte Pêncil, né? Então, em conversa com o coordenador da Defesa Civil de Capinzal, então foi entendido, né? Em função de muitas pessoas estavam indo na ponte, nós resolvemos interditar, né? Justamente para dar segurança a essas pessoas. Então, é importante destacar que as equipes da Defesa Civil, obras e demais setores do município permaneceram mobilizadas, né, acompanhando a situação, realizando as interdições necessárias e atendendo as ocorrências. Então, agradecemos imensamente toda a equipe, né, todos os voluntários que nos auxiliaram nessa remoção de imóveis, enfim, auxiliaram nas ações. Então, a equipe da Defesa Civil, ela continua monitorando as condições meteorológicas, né, e os níveis do rio, a gente sempre está em contato com a regional e orientando a população sempre para permanecer atenta, né?
17: Em Capinzal, Rio do Peixe também transbordou, atingiu principalmente a extensão da área de lazer, alagando quadras, pista de caminhada, o espaço do CTG Sinuelo do Vale, o Centro Cultural, Centro Multiuso Arlindo Bertola. No interior, a situação mais preocupante foi na região do Barro Preto, onde a força da água abriu uma nova cratera na passagem no acesso à barragem do Hackmann. O secretário Jairo Hoffmann comenta que o foco aqui na cidade é justamente para a limpeza da área de lazer, trabalho que iniciou agora pela manhã.
20: Nós estivemos desde as primeiras horas, né, a partir das 7 horas da manhã dessa segunda-feira, eu estive acompanhando em loco lá o início dos trabalhos, né, estamos com uma equipe grande lá, empenhada, somando força, né, para que a gente possa realizar esse trabalho. A primeira pegada é nós retirar aquele material, as madeiras, pedra, lama, e na sequência nós entraremos, né, com a limpeza efetivamente, que é fazendo, lavando, né, as pistas de caminhada, as quadras, ali o centro multiuso Arlindo Bertola, e a gente pretende, né, pelo que nós pudemos acompanhar o início, Jorge, no mais tardar até o final dessa terça-feira, o dia de amanhã, então nós já possamos assim finalizar esse trabalho e estar liberando novamente o uso da área de lazer para a nossa população.
21: Bem, as águas provocaram alguns prejuízos no local. O secretário, o senhor já tem noção daquilo que realmente aconteceu com o volume das águas?
20: Olha, Jorge, nós fizemos uma verificação em loco, né? Como a gente tem ali, por exemplo, o centro multiuso, que tem os pilares que são de madeira, nós temos ali aquele pergolado também que é de madeira, então toda a água, né, quando atinge a parte que é madeira, acaba comprometendo, né? Claro que não é, digamos assim, compromete, acaba gerando algum dano, mas não há necessidade de fazer substituição nesse momento, né? A questão da alvenaria também, a gente sabe que quando tem água, né, que entra no ambiente interno, pode gerar algum tipo de problema, mas esses problemas podem vir no futuro. Agora, de momento, é mais mesmo aquele trabalho de limpeza, né? Algumas lixeiras que foram, digamos assim, levadas pela chuva, a gente vai estar repondo ou reinstalando essas lixeiras. A questão do chimarródromo, então, também foi atingido, a gente vai estar efetuando os testes, né, para ver se não teve nenhum dano com relação à parte elétrica, então seria basicamente isso.
17: Bom, grande volume de água sobrecarregou o sistema de drenagem pluvial, contribuindo para o surgimento de buracos, fissuras e problemas em pavimentos em algumas ruas aqui da cidade, como a Presidente Nereu Ramos. O secretário Jairo explicou que as equipes vêm realizando serviços de manutenção, mas que as condições climáticas têm dificultado a recuperação das vias. Ele também fala sobre uma licitação para o recap com a melhor qualidade.
20: Devido às fortes chuvas que vêm acontecendo nos últimos meses, né, alguns pontos, né, de algumas vias urbanas aqui do município, onde já se tem a pavimentação, acaba sendo comprometida, né, devido à questão da drenagem pluvial, que muitas vezes ela não é o suficiente, né, para drenar toda a quantidade e volume de chuva que está acontecendo nos últimos dias. E a gente percebe, né, um aumento de buracos, né, fissuras que se abrem, né, na pavimentação. Então a gente tem feito esse trabalho de tapa-buraco desde o início do ano, né? A gente tem feito com muita frequência, mas não tem sido eficaz essa recuperação. Então nós estamos trabalhando processo licitatório para a contratação de uma empresa para se fazer esses reparos um pouco maior, né, com asfalto a quente. Então nós teremos agora na quarta-feira, dia 17, esse processo licitatório estará acontecendo. Então, a partir desse momento, a gente vai ter essa condição de voltar a fazer aquele trabalho que nós já fizemos lá no ano 2025, que é essa recuperação com asfalto quente, que é isso que vai dar mais durabilidade para esses consertos. Enquanto isso não acontece, como falei, a gente tem feito esse trabalho de tapa-buraco. É claro que a gente já tem o município como um todo mapeado, onde que a gente precisa intervir, e alguns pontos onde que é maior, digamos assim, tem uma extensão maior comprometida, a gente não vai fazer o tapa-buraco com asfalto a frio agora de momento, porque, como falei, não é um trabalho eficaz. Mas em alguns pontos, a exemplo aqui da rua Nereu Ramos, a gente vai estar fazendo hoje à tarde esse tapa-buraco, na final da 15 de novembro, aqui acesso à Cidade Alta, a gente vai estar fazendo também. Então, o que a gente quer pedir para a nossa população é a compreensão, né? Que a gente, como falei, a gente precisa superar as etapas burocráticas, fazer a contratação do fornecedor, a contratação da matéria-prima, porque a gente aí sim possa fazer um trabalho que seja realmente eficiente e duradouro.
17: Já já tem a previsão do tempo, Ronaldo Coutinho do Prado nos atualizando como é que vai ser o clima nessa semana. Nesse momento, temperatura 18 graus aqui no centro de Capinzal, com nebulosidade. A gente volta já já.
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7: Muito bem, tempo bom. Na verdade, tempo nublado aqui no Baixo Vale do Rio do Peixe. Bom comparado ao que nós tivemos aí na última sexta-feira com muita chuva, conforme já falamos na abertura do jornal de hoje. Chuvas que chegaram a uma quantidade muito expressiva em Joaçaba, por exemplo, 120 milímetros a quantidade de chuva, daquilo que causou tudo que nós já falamos aqui no jornal de hoje. Na estação da Ipagre-Sirã, na Vila São José, no município de Ouro, segundo dados, foram 60 milímetros de chuva. Na estação hidrometeorológica, na ponte entre Capinzal e Ouro, segundo a Defesa Civil, foram 77 milímetros. Problema nas cabeceiras do Rio do Peixe. Joaçaba, como dissemos, passou dos 120 milímetros. 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Vamos até a Serra Catarinense, de lá Ronaldo Coutinho, as informações, como é que vai ser o clima nessa semana? Chuva da trégua, o frio entra em cena, quais são as informações?
8: Boa tarde, é o tempo segue aí.
7: Ok, em seguida agora sim, Ronaldo Coutinho, as informações direto de São Joaquim, por gentileza, quais são elas?
9: Boa tarde, é o tempo segue aí com o céu nublado, tá friozinho na região, a máxima hoje pelo visto não vai passar muito aí dos 18 graus. É aquele dia assim bem, como se diz, bem friozinho na área, com condições aí favoráveis ao campo e atividade ao ar livre em geral na região. Então a tendência é que a gente tenha aí condições de tempo, vamos dizer assim, mais para nebulosidade. Não dá para descartar alguma garoa, algum chuvisco. Amanheceu aí com 9, 10 graus e pode chegar uns 18, 19 com boa vontade. Não livre de alguma garoa, alguma coisa fraca. Amanhã também, frio de manhã, abaixo de 10 graus, e à tarde provavelmente não passa muito dos 18, 20, e olhe lá. Já fica bem frio na quarta-feira, podendo ter geada na região. É bom o pessoal que tem pomar de fruta fazer um monitoramento. A imensa maior parte não vai ter problema. Alguns pomares bem locais, bem assim, de microclima, pode ser que tenha temperatura próxima de zero negativa. E à tarde esquenta. Quinta e sexta, frio de manhã, esquentando à tarde. Na Climatera, Ronaldo Coutinho.
7: Muito obrigado, Coutinho, pelas informações. Vamos agora para o recado dos nossos patrocinadores. Voltamos em seguida com outros detalhes. Vamos falar sobre eleições.
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5: Minuto do Eleitor, Acaete.
6: Olá, eleitor catarinense. Mais de 49 mil eleitores com deficiência estão aptos a votar nas eleições 2026 em Santa Catarina. A Justiça Eleitoral oferece transporte individual gratuito para PCDs, pessoas com mobilidade reduzida, indígenas e quilombolas que não tenham como se locomover aos locais de votação. O prazo para solicitação encerra nesta segunda-feira pelo site do Tribunal Regional Eleitoral no endereço tre-sc.jus.br. As pessoas com deficiência têm preferência nas filas para votar. As urnas eletrônicas possuem recursos de áudio para pessoas com deficiência visual. Eleitores com necessidades especiais de acessibilidade que não tenham informado com antecedência devem comunicar as demandas aos mesários no dia do pleito. Até o próximo Minuto do Eleitor. De Florianópolis, da Rede de Notícias Acaerte, Cadu Reis.
7: Muito obrigado, Cadu, pelas informações. Secretaria da Saúde aqui de Capinzal está mobilizando a comunidade para ampliar o estoque de equipamentos destinados a pessoas que necessitam de auxílio para locomoção e cuidados básicos. De acordo com a técnica em enfermagem, GCL Basso, a colaboração da população é fundamental para que os equipamentos possam chegar em quem mais precisa. Ela também observa de que as pessoas que fizeram o empréstimo que possam devolver esses equipamentos.
8: Nós viemos pedir a toda a população que caso tenha em casa cadeira de rodas, andador, moleta, bota ortopédica, cadeira de banho, a gente está pedindo que a população se sinta tocado e queira nos doar. Nós temos tendo uma procura muito grande nesse momento na Secretaria de Saúde. Então, se você tiver disponível, que não use mais, quiser estar nos doando, chegar até a Secretaria de Saúde na recepção e fazer a entrega. Queremos também pedir a população, aquelas pessoas que fizeram o empréstimo na Secretaria de Saúde, que porventura não estejam mais utilizando, que devolvam, pois a procura está sendo grande e vai auxiliar outra pessoa que nesse momento está precisando.
7: E a literatura será destaque em Capinzal na segunda quinzena de outubro, com a realização da sexta jornada literária. A programação reúne escritores convidados, apresentações culturais e atividades voltadas a estudantes e à comunidade. Como detalha a secretária Simone de Oliveira Luz.
9: Então, nós estamos trabalhando aí com a nossa sexta jornada literária, né? A leitura formando laços de afeto. Como continuidade aí das ações, né? Nós teremos, então, nos dias 20, 21 e 22, a visita, então, dos autores, dos escritores, dos livros em nosso município, né? Então, estarão visitando as unidades escolares, conversando com os nossos estudantes, né? O trabalho já vem acontecendo em cada uma das unidades, com a entrega dos livros, com todo o trabalho pedagógico de encantamento e de leitura. E aí, esse momento de proximidade, então, com os escritores, acontecerá no final do mês de outubro, agora na semana de 19 a 24.
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2: 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Paulo Otarã, e a informação?
3: Já está nas mãos do Congresso Nacional desde sexta-feira o projeto de lei orçamentária para o ano que vem, com limitações impostas pelo arcabouço fiscal que freia o crescimento das despesas a 0,6% acima da inflação. Está previsto o preenchimento de mais de 48 mil cargos vagos e também a criação de 4.704 novos cargos no setor público federal. Estão reservados também 3 bilhões 840 milhões para a criação e preenchimento de cargos nos três poderes, no Ministério Público e na Defensoria Pública. Soma-se a isso 44,8 bilhões de reais para emendas parlamentares em 2027, o que representa um aumento de 4 bilhões em relação ao proposto para esse ano em curso. O ministro da Fazenda, Dário Durigan, disse que a equipe técnica trabalha para prover um superávit no ano que vem, com melhor dimensionamento entre despesas e receitas, diferente do que foi conseguido até agora.
4: O orçamento do próximo ano, ele está robusto e prevê superávit primário. Basta que a gente siga na trajetória de reduzir gasto obrigatório, seguir recompondo a receita, estabelecendo a reforma tributária como horizonte de boa medida fiscal para o futuro, seguindo reduzindo o risco país e abrindo o mercado para o mundo, ampliando o mercado para o mundo, seja com a União Europeia, seja com o Oriente Médio, seja com a Ásia, para que a gente consiga dar diversificação para a exportação e para os empresários brasileiros.
3: Dados oficiais divulgados pelo Senado Federal apontam que o governo não tem recursos suficientes para honrar 105,5 bilhões de reais em despesas não obrigatórias neste ano e acumula 330 bilhões e 900 milhões de reais em despesas não obrigatórias para serem pagas ainda neste ano. Esse total reúne gastos previstos no orçamento do ano e restos a pagar herdados de anos anteriores. O espaço disponível para pagamento é de apenas 225 bilhões de reais. De Brasília, Paulo Otarã.
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2: 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Motociclista ficou ferido após queda sábado, 17 horas e 56. Os bombeiros foram acionados para ir até a comunidade de Santa Bárbara. A vítima tinha suspeita de fratura na tíbia e fíbula da perna esquerda, foi encaminhada ao hospital. No sábado também, Polícia Militar atendeu durante a tarde uma ameaça e disparo de arma de fogo em Ouro, envolvendo dois homens, pai e filho. Durante uma discussão, um deles teria ameaçado outra pessoa, efetuado um disparo. Duas armas foram localizadas pelos policiais, além de uma munição deflagrada. A Polícia Civil também esteve no local. Os envolvidos foram encaminhados para a delegacia. Sábado à noite, uma colisão entre dois veículos em frente à MBRF, no bairro São Cristóvão, condutor de um Gol, bateu na traseira de um Jetta. Esse estava, no caso, o condutor do Gol, com sinais de embriaguez. Recusou o teste do bafômetro. Segundo a polícia, não colaborou com os procedimentos, sendo necessário o uso de spray de pimenta. O condutor do Jetta fez o bafômetro, deu negativo. A Polícia Militar fez os procedimentos cabíveis. Dois acidentes ontem, pela manhã, na rua Narciso Barizon, motocicleta Yamaha Fazer bateu lateralmente contra um Volkswagen Up que saía do estacionamento em frente à Megazan. Motociclista, alguns ferimentos, foi encaminhado ao hospital. E à noite, um Fiat Uno capotou na 150, saída para Piratuba, após o motorista perder o controle e bater contra um barranco. Na manhã de hoje, a Polícia Militar foi acionada para verificar um dano na Escola Municipal Guerino Riquete, no bairro Navegantes. Três crianças foram identificadas pelas câmeras entrando na escola, onde quebraram o vidro de uma janela e também a tela de proteção na região da cozinha, além de consumirem alguns alimentos que estavam na dispensa, portanto entraram na escola. A Polícia Militar registrou a ocorrência, orientou a direção ao Conselho Tutelar, já que haviam menores. A escola esclareceu, através de uma nota agora pela manhã, que o fato ocorreu fora do horário escolar e que nenhum aluno ou profissional estava envolvido. As providências já estão sendo tomadas e a rotina escolar segue normalmente neste começo de semana. Portanto, crianças que teriam entrado na região lá para poder brincar e viram a janela, acabaram forçando a janela, entraram no local da dispensa, onde tem a cozinha, consumiram alguns alimentos e causaram danos ao patrimônio público. Mais detalhes no portal capinzaofm.com.
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2: 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Informações esportivas do final de semana. Jorge Luiz Soldi, tudo bem? Boa tarde.
10: Ok, Jardim, muito boa tarde a você, muito boa tarde aos nossos ouvintes. Em nome da Magazine Luiza, estamos chegando então com as informações esportivas de hoje. E o Capinzal Futsal foi derrotado pelo Grêmio Falcões, Herbaldo S, por 4-1 no sábado à noite em partida de ida das quartas de final da Taça Barriga Verde. O time agora precisa buscar a recuperação do jogo de volta para avançar na competição. Já o Sub-18 empatou com o Curitibano, a Desk AMAP de Curitibanos, em 3-3, ontem à noite, pela segunda rodada da Chave E do Estadual da Liga Catarinense de Futsal. Nós tivemos ontem jogos pela Copa Capinzal, foram 4 jogos. Sampaio Correia perdeu para o São Cristóvão por 1-0, o Adra venceu o Vasco por 7-2, o Cochilense B venceu os Pará por 3-2 e o Colina B empatou com Aston Villa em 2-2. E pela Copa Capinzal em trios, nós tivemos nesse final de semana, no 60+, Amigos da Bocha A12, Cassino B4. No Libre, Amigos da Bocha 2, Adra 1. Ainda no 60+, Bidal Ramos 12, Adra 9. No Livre, Atlântico 2, Bar da Serp 1, Vidal Ramos 2, Entre Amigos 1. pela Supercopa. Nesse final de semana, nós tivemos diversos jogos. No sábado, o São Paulo de Itororó venceu o Vasco Pé Esporte por 3-0. Ontem, o M63 empatou com a CBE de Catanduvas em 1-1. Germânicos venceu o Frei Bruno por 2-1. CBE de Lacerdópolis perdeu para o Estrela por 2-1. O Ackman venceu o Bela Vista por 2-0 e a CBE de Abdão Batista venceu o Grêmio Esportivo Lírio por 3-0. Em nome da Magazine Luiza, são essas as informações dessa tarde, Jardel.
2: Obrigado, Jorginho. Lembrando que o Flamengo segue líder do Brasileirão, venceu o Corinthians ontem por 2-1, um ponto a mais que o vice-líder Palmeiras. Claro que o destaque do final de semana ficou para a demissão de Luiz Castro do Grêmio. E a volta de Renato Portaluppi deve ser em breve anunciada oficialmente pelo Grêmio Futebol Porto Alegrense. Agora pela manhã, o empresário do técnico, que é o Gerson Oldenburg, esteve reunido no CT Luiz Carvalho com o presidente Odorico Roman e o vice de futebol Rafael Lima e o diretor executivo Pablo Pelaip. A reunião com o Gauchinho, como é conhecido, teve o objetivo de ultimar os detalhes necessários para anunciar oficialmente Renato Portaluppi, ou seja, o Renato Gaúcho, como treinador do Grêmio, ele que segue no Rio de Janeiro. Portanto, Renato Gaúcho volta para comandar e salvar o Grêmio de um rebaixamento e buscar mais um título na Libertadores, aliás, na Copa do Brasil, na qual o Grêmio está nas quartas de final. E assim estamos concluindo mais uma edição do nosso Jornal do Meio-Dia, produção Departamento de Jornalismo da Capinzal FM, na direção de Luiz Pedro Escarton. Muito obrigado pela sua audiência, ótima tarde e até amanhã.
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caro ouvinte, graça e paz para você, para sua vida, para sua casa. Esta é a reflexão Despertai para o Amor, que você também pode, ouvindo e absorvendo esta palavra, despertar sempre mais para o amor e ajudar a outras pessoas a despertar. Eu gostaria de falar sobre o Deus Amor. Nós dizemos que Deus é amor porque isso nos foi revelado e está na Sagrada Escritura, dito a nós sobremaneira pelo evangelista João. Se Deus é o amor, o Deus uno e único não é e nem pode ser solidão. Quem ama não vive a solidão. Para amar é preciso pelo menos estar a dois, num relacionamento tão rico e profundo que está aberto

0: Agostinho diz assim sobre Deus: na verdade, vês a Trindade se vês o amor. Eis, são três: o amante, o amado e o amor. Agostinho diz que o Pai é o amante, o Filho é o amado e o Espírito Santo é o amor. E não mais que três: um que ama aquele que dele procede, outro amando aquele de quem procede, e por fim aquele que é o próprio amor. E se o amor não é nada, como se diz que Deus é amor? E se não é substância, como se diz Deus ser uma substância? A essência do Deus vivo é, pois, seu amor em eterno movimento de saída, como amor amante, de acolhimento de si como amor amado, de retorno a si e de infinita abertura ao outro na liberdade, como espírito do amor trinitário. Por isso, caro ouvinte, a essência do Deus cristão é o amor em seu processo eterno. É a Trindade como história eterna de amor que suscita e assume e invade a história do mundo, história amada por Deus. Por isso, caro ouvinte, diante desta palavra, cabe-nos perguntar: vale a pena eu recusar este amor? Pensemos nisso. Mais reflexões através do nosso site padrezequiel.com.br. Acesse o site e encontre também ali o nosso Facebook, a nossa página, com vídeos, com reflexões, com mensagens. Deus te abençoe e te guarde, em nome do Pai, do Filho e do Espírito Santo. Amém.
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0: Bora, bora, pessoal. Muito boa tarde. Sejam muito bem-vindos. Hoje é segunda-feira, dia 14 de setembro de 2026. A melhor programação da sua tarde, começando com tudo aqui na 102.3. Tempo nublado em todo o Baixo Vale do Rio do Peixe. Temperatura aí na casa dos 18 graus. Fresquinho lá fora, hein? Na recepção, Fernanda Alves Duarte, na direção de Luiz Pedro Scarton. Por aqui, seu amigo Everton Pasquale, para levar muita música boa, informação e muita energia positiva para animar a sua tarde, hein? Então, aumente o volume do seu radinho aí, porque tá começando...
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E pra começar lá em cima, vamos de música boa aqui na 102? Chegando eles, Porto do Som. A nossa tarde só tá começando.

0: Ao som do Porto do Sol, nós iniciamos esta tarde muito bem aqui na 102.3. Aguarda aí a sua mensagem, o seu recadinho, 988156435, ou também WhatsApp da recepção 3555-1333. Mande para nós aí como está sendo esse início de semana, pois aí o fim de semana aí como foi. É, não choveu, né? Não choveu muito de sábado e domingo, mas foi um pouco fresquinho, né? Mas conta para nós aí o que você fez, o que foi de bom aí. Manda um alô, manda peça a sua música 3555-1333 ou 988156435. Beleza? Tem muita coisa boa pra rolar aqui na tarde da 102.3.
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0: E lembrando que você pode se inscrever também pro Ranchão da Capinzal FM, valendo agora R$300 aí das farmácias Medifarma, hein? Nós tivemos pela manhã um sorteio dos 500 do Proner, né? R$500 em vale compras. A dona Natalina Muraro, ela que foi a grande contemplada aí do sorteio do Proner Supermercados, e agora tá valendo aí o credenciamento aí para o Ranchão dos 300 da Medifarma. 988156435 aí, aguardo a sua mensagem. Como já tem gente por aqui se inscrevendo e mandando a sua mensagem. A dona Jones Formenton, sempre aqui na nossa companhia. Também, boa tarde, meu amigo Everton, quero participar do sorteio do Ranchão. A Ivanir dos Santos, isso aí. E cadastra meu neto Arthur Felipe Perim. É, olha só que legal, né? Então, todo mundo cadastrado, tem mais mensagem que daqui a pouquinho a gente vai estar divulgando por aqui também, na tarde daqui da 102.3. Faça como eles, 988156435, se inscreva, porque o próximo sorteado pode ser você, né? A gente vai ter o sorteio agora no próximo do final do mês. E você pode ser aí o próximo contemplado do Ranchão da Capinzal FM, que sempre está levando muitos prêmios para você, nossos amigos ouvintes. É, vem chegando a passarela. A passarela já chegou chegando, hein? Daqui a pouquinho tem agenda de eventos.

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1: Vem chegando banda San Francisco aí. Coisa de novela, hein? São 1h29.

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11: Agora são 1:35, muitas participações por aqui. Vamos passar algumas delas. A dona Rosane de Fátima da Silva. Ela que quer ir se cadastrar no ranchão da Medifarma e pediu a música com o Rogério Magrão. Daqui a pouquinho, dona Rosane, vem chegando ele. É a sensação, o astro, digamos assim, das músicas do sul do país. Aí Rogério Magrão e banda, daqui a pouquinho vai cantar para nós aqui também. A dona Maria Sueli Tides, Liliane, o Júlio, enfim, o Jean, todos aí, o Podalírio, o Tides também, todos estão se cadastrando no ranchão. Uma boa tarde para vocês aí, segundo ela diz. Nós que estamos desejando para vocês, minha amiga, uma ótima tarde. Quem também está na nossa companhia é ela, Marlene Lopes Duarte. Ela diz assim: bom começo de semana. Com certeza, né, dona Marlene? Que seja uma semana muito abençoada para todos nós. Muitas realizações, muitas felicidades, né? Que Deus e o Papai do Céu aí sempre nos acompanhe e sempre nos abençoe, com certeza. E essa semana não será diferente. Também a dona Fátima Maschio se cadastrando pro ranchão da Medifarma, tá cadastrada também. Faça com eles 98815-6435. E peça também, se inscreva pro ranchão ou peça a sua música aí, mande um recadinho muito especial, claro, vai ser um prazer anunciar seu nome por aqui na 102.3. Lembra dessa? San Marino, hein?

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2: A nova do Portal do Sul e o Beijo Caramelo. Agora é 1h40.

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2: É segunda-feira hoje, mas está na hora de você já se preparar para o próximo final de semana. Porque, aliás, é logo ali, né? Já tá chegando, quando vê, piscou, já é final de semana de novo e nós já temos que se preparar para os eventos que nós vamos ir e curtir, hein? Neste sabadão, dia 19 de setembro, então anote aí na sua agenda, festa em honra à Nossa Senhora da Salete no loteamento João Lani e Nova Capinzal. Pela manhã, Santa Missa, almoço no Salão da Capela da Vila 7 de Julho e depois à tarde, matinê com a dupla Fábio e José. No dia 20, domingo, festa em honra à Nossa Senhora da Salete em Linha Maratá. 9:30 da manhã, procissão, após Santa Missa. 12 horas, almoço com buffet. Às 13:30, matinê com banda Geração. E às 16 horas, aí, o sorteio da ação entre amigos. Lá no dia 27 de setembro, festa em honra à padroeira Santa Líbera em Linha Campinas, Campos Novos. 10:30, Santa Missa. 12 horas, tradicional almoço e à tarde, jogo do Cavalinho. No dia 27 também nós vamos ter a festa em honra à Nossa Senhora do Rosário em Linha Pinheiro Baixo Ouro. Tem a Santa Missa pela manhã, ao meio-dia churrascada e à tarde matinezão com Cheloquedo, Banda Passarela e Navisson. No dia 11 de agosto, de outubro já, né? Festa em honra à Nossa Senhora Aparecida aí no bairro Navegantes em Ouro. Às 9 horas, procissão, Santa Missa, grandioso almoço e depois matinê com grupo estilo. E lá no dia 15 de novembro, ainda falta um tempinho, né? Tradicional costelão da comunidade de Linha Bonita, às 12 horas aí, almoço à base de costelão. Então, esses e outros muitos eventos você encontra lá www.capinzalfm.com.br/eventos. Você pode olhar lá e se programar para curtir sempre os melhores eventos da nossa região.
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2: Arrasta o sofá, as cadeiras, pega a tua prenda aí. E essa é pra dançar, hein? Vem chegando os atuais e o Barco do Amor.

Os Atuais cantando pra gente aqui na tarde da Capinzal FM, mandando um abraço por aqui pra Jandira Cardoso. Quero participar do Ranchão, moro aqui na Vila 7 de Julho, cadastro os meus netos Patrick Fernando Siqueira e Bruna Luana Siqueira no Ranchão. Muito obrigado, diz ela aqui pra nós, né? Então, muito obrigado, nós que agradecemos, dona Jandira, aí pela participação sua dos seus netos aqui na 102.3, com certeza já estão concorrendo também. A próxima que vai chegar daqui para vocês é do Rogério Magrão, aí para nossos amigos que pediram, mas antes só vou anunciar, fiquem ligadinhos, daqui a pouquinho, depois dessa música, nós vamos aí só para conversar um pouquinho sobre o Wagner Schneider, né? Ele que se despediu aí da banda Corpo e Alma neste final de semana, depois as duas marinheiras aí também para a gente conversar, para ela também falar sobre isso e muitas outras informações, ela que já voltou de viagem, né? Que sexta-feira ela não tava por aí, hoje ela já está de volta, né? Mas daqui a pouquinho a gente vai conversar sobre isso. Agora vem chegando ele, Rogério Magrão e banda, lá para Rosane de Fátima da Silva, também para Gisele Honório Borges, lá da Barra do Leão também, que gostam do Magrão e dessa aqui, Recaída, certa? Essa é boa demais, hein?

0: Rogério Magrão e Banda cantando pra nós aqui na tarde da 102.3. Então, como eu já falei anteriormente, né? É, ó, essa voz. Wagner Schneider aí, que já tinha anunciado já um tempinho atrás, né? Que ele já ia se despedir aí dos vocais da banda Corpo e Alma. E nesse final de semana o ciclo se encerrou, né? Se encerrou aí marcado por grandes sucessos, conquistas que ficarão na história do bailão e da música do sul do nosso país. Nas redes sociais, Wagner deixou a seguinte mensagem. Obrigado, Corpo e Alma, um pouco da história que a música me permitiu viver. Foram muitos palcos, sonhos, viagens, amizades e momentos que jamais serão esquecidos. Hoje, olhando para tudo isso, só consigo sentir gratidão. E se o passado foi bonito, podem ter certeza. O melhor ainda está por vir. Qual será o futuro aí de Wagner Schneider nos palcos da vida? Será que vai com carreira solo? Uns falam que vai para uma outra banda. Daqui a pouco vamos ver se a Marinês vai saber nos dizer também, se elas têm alguma informação. Mas que o cara canta demais, com certeza aí sim. Desejamos aí um futuro gigante para ele, Wagner Schneider, este grande vocalista aqui do nosso sul do país. Vamos curtir uma com ele? Chegando.
1: Tá faltando beijo.
0: Corpo e Alma e Wagner Schneider. Daqui a pouco tem Capinzal Notícias e a gente volta com muito mais aqui na tarde da 102.3.
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3: 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As fortes chuvas danificaram várias ruas em Capinzal, aumentando o número de buracos e fissuras. Segundo o secretário da Infraestrutura, Jairo Hoffmann, a prefeitura prepara uma licitação para contratar uma empresa especializada em asfalto a quente, com abertura prevista para a próxima quarta, dia 17. Enquanto isso, reparos emergenciais serão feitos em alguns pontos, como na Nereu Ramos e no final da 15, além do acesso à Cidade Alta. 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A Mega Sena acumulou após ninguém acertar as 6 dezenas no sorteio realizado ontem em São Paulo. Com isso, o prêmio acumulou para 95 milhões. O próximo sorteio ocorre amanhã. 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E um carro foi encontrado submerso em um rio na noite de sexta, na linha São Luís, interior de Pira. Bombeiros de Piratuba localizaram e retiraram o veículo com apoio de uma embarcação. Não havia ninguém no automóvel. Capinzal. O Santos anunciou a contratação do meia Felipe Coutinho. O jogador de 34 anos assinou o contrato de 3 meses até o início de dezembro. Ele foi aprovado nos exames médicos e testes físicos realizados no final de semana no CT. E Renato Portaluppi só estará em Porto Alegre na próxima quinta. A previsão é que o ídolo se encontre com a delegação no Rio de Janeiro, onde o Grêmio enfrenta o Botafogo na quarta. O planejamento indica que o coordenador técnico Luiz Felipe Scolari comande a equipe interinamente, mas não está descartada uma alteração para o novo treinador já estar frente à equipe tricolor. 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
2: Agora são 2:05. 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Claro, esses apoiadores aí aqui do Você Que Manda, aqui na 102.3. Pra começar a segunda hora, sim? É o que aconteceu, final de semana fica, né? Boa semana!

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1: Time Thiago com Fernando e Sorocaba por aqui, o que acontece na balada pra começar muito bem aqui, mudando um pouco de ritmo aqui na 102.3. Daqui a pouquinho, como falei, vai ter a Marinês pra gente conversar e trocar umas ideias aí, pra ver como foi o final de semana dela, como foi aí os últimos acontecimentos na vida dos famosos, certo? Então, mandando um abraço por aqui pra dona Ângela Figueiredo, muito obrigado, minha amiga aí, pela sua audiência sempre de todos os dias aqui na 102.3. Também a Bruna Aparecida Marcondes da Silva na nossa companhia e se inscrevendo aí pro Ranchão, valendo R$300 aí da farmácia Medifarma, certo? 988156435. Mande uma mensagem para nós, não deixe a gente aqui falando sozinho, como diz outro, né? Vem, faz a tarde ser muito mais especial conosco aqui na 102.3. Vem chegando Henrique, Juliano, a turma toda, porque segunda-feira é um dia de alegria também, porque é dia de começar a semana com tudo. Tem que começar em alto astral e lá em cima, hein? Pra aguentar a semana, né? Boa tarde.

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0: Ai,
1: boa tarde, Marinês.
0: Boa tarde.
1: Quanto tempo, Marinês?
0: Bom.
1: Tô louco de especial aqui nessa tarde de segunda-feira aí. Pessoal participando. Tempo nublado, né? Mas tá friozinho, mas tá bom. Tá bom, né, Marinês?
0: Não sei se tá frio. Eu não fui lá fora ainda.
1: Tá frio, tá frio. Eu fui pegar um chocolate e antes tava com frio. Tudo bem, né, Marinês? Me conte uma coisa, como foi aí o seu... As suas mini... O pessoal, segunda-feira, eu toquei o aviãozinho em sua homenagem, que você pegou o seu aviãozinho e foi com a Loiara, né? Eu disse pra eles, né? E que você não estava na sexta-feira pra gente conversar.
0: Tô assessorando a indústria musical, os pessoal não sabe, tá? Então, a gente vai lá no voa, aviãozinho.
1: Legal,
0: né?
1: Legal.
0: É, tamo por aí, só falta eu ficar magrona que nem ela pra mim comprar um macacão igual aquele que ela tá no clipe todo brilhoso lá, né?
1: Bonito, né?
0: Porque, na verdade, né, quem nasceu em ouro nasceu para brilhar, né? Só me falta roupa de brilho, né?
1: E aí, eu não nasci em ouro, então tudo bem.
0: No caso, mas, né? Tu ia ser em bar, vai de carona comigo, deu como uma roupa brilhosa pra fazer. Por falar em brilho, Everton.
1: O quê?
0: É, falar de muito brilho e muito glamour, era roupa do corpo e alma, né? O traje deles, o casaco lindão por demais. Eles que se apresentaram em Porto Alegre, casa cheia, inclusive, participações especiais de Brilha Som.
1: Olha só.
0: Tá? E Rainha Musical. Estiveram nesse super DVD, onde marcou. DVD não, esse super show. É que inclusive marcou a despedida, né?
1: Do
0: aí
1: Wagner
0: de
1: Schneider.
0: Wagner Schneider. Ele muito emocionado, fez o discurso, o pessoal pôde acompanhar nas redes sociais. Tem muitos portais de música por aí também, né? Dando as boas-vindas ao novo cantor também. Eles que inclusive estiveram participando do RBS, do Jornal do Almoço, o pessoal que acompanha a RBS do Rio Grande do Sul, né? Que lá continua sendo
1: RBS.
0: RBS, né? Então também puderam participar e ver um pouquinho dessa trajetória. Confesso que, te dizer que eu achei muito bonita essa questão da despedida.

0: espero que tudo que a gente ouviu e viu, né, seja verdadeiro, mas eu até acredito que sim.
1: Marinês, antes até eu comentei com o pessoal, eu falei, dei uma pincelada sobre, toquei o corpo e alma aqui e falei sobre Wagner Schneider, a mensagem que ele deixou, né? Mas qual será o destino de Wagner Schneider agora?
0: Ai, gente, tem muitos rumores por aí. Tem que ele iria direto pro DNA, tem quem diga que ele vai ficar uns meses sabático, né? Como a gente diz, de descanso. Há quem diga que ele vai seguir carreira solo e também tem algumas postagens aí. Wagner Schneider e banda DNA, como se ele fosse fazer tipo um Rogério Magrão e banda, por exemplo, né? Enfim, ao certo a gente não se sabe. O que se sabe é que pelo menos esse não teve briga, né?
1: Pois é.
0: Saiu todo mundo numa boa.
1: Pessoal de casa, eu falei, a Marinês vem com informações quentes, isso, porque a Marinês sabe das
0: Nós
1: coisas.
0: Nós temos aí também divulgações, inclusive não se ouviu mais falar de Paulinho Dil com a banda G10. Né? Se tem fotos de um ônibus somente com Paulinho Dil e Bailão Raiz. Não procurei, procurei, até agora só tem assim, insinuações, tá? Então também não sei dizer, falando um pouco de banda, falando uma realidade que o pessoal conhece aqui, né, dos Sim. nossos bailões. Quem foi na festa do Leitão esse final de semana, curti aí Nave, Som e DNA, viu uma das últimas apresentações, vamos assim dizer, do cantor Geno, já que é aí que tem a dúvida, né? Porque o cantor Geno foi convidado a se retirar da banda DNA, né? Ele mesmo manifestou que ele gostaria de ficar mais, mas que a decisão não partia dele. Aí se tem rumores de que o Wagner tenha comprado o DNA e por isso que vai ficar Wagner Schneider e banda DNA. Não sei, vamos aguardar pra ver.
1: Pois é, vamos aguardar ver o que, que vai dar, né, Marinês? Isso aí é uma coisa que deixa que eles se resolvam, né?
0: Mas é uma coisa bacana que eu digo assim, não teve briga, não teve nada, assim como a gente teve uma postagem outro dia, Everton, que me permita compartilhar aqui.
1: Claro.
0: Que o PF no bailão, inclusive, se despediu do seu guitarrista, se eu não tô enganado. Né? E assim, foi uma coisa tão bacana, uma coisa tão saudável, né? Quando se sai e se sai de boa.
1: Você sabe, Marinês, que nós estamos tendo tipo como se fosse uma dança das cadeiras, né?
0: Ela não atualiza lá, né? Mas ela tem 10 minutos, eu aumentei a trilha, você viu? Pra nós poder focar bastante.
1: Sim, viu? Sim. Dança das cadeiras dos artistas, né?
0: É.
1: Mas falando em povo do sul, falando em carne, o pessoal gosta de churrascaria. Sabe quem que saiu do show do Rock in Rio e foi para a churrascaria, Marinês?
0: Quem?
1: Joelma. Sabe a Joelma? Aquela do Calypso, que joga os cabelos para baixo, sobe, se espantalha tudo.
0: Que dança com aquelas botonas lá de 1000 quilômetros, mais ou menos.
1: É isso aí, lá em Belém do Pará, como diz Galvão Bueno. Ela fez o show aí no Rock in Rio neste domingo. E o pedido dela, depois de sair do Rock in Rio, não foi ir para um lugar que faz sushi, que faz... como é aquelas coisas famosas que os famosos comem? Sei lá. Enfim, ela foi para uma churrascaria comer churrasco de qualidade, com certeza. Não sei se no Rio de Janeiro tem, né? Deve ter alguma lá por lá. Mas que ela foi e disse que estava muito feliz e realizada em fazer parte aí do Rock in Rio.
0: Olha só. Então,
1: o que aconteceu
0: aqui,
1: aí, gente?
0: Aqui eu tô abrindo alguma coisa, o Mairo deixa o volume a toda, né?
1: Pois é.
0: Já resolvi o problema aqui. Tava procurando, porque inclusive teve algumas críticas, tá? Eu tava tentando achar o site aqui agora pra mim te mostrar. É que há quem goste e há quem não na questão do Rock in Rio, que na verdade não se tem mais só música de rock, né? Assim como teve...
1: Sim, a Joelma, enfim, a Joelma, né? Outros aí, Gilberto lá, Gil, né? Enfim.
0: Por lá também. Então, assim... Tem crítica para todos os lados.
1: Marinês, você sabe que ontem teve o Em Família com Iliana, né? No domingo tem esse programa aí, não sei até quando.
0: Até dezembro, ouvi falar.
1: Até dezembro. E quem participou foi Tiaguinho e Carol Peixinho. E eles que formam uma dupla. Tiaguinho não tá mais junto com a Fernanda Souza, né?
0: Mas faz tempo.
1: É, mas vai que alguém não saiba, que nem eu não sabia, né?
0: Por que tu me perguntou essas coisas que eu te falo?
1: E o cantor se emocionou muito no programa com a Eliana e disse assim que ele realizou todos os seus sonhos. Olha, está vivendo aí uma grande paixão com ela, Carol Peixinho, a ex-BBB.
0: Não abstenho de falar, tá?
1: Tá bom. Quando ela está em casa com o Bento, pego a câmera, ele diz, para registrar os momentos. Ele está em um momento pai, entrega Carol, segundo o Tiaguinho. Então eles estão vivendo aí um grande romance, uma grande felicidade, e deixa eles que sejam felizes, né?
0: É que tem muitos rumores disso aí, né? Enfim, a gente nunca sabe, né? Como se diz aquela história, em briga de marido e mulher, não se mete a colher, né? Mas eles fizeram um mega casamento, inclusive, que o celebrante foi Reginaldo Manzotti, né?
1: Ah, aí.
0: Casaram na igreja da Catedral.
1: Mas aquela vez que ele casou com a Fernanda Souza foi o Fábio de Mello, né?
0: Não.
1: Foi o Manzotti também?
0: Foi o Manzotti. Sim. Depois
1: são amigos?
0: Pois ele gravou um DVD, enfim, junto, lá na Candelária e tudo mais,
1: não,
0: né? Sim.
1: Marinha, tem alguma notícia já ou tá carregando ainda?
0: Não, vai falando aí,
1: então,
0: porque aqui...
1: Sabe quem tá no mundo? Porque assim, eu abri hoje os sites aqui, só aparece o nome de uma pessoa.
0: Quem que tá no mundo?
1: Virgínia Fonseca. Porque ela cometeu uma gafe. Como é que é?
0: Sabia que você ia falar dela. Na segunda-feira você pode. Porque daí não é, tem o problema de eu fechar o microfone pra você. Fique à vontade. Fale dela. Pode falar.
1: Teve o GP, o Grande Prêmio da Espanha de Fórmula 1. E os fãs de Virgínia Fonseca não a perdoam, dizendo que foi um absurdo, Marinês, o vestuário dela. Por quê? Ela foi pra representar aí a Ferrari, né? Com o seu namorado Vinícius Júnior, né? Mas ela foi com detalhes de outra cor, que remete diretamente à rival da Ferrari, a McLaren. Ela não estudou antes de ir e foi com a roupa errada. É, Virgínia Fonseca.
0: Pensei que ela tinha ido com pouca roupa, porque ela
1: também
0: não gosta de usar muita coisa.
1: Também foi com pouca roupa, mas não acertou nas cores. Coitada, né? Será que ela não tinha pra comprar outra cor?
0: Não, acho que ninguém avisou ela mesmo. Ela achou que ela podia ir com o que ela quisesse.
1: E quem também participou?
0: É que é uma pessoa bem informada, né?
1: É, claro. Quem participou também da Fórmula 1 nesse final de semana foi ela, Maísa. Sabe a Maísa, aquela que pequenininha lá,
0: é
1: cabelo encaixadinho? É aquela, mas não tá mais assim, né? Agora ela tá grande já, né? Ela participou aí do Grande Prêmio de Fórmula 1 lá em Madrid, na Espanha. Também esteve por lá depois de participar aí do Rock in Rio. Você sabe que esses famosos aí participam do Rock in Rio. Hoje, quando é amanhã de manhã, já estão em outro lugar, até do outro lado do país, né?
0: Exatamente, e aqui nada, tá? Tá bugado.
1: Nada também?
0: Eu acho que o Marno faz alguma coisa amanhã nesse computador aqui pra não deixar a gente fofocar dele de tarde.
1: Olha só, e continuando sobre aí, o Vinícius Júnior declarou sobre essa a ida dele ao Grande Prêmio da Fórmula 1, dizendo que colecionando momentos ao seu lado. Mais uma vez, os dois aí estão em lua de mel pra celebrar.
0: Ai, gente,
1: este grande romance, olha só.
0: E por falar em famosa aqui, em celebrar em quem incomoda, por exemplo.
1: Quem?
0: A gente tem a Luana Piovani, que quando ela não ataca um, ela ataca outro, né?
1: Sim.
0: Aí ela tava invocada com a... Foi com a Virgínia, né? Que ela se encucou aí. Agora, a bola da vez, ela criticou Ana Castela. Eu acho que é assim, ó. Eu acho que ela não está na mídia, então ela precisa criticar os outros para ela poder aparecer.
1: A Luana?
0: É.
1: Mas nunca. Viu? Quando que Luana Piovani esteve na mídia? Faz muito tempo já que ela não está.
0: Porque, pelo amor de Deus.
1: Ontem à noite, Marinês.
0: Só implica.
1: No Fantástico, teve uma matéria bem legal do Alex Escobar, né? Ele que passou mal aí, teve uma doença rara aí durante a Copa do Mundo lá nos Estados Unidos. E ele expõe aí ontem à noite numa matéria, inclusive eu recomendo para vocês assistirem, pessoal de casa aí, procure lá e assista, que ele fala sobre o medo que ele tinha, sobre tudo o que aconteceu com ele aí, né? Nessa maratona depois da Copa, de tratamento aí e agora voltando aos poucos ao trabalho.
0: Isso aí.
1: Só pra encerrar, então, sabe quem voltou aos palcos oficialmente sábado?
0: Quem?
1: Simaria.
0: Ah, é, eu vi mesmo que ela ia voltar.
1: A cantora aí realizou aí o seu primeiro show, Marinês. Solo.
0: Com algumas músicas inéditas e algumas, ela disse que ela abriu o show com canções bem conhecidas. Esse eu acabei lendo também.
1: Sim. E voltou aí, disse que foi em São Paulo, né?
0: Uhum.
1: E que com todos os ingressos esgotados. Olha só, então, voltou com tudo aí a Simaria, irmã da Simone.
0: Eu acho que ela não vai fazer tanto sucesso quanto Simone, mas enfim, pode ser que eu esteja errado.
1: Com certeza. Amanhã você volta, então? Pra nós falar mais um pouco?
0: Com certeza.
1: Ah, não. Eu volto, né? Porque você vai estar aqui, eu vou estar ali.
0: Mas eu venho daqui a pouco também.
1: Ah, é verdade. Daqui a pouco Expresso 102 com a Marinês de Lázari Varela.
0: Até mais.
1: Todo mundo menos eu ou não?
0: Pode ser.
1: Pode ser, então.
0: Até.
1: Boa semana, Marinês.
0: Comente.
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0: Escrito nas Estrelas com a Luana Prado, a gente curtiu por aqui na 102.3. Olha só quem está na nossa audiência, ela, dona Sedes Rodrigues, seu João e toda a família lá no loteamento Novo Horizonte, Recanto dos Pássaros. Nunca sei se é Novo Horizonte, Recanto, enfim, eu acho que é na divisa, sabe, Alexson? É por lá. E olha só o que, que ela tá fazendo de comida e mandou uma foto pra mim e pra Marinesa aqui. Será que é uns... Alex, vem dar uma olhadinha. O Alex tá por aqui no estúdio. Vou dizer pra ele vir pra ver o que, que é. O que, que você acha que pode ser? Empadinha? Acho que é empadinha, né, Alex?
1: Empadinha.
0: Empadinha de frango, deve ser. Nossa, que delícia, hein? Nossos ouvintes aqui, eles mandam pra nós aí. Né? Mandam umas fotos plena segunda-feira aí. Um pratinho? É. Mas em plena segunda-feira aí, vendo um prato desses aí. Parabéns, dona Séries aí. Mão cozinheira de mão cheia. Ela que sempre está aqui na nossa audiência e sempre mandando aí os pratos, as delícias que faz durante toda a semana aí, com certeza também pra gente aqui na 102.3. A Marlene Lopes Duarte aí também, adoro muito vocês dois, muito obrigado, dona Marlene, a gente que tenta levar aí as informações, tenta conversar com vocês, nossos ouvintes, de uma maneira diferente e claro, sempre divertida. Pra quem gosta dele, vem chegando, Luan Santana e a Morena. São 2h38.

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2: 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Vamos, tem muito mais música. Você que gosta do Zezé e Luciano? Com eles agora.

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1: São 2:45, tempo nublado em todo o Baixo Vale do Rio do Peixe, temperatura aí segundo a estação meteorológica da linha São José na casa dos 19 graus.
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Guilherme Benuto com as três batidas aqui na tarde da 102.3. Vamos encerrando por aqui, já são 2h55. Vou me despedindo de você nesta tarde de segunda-feira. Hoje, né, dia 20... Não, 20 não, tá louco, Everton? É 14 de setembro. Quero aqui também deixar um abraço pro meu pai, o seu Edson Pasquale, que esteve no aniversário ontem, completando mais um ano de vida. Muita saúde e muitas felicidades também. 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Vem chegando a última da hora, daqui a pouquinho tem o Boletim de Brasília com o Paulo Taran. Também nós vamos ter, daqui a pouco já, vem a Marinesa aí para comandar aí o vagão de sucessos da 102.3, o Expresso 102. Vou ficando por aqui contigo, mas tenha certeza aí de uma semana muito abençoada. Sempre confie em Deus, Deus sempre provê e proverá sempre para todos nós, com certeza. Que seja uma semana de muito sucesso, muitas conquistas aí para todos nós. Que Deus nos abençoe, Pai do Céu aí sempre esteja ao nosso lado. Para nós encerrarmos, vem chegando o Melim com uma mensagem muito bonita. E eu deixo aqui também a minha mensagem. Muito obrigado pelas participações. Até a próxima. Valeu, pessoal. Tchau, tchau. Boa semana.

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2: 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Polícia Federal vai disponibilizar material original extraído do celular apreendido de Daniel Vorcaro a pedido de Fachin. Quem traz as informações é o nosso correspondente Paulo Otaram.
3: A Polícia Federal disponibilizou ao STF cópia do material original extraído do celular apreendido de Daniel Vorcaro após despacho da corte pedindo acesso à íntegra do conteúdo. A Polícia Federal alega que o material original jamais deixou a custódia da instituição e o que foi enviado ao ministro André Mendonça é uma cópia. A integridade do material está preservada com lacres íntegros e mecanismos de verificação digital. A nota da Polícia Federal aponta também que o envio ao gabinete de André Mendonça em março foi feito após pedido do magistrado e não voluntariamente, como pôde parecer. Sinaliza que existe documentação do pedido no processo administrativo correspondente. Para o diretor-geral da PF, Andrei Rodrigues, destituído e depois reconduzido de volta à função, trata-se da maior investigação já feita pela instituição em toda a sua história.
4: Essa não só é a maior investigação de fraude bancária, mas talvez uma das maiores, se não a maior investigação da Polícia Federal, seja pelo volume de dinheiro envolvido nisso, seja pela quantidade de pessoas e o nível, enfim, dessas pessoas que a gente está investigando. Então isso chama muito a atenção, de fato, todo esse mecanismo criado e que se relaciona com a atividade fiscalizatória que funcionou do Banco Central.
3: A determinação do ministro Edson Fachin, presidente da Corte, é para que a Polícia Federal encaminhasse esses documentos probatórios após os ministros Alexandre de Moraes, Gilmar Mendes e Cristiano Zanin solicitarem acesso à cópia integral dos dados, para estarem munidos de condições suficientes de emitir parecer na sessão marcada pela Corte para esta terça-feira. Os documentos servem apenas como contraprova a ser utilizada em caso de necessidade, como perda ou extravio do material original. De Brasília, Paulo Otaram.
2: Obrigado, Otaram, pelas informações. O próximo boletim nós temos às 4h50.
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3: Muito bem, hoje chegando com o Expresso na foco do nosso colega Mauro. Amanhã ele já está de volta por aqui com o certo e por enquanto a gente vai bagunçando, não é mesmo? Estamos chegando com mais uma edição do Expresso, seu vagão de sucessos do passado, no oferecimento da clínica virtuosa Capinzal, renovando a sua autoestima. Agende o seu horário pelo 999-86-8680. Conto com a sua participação, 98815-6435. Chegamos na direção de Luiz Pedro Scarton. Na recepção está Fernanda Alves Duarte.
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0: Começando a Expresso de hoje com Aba por aqui, também Titãs cantando na tarde da 102. E você vai participando junto com a gente. 988156435. Sim, gente, já estão abertas as inscrições, tá? Pro Ranchão, valendo um vale-compras de R$300 a nossa parceria com a Farmácia Medfarma. E se você manda aí, no 998141333. Um abraço bem especial, um alô, vai lá pra Neide, pra Adriana, Denil e também a Eliane, todas as meninas que estão na costura aí no Parque Jardim Ouro. Abração, tá? Meu, da Fernanda aqui, ó. Um beijo pra vocês. Também pra dona Marlene Lopes Duarte, que está junto com a gente também, mandando aqui o seu recadinho. Que você fique muito bem à vontade, aproveite, se inscreva por aqui também, aqui na tarde, nessa segunda-feira, hoje, ó, 14 de setembro.
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2: Agora 3:21. 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
1: Muito bem, são 3:22, conferindo seu relógio mais uma vez aqui na tarde da 102. E a gente vai trazendo muito mais para você que está sintonizado com a gente, mandando o seu recadinho também, mandando o seu abraço, o seu boa tarde por aqui. Um abraço para dona Mercedes, é na nossa sintonia, aproveitando e, claro, se inscrevendo pro Ranchão aqui da Rádio Feita para você.
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6: Muito bem, gente. Expresso aqui na tarde, quando são 3 horas com mais 33 minutos. Um abraço para Patrícia Alves da Silveiras. Ó, cadastra aí pro Ranchão da 102 para recordar que era ouvir uma música com Sandy Júnior aqui na tarde. E a gente vai trazendo para você curtir também, com certeza. Tá a fim de recordar sucessos do passado? Manda pra gente. 98815-6435.

0: Sucesso 102 aqui na Rádio Feita pra Você. A gente viu um do Thorn por aqui também. E Sandy Júnior atendendo o pedido da minha amiga Patrícia, né? Pra recordar, e claro, aproveitando, se inscrevendo aqui pro Ranchão da 102. Então aproveita, gente. Você também manda seu recadinho por aqui. 988156435. Se inscreve pro Ranchão lá, ó. 998141333.
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0: 3:45.
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Rádio Táxi cantando Garota Dourada aqui no Expresso 102. O abraço agora vai pra Nova Beleza, pro Ivonei e pro Ralph, que tá na nossa sintonia. Cadastra no Ranchão e manda uma música aí pra nós. Gente, uma ótima semana pra você também, né? Pra todos aí, pra Dona Generosa também, lá pra minha amiga Ceres. Uma ótima tarde pra vocês. E sabe quem vem chegando? Chegando o Ira. Assim, ó. Eu quero sempre mais.

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1: Cantaloira, eu quero sempre mais aqui na tarde da 102.3, gente. Quando são 3:55, a gente vai agradecendo aqui a Clínica Virtuosa, renovando a sua autoestima. 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E a você que esteve com a gente mais essa tarde aqui na 102.3. Gente, vamos indo nessa. Já já tem Capinzal Notícias por aqui. Tem também Capinzal Sertanejo com Jardel Martinazzo. Isso mesmo, gente. Volto amanhã. Amanhã a partir da 1. De volta aí no Você Que Manda. Ótima, linda e maravilhosa semana para todos vocês e até mais.
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1: Agora são 16 horas com mais 1 minuto e meio, 18 graus temperatura aqui no centro, no oferecimento Decoratintas, qualidade Mundi, parcelada em até 10 vezes. Fortes chuvas em Santa Catarina atingiram 62 municípios, com ocorrências em 16 regionais da Defesa Civil. 18 cidades decretaram situação de emergência. Até o momento, 237 pessoas estão desabrigadas e 239 desalojadas. Foram registrados alagamentos, inundações, enxurradas, deslizamentos, granizo, destelhamentos, queda de pontes e interdições de rodovias. Entre os municípios com maior número de pessoas afetadas estão Três Barras, com 117 desabrigados e 43 desalojados, Irineópolis, com 24 desabrigados e 89 desalojados, Ervaldo Oeste, com 30 desabrigados e 15 desalojados, e Luzerna, com 20 desabrigados e 16 desalojados. Uma mulher de 24 anos foi agredida pelo marido e teve o carro danificado sábado em Campos Novos. Segundo a vítima, o homem ficou alterado após ela pedir o divórcio, deu um soco em seu rosto e danificou o veículo. O suspeito fugiu antes da chegada dos policiais e não foi encontrado. A vítima foi orientada sobre os procedimentos cabíveis. A Polícia Militar registrou um caso de dano na Escola Municipal Guerino Riquete, no bairro Navegantes em Ouro. Três crianças teriam entrado no educandário, quebrando um vidro de uma janela e a tela de proteção, além de consumirem alimentos. A Polícia Militar registrou a ocorrência e orientou a direção sobre o acionamento do Conselho Tutelar. E o Grêmio anunciou oficialmente o retorno de Renato Portaluppi como técnico com contrato até o final da temporada. Essa será a quinta passagem dele pelo clube. Renato terá a missão de afastar o Grêmio da zona do rebaixamento no Brasileirão e buscar o título pela Copa do Brasil. A estreia deve ocorrer contra o Palmeiras domingo, quando o Felipão deve comandar o time interinamente contra o Botafogo nesta próxima quarta-feira. Mais informações no portal capinzalfm.com.
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1: 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Capinzal FM, 4 horas e 6 minutos.
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1: Bora lá então com o nosso Capinzal Sertanejo Segundou. Mais uma semana quase na metade do mês. Estamos entrando na reta final do inverno brasileiro. Para inverno, 18 graus a temperatura. Para você que gosta do frio, aproveite. São os últimos dias da estação mais fria do ano. Próximo dia 22 começa a primavera 2026. Tá em casa, tá trabalhando, tá descansando. Como é que tá a sua segunda-feira? Como é que tem sido desde o comecinho da manhã, já se encaminhando para o final do dia, final da tarde? Espero que você esteja bem, família também, que é o mais importante, saúde em dia. E bora lá, curtir agora o melhor da moda sertaneja, no oferecimento de Cressol, cooperativa de gente como a gente, nossos amigos da Farmácia Nacional. 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E a galera que faz e acontece, hein? 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
1: Vamos esquentar sua tarde com boa música no rádio, na internet, onde quer que esteja. Bruno Marrone, Coração de Isca.

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Esse é o grande Daniel no seu romantismo, inevitavelmente. 4:13, sei que tem muitas pessoas agora tomando o quê? Um chimarrãozinho gostoso, tomando um cafezinho, aquele chazinho para dar uma esquentada, e tem aquela galera no batente, hein, trabalhando bastante. Para quem vai até as 5 horas, logo logo chega a hora de bater o ponto e descansar, e tem que colocar a casa em dia. Então, bom trabalho para quem se estende até as 18 horas, tem um bocado ainda de minutos pela frente, segue ligado com a Capinzal. 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

0: Jorge Mateus.
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15: 16 horas e 20 minutos. 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Uma semana abençoada para todos vocês por aí. E o nosso Capinzal Sertanejo continua.
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Esses são os irmãos, Jean e Giovanni, cantando aqui na Capinzal, Mensagem Errada. Breno e Matheus com Rio Negro e Solimões, Na Boca de uma Cowgirl. 4:26. Alô, pessoal de Santa Bárbara, Ouro, aquele abraço pra vocês. Agradecer o carinho, a receptividade que foi maravilhosa no último final de semana. E que evento, hein? Depois da sexta-feira chuvosa, e deu chuva na sexta, meus amigos. Pessoal, olha, teve muita força, muita fé e deu tudo certo no evento do último sábado. Um almoço maravilhoso. Quem foi lá na Santa Bárbara passou momentos agradáveis, curtindo boa música, alegria, fazendo novos amigos, né? Fazendo novas amizades e, acima de tudo, saboreando aquela carne suína caprichada, aquela macarronada, aquela massa da nona, aquele gostoso aipim com bacon, aquela saladinha no capricho. Parabéns, viu? Parabéns toda a comunidade. Obrigado pelo carinho. Tive o prazer, juntamente com o Alexson e também o Márcio Pedro Martinazzo, de fazermos a cobertura no último sabadão deste evento maravilhoso. Inclusive, muitas fotos, vídeos que você pode conferir por lá nas nossas redes sociais. Foi bem bacana. Mais um ano de sucesso na Festa do Leitão, 24ª edição, e que vem a 25ª, e vai ser maior ainda. Sucesso para vocês e parabéns por toda a dedicação. Pessoal que de madrugada, pessoal que na sexta estava lá levantando as coiseiras, tava, a água do Rio Leão estava invadindo ali a parte da churrasqueira, onde o pessoal preparou o leitão. Então todo mundo lá dedicado na sexta-feira, preocupado demais na sexta, e de madrugada já no sábado lá duas. Tem gente que nem dormiu, ficou direto acordado, trabalhando, se dedicando para um resultado tudo bacana. O pessoal atendeu o convite. Parabéns a todos aí e que venha mais uma edição em 2027. Zé Neto e Cristiano.

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18: É o nosso sertanejão nesse dia importante para uma pessoa assim que temos muito carinho, pelo menos particularmente tem um carinho muito especial. E assim como milhões, não somente de brasileiros, mas milhões de pessoas pelo mundo afora. E essa pessoa com certeza já recebeu e continua recebendo muitas felicitações, já que hoje, 14 de setembro, é o seu aniversário de 71 anos. Estou falando do Papa Leão XIV, atual pontífice, eleito no dia 8 de maio do ano passado, tornou-se primeiro pontífice nascido nos Estados Unidos. Antes de chegar ao papado, ele foi missionário no Peru, bispo e prefeito do dicastério para os bispos. Então, hoje, 71 anos para o nosso querido Papa Leão XIV. E se estivesse vivo, grande Arlindo Cruz, cantor, compositor, instrumentista, integrou o Fundo de Quintal nos anos mais marcantes para o samba brasileiro. Ele, se estivesse vivo, completaria hoje 68 anos. Hoje que é o dia da capivara, dia do frevo, dia também da cruz. E se você está de aniversário, conhece alguém da família? Parabéns e pode prestar homenagem através do nosso Capinzal Sertanejo. Gustavo Lima,

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1: É João Neto e Frederico detonando aqui na tarde de segunda-feira no seu radinho. Alô, turma do interior, os meus amigos aí do campo, você que está nas lidas, aí na estrebaria, aí no chiqueirão, você que trabalha com aves, aves de corte, no caso, os meus amigos integrados da BRF, um forte abraço. Alô, São Roque, Edirley Base, Edirley tá ouvindo a gente, manda a gente, pra nós aqui a música que estamos ouvindo, manda a próxima. A Dona Generosa também na audiência, tem recado do aniversariante, atenção família Panisson. Fiquei sabendo, hein? Aniversariante aí do dia.
2: Boa tarde, Jardel.
1: Oi.
2: Tudo bem?
1: Tudo bem, e você?
2: E eu aqui é Irene e Fermino Panisson, estão homenageando seu filho, Jonathan Panisson, que
1: parabéns,
2: hoje está de aniversário.
1: Que beleza.
2: Essa é uma música bem bonita, viu, Jardel?
1: Tá.
2: Obrigada
1: por
2: ser atendida.
1: Abraço, Irene, família Panisson. Parabéns ao aniversariante do dia de hoje.

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0: E vamos chegando ao final do nosso Capinzal Sertanejo. Alô, seu Antônio Zeni. Antônio Zeni, que é grande ouvinte da Capinzal. Ô, seu Antônio, boa semana pro senhor aí. Obrigado pelo carinho de sempre. Simone Mendes, a última de hoje. Já já tem Márcio Pedro com o nosso Companhia 102. Bom final de tarde, ótima noite.

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1: 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Nova lei permite ao governo redução de impostos dos combustíveis e cria incentivos ao etanol.
2: Agora a lei que permite ao governo reduzir impostos sobre importação, produção e comercialização de óleo diesel, rodoviário, biodiesel, gasolina, etanol e querosene de aviação. A nova lei prevê que se os impostos sobre combustíveis fósseis, como a gasolina, forem reduzidos, a vantagem competitiva dos biocombustíveis precisará ser mantida. Se o imposto federal sobre a gasolina cair 30% ou mais em relação ao que estava antes da guerra no Oriente Médio, a cobrança sobre o etanol vai ser zerada. O projeto aprovado no Senado, que deu origem à lei, foi relatado pela senadora Tereza Leitão, do PT de Pernambuco, e apontou outros setores beneficiados, entre eles a Copa do Mundo Feminina, que acontecerá aqui no Brasil.
3: Benefícios tributários relacionados à Política Nacional de Minerais Críticos e Estratégicos, ao Programa de Desenvolvimento da Indústria de Fertilizantes e à realização da Copa Feminina.
2: Os senadores e deputados entenderam que através dela é possível reduzir os impactos do aumento internacional do preço do petróleo a partir da visão do Palácio do Planalto. Estão previstos até R$ 1,2 bilhão em auxílio para produtores e cooperativas de etanol hidratado. A lei ainda facilita a compra com suspensão de impostos de toda a linha de produtos agropecuários destinados à industrialização e à exportação. Já está valendo nesta virada de agosto para setembro. De Brasília, Paulo Otara.
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cor da nossa missão. Você já se perguntou por que nascemos com esta ou aquela cor de pele? Por que reencarnamos como negros, brancos ou amarelos? Por que alguns de nós despertam para a vida em países marcados por graves problemas políticos e ambientais? Ou em nações que sofrem com a fome, a miséria e o poder arbitrário de governos que parecem se eternizar? Compreendemos que o acaso não existe. A roupagem física e o cenário em que estagiamos fazem parte de um planejamento minucioso. Nascer com determinada cor de pele ou em certo contexto social e geográfico reflete as diretrizes particulares de cada espírito. É o palco exato onde devemos realizar o nosso aprendizado e, acima de tudo, a nossa cota de contribuição benéfica para a humanidade. Alguns entendemos isso de imediato. Como aquele ator que, nascido em Miami, criado nas Bahamas, chegou aos Estados Unidos ainda adolescente e encontrou uma sociedade que tentava a todo custo defini-lo e limitá-lo pela cor de sua pele. Ao buscar espaço no cinema, esbarrou em uma engrenagem cruel. Os papéis destinados a atores negros eram, na época, invariavelmente, marcados pela submissão, pela ignorância ou pela caricatura degradante. Ele precisava do salário para sobreviver, mas a sua alma nobre falou mais alto. Sidney Poitier tomou uma decisão inflexível, que poderia ter lhe custado a carreira. Recusou papéis que considerava ofensivos à sua humanidade. Fez questão de interpretar profissionais respeitados, médicos, professores, homens de fibra. Sua postura perante o preconceito o levou a quebrar barreiras inimagináveis. Em 1964, fez história ao se tornar o primeiro homem negro a vencer o Oscar de melhor ator. 3 anos depois, brilhou interpretando um médico negro, noivo de uma jovem branca, exatamente quando o país debatia o fim das leis que proibiam o casamento interracial. E foi no amor que ele também encontrou seu porto seguro, longe dos holofotes. Com a atriz Joanna Shimkus, construiu um casamento de quase 46 anos. Quando questionada se a diferença racial havia sido um problema no cotidiano do casal, Joanna não fez discursos políticos, apenas respondeu com a simplicidade das almas afins. Acho que simplesmente estávamos destinados a ficar juntos. Sidney Poitier retornou à pátria espiritual aos 94 anos, deixando um legado indelével. Ele usou a sua profissão, o seu lugar no mundo e a sua condição física para curar dores sociais, abrir portas e elevar o espírito humano. Ele não se acomodou. Ele fez a diferença. E nós? O que estamos fazendo com o cenário que nos foi confiado? Onde quer que nos encontremos hoje, na profissão, na sociedade ou no ambiente religioso em que estagiamos, temos nas mãos o poder de transformar a realidade. Não importa se o país enfrenta crises severas ou se os obstáculos parecem intransponíveis. Nascemos no lugar certo, com as características exatas de que precisamos para sermos agentes de mudanças para melhor. Sejamos pioneiros do amor, da integridade e do respeito. Onde quer que a vida nos tenha plantado, floresçamos e façamos a diferença.

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1: 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Bom, Matheus de Construção do bairro São Cristóvão, a hora certa, Capinzal FM, 17 horas 2 minutos.

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1: Vamos lá, Companhia 102 de volta no seu rádio. Que maravilha. Segunda-feira, coisa boa, né? Dia 14 de setembro de 2026, né? Tempo nublado, 18 graus a temperatura nesse momento. E nós vamos até as 19, levando muita música, muita alegria, muita informação. Você, amigo ouvinte, tá em casa, tá no trabalho, onde quer que esteja ligado com a gente. Vem com a Capinzal FM, porque essa é feita pra você. Com direção de rádio de Luiz Pedro e eu, Márcio Pedro, mais uma vez, né? Por aqui, né? Pedindo licença e agradecendo a Deus em primeiro lugar. Obrigado, meu Deus. Obrigado, minha mãe, Nossa Senhora de Aparecida. E Maria passa na frente dos problemas, dor, dificuldades, tristeza. Vem com a gente que até as 19 é muita música, muita alegria. 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
1: Márcio. Amigo mesmo, né? Mais bonito que um tombo de cabrito em pedreira, é baridade, vivendo, né? Tiro Moreno, chove aí no Zerno, não? Aqui tem um chuadadão que temos.
2: Como é que passou bem. De semana, hein?
1: Passei bem,
2: eu
1: trabalhando.
2: Passei beleza.
1: Trabalhando,
2: hoje
1: né?
2: Hoje volta Teixeirinha, né? Aquela que eu adoro, somos do Arvoredo, né?
1: Depois mais nós podemos.
2: Valeu, Márcio Pedro.
1: Balanço.
2: Uma abençoada semana, abençoada tarde, segunda-feira, hein, Pia? Com chuva, calor, frio,
1: temporal,
2: né?
1: Geada,
2: você
1: né?
2: Foi, né, Pia?
1: Não, mas vem de novo.
2: Tem um friozinho, quarta-feira em diante, né?
1: Isso.
2: Mas é fazer parte da vida, né?
1: Com certeza.
2: Já dia 21 começa a primavera,
1: né? Ei, a
2: então,
1: prima
2: beleza,
1: das velhas.
2: Beleza, show de bola. Valeu, Márcio.
1: Valeu, Tilo.
2: Meu Deus, hein?
1: Vamos que vamos, meu amigo Rock Diz lá em Portugal.
3: Boas tardes, Márcio Pedro.
1: Boas tardes. Boas, meu irmão. Vem mais que tal. Não sou culpado, metido em dar. Aqui, eita, moda velho. Vamos lá, né? Assino com Y, assino com X, né? Gilberto Germani, velho. Olha a hora, 17 horas mais 6 minutos. Tamo junto, né? 17 e 6, né? 18 graus, Capinzal FM. Eita, pra você.

qui ressort quand même avec toi, Gordo, my bear, ben d'accord, ouais, non, j'ai des tailles, j'ai trop d'envie de dormir d'un drôle, hein. Et ton meilleur ami, bonjour, on est aujourd'hui dans le bonheur de cadeau, on mandou un abraço pour Curigo e pour Fabião, né? E c'est là pour seu Romário dans le parc, né? Alô, seu Romário, manda pour Fabião, viu, Curigo, Curigo. Curigo tá com ciúme do João, aí sei lá o que tá acontecendo, ô João, cuidado com o Curigo, hein? Curigo é gente boa da metalúrgica, Curigo na rua do beco, né? A melhor metalúrgica, Curigo da rua do beco, né? Ai, badida, né? Curigo, um abraço, meu amigo. Alô, Fabião, alô, baixinho. Ô, gurizada, velho. Olá, Corradinho no 12, acompanha nós. É, quase a noite inteira. Vamos lá, 17 horas, mais 9. Nos olha, 17 com mais 9. É certo o tempo pelo nosso segundo aqui, é ser boa, João. Segura aí, Curigo, Fabião. Alô, seu Romário. Alô, Tchuquinho, retorno. Como é que tá, Tchuquinho, velho? Um abraço, boa tarde, boa tarde, boa. Vai pra dona Valéria, da mecânica Guincho e Mecânica aí na Vila. Mas que tal, dona Valéria? Um abraço.

Mas que tal? Saudade do seu benzinho. Deixa eu mandar um abraço aqui, pessoal. Boa tarde. Manda uma música pra galera dos Concreto Vale na companhia Música Romântica de Rio Negro de Solimões. Alô, Gusado dos Concreto Vale. Um abraço. Obrigado pela companhia, meu amigo Luciano e toda a turma. Eita, mundão velho. Aí, esse é bonito. É Rio Negro de Solimões. É romântica. Guarda,

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2: Eu mesmo, abraço a dona Ivete, Maurício Espironello. Dona Ivete, eu não achei com o César e Paulinho nunca mais, né? Diz, mas vamos providenciar pra senhora. Vamos rodar outra do César e Paulinho. E tem aquela com eu e muito mais. Sei que a senhora vai gostar também, tá bom? Olha, a hora é 17 com mais 22. Acerte o tempo pelo nosso 18 graus. Boa tarde.

Olá, não esqueça o passado, também não te quero mais, né, Maiquitão? Vamos com essa aqui, ó, Dona Ivete, César e Paulinho, você é tudo que pedi pra Deus. 17h24, 18 graus, segunda-feira, 14 de setembro, semana do cliente, na mecânica e guincho Vimecar, 10% a 20% de desconto, né? 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
1: Vamos lá, mandar um abraço pro amigo Valmari, né? Pior do que de Piparicão, né? Mas a Valmari veio. Um abraço, meu irmão. Que Deus te abençoe aí, tá bom, Valmari? Já, nós vamos olhar assim um de Piparicão aí pro amigo, né? Esse grande Valmari, né? Felipe e Piparicão, né? Isso, tá bom, Valmari? Um abraço, obrigado aí pela companhia, tá bom, meu amigo, velho? Que Deus sempre te abençoe, guri.

E você sabe, né, Valmari, tem dias que às vezes não é que é nosso dia. Não adianta a gente teimar, né? Porque hoje não é nosso dia, então, barbaridade. Olá, querido Vical, com o João Bosco e Vinícius. 17:27, hoje não é nosso dia. Cabanão Mundão, capizar que me queita pra você. Vem com a gente no 98815-6435.

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5: 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Mandar um abraço pro nosso amigo Valmor Vargas, né? Ô, Valmor, e lembrando, né, que agora no dia 18 do mês, que vem, 18 de outubro, temos o grande encontrão de gaiteiro e violeiro lá no campo do Ipiranga, né? Isto. Aí então vamos estar lá junto com o colega Barro Preto e todos os nossos gaiteiros e violeiros, a partir já das 9 da manhã, né? E vai ter aquela boia de fundamento que todo mundo sabe que o almoço aí do Ipiranga dispensa comentar. 50 conto, então todo mundo já está no convite. Dia 18 vai marcando na agenda para nós estar todo mundo junto, encolherado, reunido, um atrás do outro, igual teta de porca, mais ou menos, vivente velho.
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0: 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Como dá de linha, barata, e da turma, convida para a grande barbada de festa em honra a Nossa Senhora da Salete. Domingo, dia 20, 9h30, procissão, 10h30, Santa Missa, 12 horas, almoço à base de buffet. Este ano, né? Reserva de ficha no 999-23-1031 ou 988-50-5408. 13h30, 1h30. Matia com banda geração, ingresso gratuito, né? E às 16 horas, sorteio da ação entre amigos. Alô, nossa querida comunidade do Novo Maratá, Piratuba, nesse domingo agora, né? Vai reservando a tua ficha por lá, né? Pra você prosear, né? Isso, vamos encontrar todos os amigos lá, meu amigo Cunha, como é que tá o Arto aí? Muito moranguinho por aí ainda, não? Vai pro Cunha, vai pro Deno, vai toda a comunidade da linha Maratá e região. Pessoal que fazem parte da capela também, da associação dos moradores da linha Maratá, enfim, todo mundo junto trabalhando e cuidando, porque domingo tem a festa em honra a Nossa Senhora da Salete. Dia 19, que é o dia da padroeira, tem a grande festa aqui na Vila 7, que é em homenagem à Nossa Senhora da Salete e da capela da nova Capinzal, justamente com o Lotinho do Lange, né? E a festa, a missa vai ser na capela, e a festa vai ser lá no pavilhão da vila, e lá vamos comemorar o aniversário do meu amigo Tito, o Ednei D'Ambrós também, né? Mas Tito, velho, meu amigo Ivonei, Raus, de Nova Beleza, um abraço aí todo o programa. Tio Li da Cordiona também, como é que tá, tio Li da Cordiona? O senhor tá bem, tio Li, bom dia? Ah não, boa tarde, eu achei que era bom
1: bem,
0: dia.
1: Como é que tá o senhor?
0: Tô bem, certinho, tamo bem, senhor, bem.
1: Mas eu queria que se não fosse enquanto eu rodasse aí o bonito e dançador.
0: Mas tu é bonito, homem.
1: O patrão ia demorar, fogo todo. Um mato,
0: mas o homem velho
1: marcando o lampião
0: da lanterna,
1: o Ito lá em Lacerdópolis, caçador de tatu, e
0: amor bem, de
1: lá, Paulo Lopes lá,
0: amor bem, de
1: esqueceu de nós, mas tá bom, um abraço, tudo de bom, banho e minha filha, agradeço
0: mais carcula assim, não. Quero mandar um abraço aí pro meu amigo Serginho Elton, né, o tio Eli, toda a gurizada lá da linha bonita, né? Aê, tá, Serginho, como é que tá? Meu amigo Celso Surdi, essa aqui é boa, tio Celso. Alô, e todo alto do Lacerdó, beleza?

0: Uma dá um abraço pro amigo Fábio Baldassi. Ô, Fábio, vem quem canta seus mais espantam. Eu chamo essa moda pra rodar metido. É muito bonita essa marca, né? Mas, ah, Fábio, velho, obrigado aí, Fábio. Tão lá, ó. O Tio I também disse que é bonito e dança bem. Isso aqui vai pro Luiz Ricardo, né? O pior do baralho é o Luiz Ricardo. E o que você achou, Luiz Ricardo? E nosso amigo Gilberto Azevedo, né? Ai, barbaridade, minha gente.
1: Pedro e tu, que eu gosto de dançar maneira.

0: pro corpo velho. Já dancei bastante. Vamos fechando a cordona, companheiro.
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2: Vamos lá, final de tarde, tempo bom em Capinzal, região, temperatura 18 graus. Lembrando que às 18h30 tem a previsão atualizada com Ronaldo Coutinho, do Prado e Novo dos produtos Fumacinha da Alegria. 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
2: Vamos mandar um abraço aí pro João Melancia, que tá com a gente. Não, é o João Maria mesmo, né, tio Ito, né? Como é que tá, João Maria? Bom dia, boa tarde, boa noite. Tá chovendo?
5: Boa noite, Marcelo.
2: Boa noite.
5: As coisas do americano. Abandonei a querida. Em Catanduvas, rapaz, perdendo no concreto.
2: Tá, beleza? Em Catanduvas, irmão. Mas que tá ali,
5: é meu.
2: E o meu amigo Xandão tá onde, Xandão? Vocês vão? Boa tarde.
6: É contigo mesmo, Marcos.
2: Ah, como é que tá?
6: Estamos na sintonia aí no campo, no Catanduvas, homem velho.
2: Tá aí também.
6: Manda aquela do corpo bem esgualepado. Tem essa?
2: Eu acho que eu não tenho.
6: Manda pra nós aí, pra piazada aí do Parque Jardim de Ouro. Pra turma da Combiosa. Manda lá pro seu Ítalo Lacerdópolis aí. Manda pra, um abraço pro Daniel lá. Silvano. Tá me dando a sintonia lá, família Albiero.
2: Ah, exato,
6: Dizinho.
2: Eita, gente.
6: Tamo aí na sintonia no Catanduvas, meu patrão. Manda aí o corpo gualepado pra
2: você
6: negar.
2: Te cuida, viu? Te cuida se você achar por aí o João Maria, viu? Você manda aí, eu não tenho aí o corpo gualepado, viu? Meu amigo Xandão, mas vamos rodar outro amigo aí, ó. Tipo assim, mais ou menos, ó, Xandão. Vamos lá, contando 9:18, olha a hora, 9:18. Vamos que vamos, dedo aí, querer. Vai também, então, mas cargula.

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1: Vamos lá, né? Companhia 102, com certeza, né, tio Ito, velho? Eita, olha, boa tarde, meu amigo Walter Derval. Mas boa tarde, Marcio Fernando. A música Capricha Gaiteiro, que o baile vai começar. Mas que tal, né? Mandar essa aqui, manda. Tamo na escuta, o bebê Enzo e as filhas. Deus abençoe tu nós, tá bom, Walter? Tio Ito, quem tu me conta do João Maria?
2: Ô, mas o Pedro, João Maria, pra cortar o bigode lá no Catanduva lá. Eu pro Xandão lá, preparamos a navalha pra cortar o bigode dele. O bigode dele é bigode Jundia.
1: Mas olha, vai saber, homem, vai saber o que que é, né? Capricha Gaiteiro, que o baile vai começar. O candango tá bonito e não pode parar, né? Eita, Capricha Gaiteiro, né? Isso, vai caprichando, né? Capricha Gaiteiro, que o baile vai começar. O candango tá bonito e não dá, né, pra nós parar, tá bom? Pra não ver se achamos, né, o Capricha Gaiteiro. Vamos lá, são 17:56, aqui também é bonita, já até a hora do Ângelo. Olha aí, né? Belmonte, a Maraí das Antigas, capricho do destino. Atenção.

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2: Boa tarde aos ouvintes da Capinzal FM. Este é o programa da Ave Maria, um programa da paróquia São Paulo Apóstolo. Em nome do Pai, do Filho e do Espírito Santo. Amém. O anjo do Senhor anunciou a Maria, e ela concebeu do Espírito Santo. Ave Maria, cheia de graça, o Senhor é convosco. Bendita sois vós entre as mulheres, e bendito é o fruto do vosso ventre, Jesus. Santa Maria, Mãe de Deus, rogai por nós, pecadores, agora e na hora de nossa morte. Amém. Eis aqui a serva do Senhor. Faça-se em mim segundo a vossa palavra. Ave Maria, cheia de graça, o Senhor é convosco. Bendita sois vós entre as mulheres, e bendito é o fruto do vosso ventre, Jesus. Santa Maria, Mãe de Deus, rogai por nós, pecadores, agora e na hora de nossa morte. Amém. E o Verbo divino se fez carne e habitou entre nós. Ave Maria, cheia de graça, o Senhor é convosco. Bendita sois vós entre as mulheres, e bendito é o fruto do vosso ventre, Jesus. Santa Maria, Mãe de Deus, rogai por nós, pecadores, agora e na hora de nossa morte. Amém. Rogai por nós, Santa Mãe de Deus, para que sejamos dignos das promessas de Cristo. Oremos. Infundi, Senhor, como vos pedimos, a vossa graça nas nossas almas, para que nós, que pela anunciação do anjo conhecemos a encarnação de Cristo, vosso Filho, pela sua paixão e morte na cruz, sejamos conduzidos à glória da ressurreição. Por nosso Senhor Jesus Cristo, vosso Filho, que é Deus, e convosco vive e reina na unidade do Espírito Santo. Amém. Glória ao Pai, ao Filho e ao Espírito Santo, como era no princípio, agora e sempre. Amém. Glória ao Pai, ao Filho e ao Espírito Santo, como era no princípio, agora e sempre. Amém. Glória ao Pai, ao Filho e ao Espírito Santo, como era no princípio, agora e sempre. Amém. Consagração a Nossa Senhora. Ó Senhora, ó minha Mãe, eu me ofereço por todo a vós, e em prova da minha devoção para convosco, eu vos consagro neste dia os meus olhos, os meus ouvidos, a minha boca, o meu coração, inteiramente todo o meu ser. E porque assim sou vosso, ó incomparável Mãe, guardai-me, defendei-me como filho e propriedade vossa. Amém. Maria, Mãe de Jesus e Nossa Mãe, é um dos maiores exemplos de serviço a Deus. Ela, em sua humildade, sempre estava disposta a atendê-lo, e mesmo que não pudesse compreender a grandiosidade da vontade divina, ela a aceitava. Mas o que é servir a Deus? Como podemos trazer para a nossa caminhada cristã esse grande exemplo de serviço a Deus que é Maria? Maria era uma virgem dotada de virtudes: pureza, obediência, fé, disposição, entre várias outras que muito agradavam a Deus. Por isto, ela foi escolhida entre todas as mulheres para ser a mãe do Filho de Deus. quando o Senhor se manifestou a Maria através do anjo, dizendo-lhe que seria mãe do Messias, ela declarou com humildade: Eis aqui a serva do Senhor. Faça-se em mim segundo a tua palavra. O sim de Maria deu início a um grande processo que se prolonga até as nossas vidas. Ela se deixou ser instrumento do Senhor para que sua promessa de salvação se cumprisse. Assim como Maria, devemos nos deixar ser instrumento de Deus. Muitas vezes, somos chamados para algum serviço na igreja e não conseguimos perceber que ali Deus está nos chamando para atender uma vontade sua. Se nos negamos a servir ou servimos de má vontade, podemos interferir muito em alguma obra que o Senhor queria realizar por meio de nós. Como o sim de Maria, o nosso sim também pode ser muito importante para a vida de alguém. Servir a Deus, portanto, é se deixar ser instrumento dele e se doar para atender à vontade divina. Que o sim de Maria nos inspire a darmos o nosso sim na nossa caminhada diária. A todos desejamos um bom final de tarde e início de noite. Fiquem com Deus, paz e bem.

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7: Mas e que tal, que sim, que não, né? Comigo mesmo até umas 19, pedindo pela vida, né, meu amigo Walter? Pessoal tá com a gente lá no Herval do Oeste, alô, povo do Herval Velho, mas que tal, né? Meu amigo Ona, é seu Germano, na Boa Esperança, Herval do Oeste, também na Boa Esperança, Peritiba, do Online, Chuma, toda a turma com a gente, mas que tal... Capricha, gaiteiro, que o baile vai começar. Quando é que tá bonito e não pode parar. E tá mudando 18 horas, 12 minutos, 18 e 12. Arrumei uma prenda pra chacoalhar.

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0: Vamos lá, mandar um abraço pro seu Délcio Borges e a dona Madi, 35 anos de casada. Eita, tio Délcio, velho. O homem apaixonado pela Bruna da Viola. E as comunidades do Lotinho do João Lã em Nova Capizal convidam para a festa em honra à Nossa Senhora da Salete, dia 19, próximo sábado, 9 horas, Santa Missa na Nova Capela, liturgia do Universitário, 12 horas, almoço no Salão da Vila 7 de Julho, Cristo antecipado para o churrasco, gado 120 conto e suíno 50 pila com os membros do conselho. 14 horas, matiné com Fábio e José, entrada crônica. Não esqueça, é nesse sabadão, é dia de Nossa Senhora da Salete, né? Padroeira do Lotinho do Lã em Nova Capinzale.
2: Onde o mais arisco, arisco.
0: Vamos lá, né, meu amigo Deus, no pessoal da linha Maratá, domingo também, grande festa em honra a Nossa Senhora da Salete, 9h30 é a vida procissão, 10h30, missa, 12 horas, almoço com reserva de ficha no 99923-1031 ou 98850-5408. 13h30, Magé com Banda Geração, ingresso gratuito, 16 horas, sorteio da ação entre amigos do Alair Schumann.
3: Boa tarde, Márcio
0: Pedro. Boa tarde.
3: Certo?
0: Tudo bem. Então,
3: escuta aí.
0: Mas olha aí.
3: Já temos bicha.
0: Mas
3: agora
0: olha.
3: Só no chimarão.
0: Ei.
3: Muito bom.
0: A do Alair Schumann, que mora lá em... Eles moram lá em... Lá na Boa Esperança, Peritiba. Quando lá em Peritiba, mandar uma versão pra Rui do Meio, meu amigo Valdecir de Souza. Como é que tá, tio Valdecir, velho? Tudo certo? Aqui eu mando lá pro meu compadre negro lá no Rio Grande, é compadre negro lá no Erechim, velho. Ele tá lá buquendo um chimarrão na sacada e acompanha nós. Um abraço pra vocês. Aí, o Adriano Mendes, né? Mas que tal? Saudades da minha querência.

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1: Vamos lá, são 18 horas mais 23, no 18:23, né? É o meu amigo Dércio, 35 anos de casado, ele é a dona Mari. Mas no cuidado não dá certo, deve estar comemorando com a mão na teta, né? Tirando leite, mas a Dércio, velho. Vamos lá, seu Dércio, mas que tal, ó? Olha aí, ó, Bruna da Viola, mala amarela.

0: Vamos lá, né? São 18 horas, 26 minutos, 18, 26, um abraço, meu amigo Canadinho lá em Pomerode, mas ah, tio Canadinho velho, também que boa tarde, mais respeitamos na escuta, parabenizo o Dércio Borges, é meu amigo conhecido das antigas, né? Tá, né? Aniversário, casamento, coitado dela, né? É, sou Pituco, né? É isso, Pituco, é isso aí mesmo, tá aí, ó, disse que o Dércio é das antigas, então, vai lá, tio Dércio, bom dia, canarinha, não, boa noite, como é que você tá, tudo
1: e
0: bem?
1: E aí, Márcio Pedro,
0: noite.
1: Boa noite, tudo bem, tamo na escuta?
0: Tamo sempre bem.
1: Essa né? Música, Teodoro e Sampaio, campeão do milênio.
0: Mas que tá?
1: Eu ofereço a todos os amigos de Capinzal e Ouro, pro meu tio avô Roberto Pedro Santos.
0: Aham.
1: Osmar Macedo lá de Pira.
0: Mas é tio Osmar.
1: Meu amigo Nelson Wolff aqui de Pomerode. Pra toda a família Melo que tá na escuta. E pra minha esposa Lúcia que tá marchando, escutando o programa também.
0: Já já nós temos a previsão do tempo, que agora tá chegando. Teodoro Sampaio, um campeão do milênio, 18:27. Olha a hora, até umas 19, nós vamos por aqui, né? Devagar e sempre. Deixa eu ver o aviso.

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1: Olá, né? Final de tarde, tempo bom em Capinzal região, temperatura 18 graus. Coutinho, conta pra nós aí como é que vai se comportar o tempo nos próximos dias, mas tem alguma previsão aí de frio aí pra quarta-feira, enfim, final de semana já volta a chover novamente. 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Boa noite, Coutinho. Tudo certo? Como é que tá o tempo aí? Conte pra nós aí.
2: Boa noite. É, o tempo segue no geral com condições favoráveis ao campo e atividade ao ar livre na área. Mantém entre nublado, período de sol nessa terça, não está livre de alguma chuva ou garoa e continua mais para frio. Na quarta, bem frio, pode ter geada, entre 0 e 4 em boa parte da região, alguns pontuais negativos não se descarta, e a tarde fica agradável. Quinta e sexta, bom também, com frio de manhã esquentando à tarde. Sexta-noite e fim de semana volta a ter chuva e trovada, principalmente no sábado. Da Climaterra, Ronaldo Coutinho.
1: Tá aí, né, Coutinho? Então, falando pra nós que provavelmente haverá já chuva, né, pro próximo final de semana. Mas, fazer o que, né? 18 horas, 31 minutos, em nome sempre dos produtos Fumacinha da Alegria, derivado com torresmo, banho, salame, morcida e muito mais. 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Meu amigo Rato, velho, rádio no 12, mas a Rato, obrigado.
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0: Olá, são 18 horas 33 minutos. 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
1: Olá, bom, um abraço pro meu amigo Oswaldo da Vila União, né? Ô, seu Oswaldo, como é que estão, pessoal? Tudo bem? Meu amigo Mota, dona Claudete, o João aí, eita, gurizada, velho. É o Sabino, pessoal do Laudomiro, tio Tonho, lá o Adão da Cancha. Aí a neta da viúva, grupo Cordiona, 18h40, 20 para as 19. Mais ou menos nesse tranco, nesse embalo que nós vamos, que vamos. Dele que dele. Foi.

Vamos lá, são 18 horas 43, são 17, mas 19. Eita, acabando o mundão, né? Vamos que vamos, né, meu amigo Rato? Esse aqui é bom. Eita. Chegando Christian Rock, camisa manchada. Olá, que bom, meu amigo Crigo, da Metalúrgica. Crigo, ele com a minha. Ô, Crigo, e a camisa tá manchada ou não tá, homem do céu? Tem cuida, Metalúrgica, Crigo na Rua do Bico. Segunda, Crigo.

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15: Vamos lá, né? São 18 horas, 52 minutos, 8 mais 19 já, né? Meu amigo Baixinho aí da vida, já tá em casa, Baixinho. Boa tarde, boa noite, bom dia.
21: Boa noite.
15: Tudo bem, Baixinho? Como é que tá?
21: Boa noite,
15: tudo
21: boa
15: certo,
21: noite.
15: Tudo certo, meu amigo?
21: Tudo certo.
15: Tudo bem, cara. Graças a Deus, também, né?
21: Vinho manda uma do Trio Parada Dura aí, uma bem boa. Aham. Ou se não, do Barerito, Cadeira Amiga.
15: Cadeira Amiga.
21: Pode ser.
15: Onde eu
21: tamo aí, sentado. Nós escuta o programa e ofereça pro Tilinho,
15: o
21: pro
15: Tilinho,
21: Nadir.
15: O Tilinho,
21: e pro o Basta,
15: Tilinho. Vamos lá, são 18 horas e 53 minutos, 7 às 19. Anta Barerito, Cadeira Amiga.

Olha aí, morena bonita, gaúcha formosa, 18h55, 5 mais 19. Eita, mundão, né? Então, meu amigo Celso Sulho, meu espelho, gurizada Vera, Dino 12, o Rato também, né? Eita, toda essa piazada aí que sempre tá acompanhando. Nós estamos chegando ao final de mais um programa. A gente se encontra amanhã, né? Se Deus quiser, a partir das 4h30. Já já tá chegando o Pedro Aldo Neto com o Galpão 102. Um abraço, se lembre, né? Se Deus é por nós, quem é contra nós? Segunda que essa é boa, Celso Velho, do outro lado da cidade tem. Acaba não, não. Faltando 4 para as 19. Tchau.

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3: 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Boa tarde, queridos filhos e filhas. Hoje é dia da exaltação da Santa Cruz. E celebrar isso é exatamente celebrar o ato redentor de Jesus Cristo. O que significou a sua morte de cruz? Nós vos adoramos, Senhor Jesus Cristo, e vos bendizemos, porque pela vossa santa cruz remistes o mundo. Em nome do Pai, do Filho e do Espírito Santo. Amém. Nossa Senhora das Dores, nas suas sete espadas transpassada no coração, inquietações, provações, dificuldades, Mãe. Também hoje, há tantas tribulações que transpassam nossa alma e nosso coração. Pedimos, Nossa Senhora das Dores, a graça da perseverança. Assim, ó Mãe, Nossa Senhora das Dores, como não recuaste diante das provações, enfrentaste as dificuldades e em tudo foste obediente até o fim ao Pai, na missão de servir a Jesus nosso Senhor. Pedimos a mesma graça, Nossa Senhora das Dores, que sejamos fiéis, que sejamos perseverantes, que sejamos atuantes. Mãe dolorosa, acompanhai-nos em nossas dificuldades e atendei-nos nesta graça que para nós é como uma espada transpassada em nossa alma, que inquieta nosso viver e desassossega nossa família. Nossa Senhora das Dores, ajudai-nos a perseverar, a ter serenidade na provação, paciência em Deus, compreensão dos defeitos alheios, mas acima de tudo, Nossa Senhora das Dores, que saibamos viver cada momento com um olhar fixo na madrugada da ressurreição que nos espera. Nossa Senhora das Dores, acolha a prece de meus familiares que agora apresento como fruto desta Ave Maria. Ave Maria, cheia de graça, o Senhor é convosco. Bendita sois vós entre as mulheres e bendito é o fruto do vosso ventre, Jesus. Santa Maria, Mãe de Deus, rogai por nós, pecadores, agora e na hora de nossa morte. Amém. Nossa Senhora das Dores, dai-nos a graça de um final de dia abençoado. E se a cruz pesar, nos ajude a carregar. Amém.
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1: Capinzal FM, a hora certa. São 19 horas mais 7 minutos.

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1: Senhorizada, boa noite a todos. Hoje, segunda-feira, dia 14 de setembro de 2026. Sejam muito bem-vindos. Eu me chamo Pedro Antônio Toaldo Neto e estou chegando para brilhantar a sua noite com mais uma edição do nosso Galpão 102. Eu não venho vindo de muito perto e pra bem longe é que eu vou. Eu chego quando anoitece, quando amanhece, eu não me estou. Com a direção da Rádio Luiz Pedro Escarton, agradecendo mais do que imensamente a Deus por me dar as pertences de ter a alma gauchesca em sangue catarinense. 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Gurizada, quenta tua água, prepara o teu mate, aumenta o volume do rádio que eu tô chegando, tá? E te faço companhia até as 21 horas, trazendo o melhor da música gauchesca e nativista. Pra começar bem a nossa semana, eu tô meio gripado, mas vamos trazendo uma seleção de três cantores mais do que renomados. Vem, Grupo Cordiona, vem, companheira!

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9: 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É, gurizada, quero mandar um abraço especial ao meu amigo Tião, tá? Meu conhecendo lá no Capitelo Santo Antônio. Vai um abraço especial pra ti, Tião, também pra sua mãe. Tão ligadito conosco por lá, né? Mandar um abraço especial também ao meu amigo Torinho Mascarello, sempre ligadito comigo. Meu amigo tio Zeca, dá pra lá. Ô tio Zé, como é que estamos, homem do céu? Manda notícia, como é que tá o senhor, como é que tá da perna? É, gurizada, e por cá nós vamos seguindo quando são 19 horas mais 21 minutos. Pega, manda mensagem através do nosso WhatsApp 49 998 30 998. Carbaridade, me esqueci o número do WhatsApp, agora eu vou achar por cá. É 998-988-156435, agora sim, né? 88156435. Manda mensagem, faz seu pedido musical, porque por aqui vem chegando um baita que um malfaqueja.

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11: 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Quero mandar um abraço mais do que especial aqui, meu amigo. O Saba, né? Tava me acreditando lá no Vidal Ramos, o Saba. Um abraço especial pra toda a tua família, pra Joana, também pra sua esposa, lá pro tio Teixo, né? Ô, tio Teixo. Vou trazer o José Mendes e o Picasso Velho, sei que o senhor gosta muito. Depois eu trago um grupo Querência Mercedita e logo após eu trago um velho casarão também, vai especial pra esse meu amigo do Pito que tá me acreditando. Vai lá, canta pra nós, José Mendes. Vem com o Picasso Velho.

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1: 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Por cá tamo, gurizada, e por cá seguimos. 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

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Quase de manhã calmou o berro igual um trovão, e ficou silêncio esperneando no velório do galpão. 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

0: Vai se apagando a chama no galpão, mas fica aceso o calor no peito e no coração. Por aqui ficamos mais uma edição do Galpão 102. Converso, conto e verdade, música nativista, prosa boa e saudade. Desejamos a ti, vivente, uma noite abençoada e que na próxima ronda a escuta seja retomada.
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2: 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É hora de noticiar os fatos que ajudam a construir um novo país. Direto dos estúdios da Empresa Brasil de Comunicação, em Brasília, vem aí a Voz do Brasil.
3: Em Brasília, 19 horas.
2: Está no ar a Voz do Brasil. As notícias do governo federal que movimentaram o país no dia de hoje.
4: Olá, boa noite.
3: Boa noite para você que nos acompanha em todo o país.
4: Segunda-feira, 14 de setembro de 2026.
3: Vamos aos destaques do dia.
4: Programa de renovação de frota inclui motoristas de transporte escolar e de carga.
3: Agora é lei, medida que já atende mototaxistas, taxistas e caminhoneiros. Graziele Bezerra.
5: O programa oferece financiamentos mais acessíveis de veículos utilizados em atividades remuneradas, como transportes de passageiros e entregas.
4: SUS começa a oferecer vacina Pneumo 20 para quem tem mais de 85 anos.
3: Imunizante amplia a proteção contra bactérias, apontada como a causa mais comum de infecções respiratórias em todas as faixas etárias. Thaísa Vitória.
6: Segundo o Ministério da Saúde, a estimativa é de que mais de 2 milhões e 300 mil pessoas façam parte do público-alvo em todo o país.
4: Mais segurança na hora de voar.
3: Já estão valendo regras mais rigorosas contra passageiros indisciplinados. Gabriela Noronha.
7: As medidas vão da orientação à multa e, nos casos mais sérios, à suspensão de voar.
4: E na apresentação, Luciana Vasconcelos e Nazi Brum.
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4: Financiamento de carros e motos para quem usa esses veículos como instrumento de trabalho.
3: Uma lei sancionada hoje garante a continuidade de programa de renovação de frota e inclui também veículos de transporte escolar.
5: Com a sanção da lei, o Move Brasil terá continuidade e passa a se tornar uma política permanente. O programa oferece financiamentos mais acessíveis de veículos utilizados em atividades remuneradas, como transportes de passageiros e entregas. Agora, além de mototaxistas, taxistas e caminhoneiros, motoristas de transporte escolar também vão poder renovar suas frotas, com taxas de juros mais baixas. As regras para essa categoria ainda serão regulamentadas. O ministro da Secretaria-Geral da Presidência da República, Guilherme Boulos, comentou que o programa também permite a aquisição de carros elétricos.
8: O carro elétrico é um desejo dos taxistas, dos motoristas, porque para além do ganho ambiental, o carro elétrico tem um custo operacional muito menor do que a gasolina ou a álcool. E o Move Brasil